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2: Oi, tudo bem? Meu nome é Solange, sou ouvinte da Rádio Adore Mais. Tô aqui mais uma vez, ganhei outros ingressos. Hoje eu queria compartilhar com vocês que eu sou um milagre de Deus. Há 10 anos, através da palavra do Senhor, eu fui alcançada. E foi o que Deus colocou no meu coração para me falar hoje. Que sempre há esperança. Não precisa se desesperar. Se tem promessa, enquanto a vida há esperança. Eu sou resgatada do crack. Foram 37 anos. Hoje eu vivo para servir a vontade de Deus, da forma que Ele quiser. Essa rádio tem me ajudado muito em momentos de angústia. Eu escuto sempre no período da manhã. Sempre tem uma palavra que vem de encontro com o coração, tranquilizando e fortalecendo minha fé e minha esperança. Agradeço por vocês estarem aqui e oro a Deus que vocês continuem. Tem muita gente lá fora que precisa da palavra que sai daqui. E eu gostaria de escutar o hino, Se Eu Tiver Que Levantar do Trono.
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2: A motivação é aquilo que te faz começar. Hábito é o que te faz continuar. De novo, a motivação é aquilo que te faz começar. E o hábito é o que te faz continuar. Olha, gente, você só diz que uma pessoa ela teve um grande resultado quando ela repetiu aquilo por muitas vezes. E aí vem a ciência, dizendo que alguns hábitos, eles só são válidos a partir de 21 dias, 70 dias, 90 dias, dependendo da complexidade dele. Então, quando você quer muito uma coisa, não deixe apenas só a motivação fazer você começar, porque a motivação ela dura 30 minutos. Você sabia disso? Pois é, 30 minutos apenas. Agora, quando você ativa e define e tem o hábito com aquilo, aí sim, você vai ter a transformação que você tanto precisa. Combinado?
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3: Adoro essa rádio, Adore Mais é uma bênção. Todos os dias eu ligo no meu trabalho e ouço os louvores, ouço a palavra. A pastora Eli é uma bênção e todos os irmãos são uma bênção. Um grande abraço, gostaria de ouvir. Diz Adora Pompeu, bênçãos que não tem fim. Que Jesus abençoe a todos vocês.

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4: Quem não sabe se comunicar, perde oportunidade, sabia? Pois é. Por quê? É através da comunicação que você vai convencer investidores. Você vai fazer uma boa apresentação. Você vai fechar parcerias. É através de uma boa comunicação que você vai liderar equipes. Não apenas liderando essas equipes com boas ideias. Não, o bom líder não é aquele que traz boas ideias. Ou é também, né? Mas é aquele que consegue vender aquela visão com clareza e impacto. Olha só. Mas só é possível se você tiver uma boa comunicação. E aí você que está comigo aqui todos os dias sabe do quanto de anos que eu tenho nessa área, né, gente? Desenvolvendo aí a comunicação, ensinando, trabalhando. E a gente, no meio do caminho, passou a compartilhar todos esses conhecimentos e tem sido incrível. Então, a gente tem aqui evento presencial, que é o Mais Transformação, onde a gente consegue, num grupo bem seleto, se conhecer e aprender juntos sobre esse tema, que é a comunicação assertiva. E tem gente, colocaram aqui alguns depoimentos do que eles têm aprendido comigo, né? Do que eles têm aprendido com todo o nosso conhecimento. Vamos ouvir o que o pessoal anda falando dos nossos eventos presenciais aqui.
5: Eu sou a Maria Helena Moreira Crispim, sempre digo que eu sou a filha mais amada de Deus e hoje para mim é um privilégio estar aqui com a Eli, aprendi muito. Será que eu anotei algumas coisas? Olha isso, meu Deus, como eu amo aprender. E a Eli falou muito sobre mindset, mentalidade, comunicação, o poder da comunicação, porque comunicar não é um nome, é um verbo. Existem várias formas de comunicar. Então, ela falou também sobre como Deus comunicava, como Jesus Cristo, né? Ele conectava com as pessoas, porque conexão também é algo super importante. E falou também sobre as competências comportamental, técnico. E o técnico é dividido em habilidades e conhecimento, que é super importante, mas o que vai definir mesmo é o seu comportamento, é a sua atitude. Então, se você quer ter um ano incrível, a sua primeira atitude é se conectar com pessoas assim, ó, como Elisângela Gomes, para você ir para outro nível, porque você sempre será o reflexo das 5 pessoas que você mais conviver. Então, pode ter certeza que essa mulher é uma mulher com muita bagagem, com muito conhecimento, e você merece estar juntinho com ela. Um beijo.
4: Olha só, gente, que poderoso isso, né? Às vezes você acha que tem um problema, mas quando você vai estudar, você vê que tem 2, 3. E não tem como você se comunicar de uma forma assertiva se você não souber gerenciar suas emoções. E aí lá a gente ensina muita coisa. 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Outro pilar, olha só. para fortalecer aí os seus negócios, é uma cultura forte, uma liderança poderosa. Por quê? O jogo muda o tempo todo. Empresários, empreendedores de sucesso, eles sabem, têm certeza absoluta de que a única certeza do mercado é a mudança. É a mudança. E aí, eles se reinventam o tempo inteiro. Se reinventam diante dos desafios, se reinventam diante das dificuldades. E mais do que isso, eles transformam esses obstáculos em quê? Em oportunidades. 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Seja firme, seja constante. 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
4: Isso mesmo, minha gente. Começa agora mais uma edição do nosso programa Negócios com Propósito. Sejam todos muito bem-vindos. Você aqui do FM, do YouTube, do Facebook, do Instagram, do aplicativo da Adore Mais FM, que está para o mundo inteiro em mais de 20 países ouvindo a gente agora. Sejam todos vocês muito bem-vindos. A casa é sua. E você que está aqui pela primeira vez, que programa é esse, Eli? Puxa vida, gente, Negócios com Propósito é um programa onde você vai desenvolver a sua inteligência. Não é uma inteligência, não. São as inteligências pilares da sua vida. A emocional, a espiritual, a financeira, para que você tenha um negócio de alto valor. Para que você tenha uma vida, de fato, de alto valor. E para isso você vai precisar desenvolver o seu autoconhecimento. Então vamos juntos? Você que não me conhece, eu sou CEO aqui da rádio da Adore Mais FM há mais de 25 anos, para ser exato aí, 28 anos como executiva de negócios, passei por grandes empresas, multinacional, e aí compartilhar com você toda essa minha trajetória, todo esse meu conhecimento, para mim é uma honra, que foi tudo isso que eu ensino aqui nesse programa que me fez chegar até aqui, que me fez chegar aonde eu estou hoje, com um negócio milionário aqui para o estado de São Paulo, que atinge mais de 25 milhões de habitantes, uma emissora consolidada, uma das maiores frequências aqui no estado de São Paulo, valendo vários milhões. Então, que honra ter você comigo hoje aqui. E você que está me assistindo no Instagram, você que está na rádio me ouvindo, eu estou ao vivo no Instagram. Então, me segue, Elisângela Gomes, a Eli. Olha só, uma coisa que nós vamos ter certeza, que na vida vão existir diversos desafios. E, claro, parece que quando você vê alguém com resultados que você admira tanto, parece que foi de um dia para o outro, não é mesmo? Parece que não tiveram desafios no meio do caminho. Mas tiveram sim. E você vai aprender hoje aqui comigo como tomar boas decisões. E mais que isso, que essas decisões se perdurem, permaneçam por muitos anos, para que você também construa um legado. Um legado que a gente tem aqui, que é transformar vidas com essa emissora, transformar vidas com tudo aquilo que a gente produz de conteúdo. Então, nessa rádio, tem homens e mulheres de Deus que ensinam dessas 24 horas como você ter uma vida incrível, como aumentar a sua fé, como você ter uma vida abundante, próspera. E mais que isso, como você se conectar com o seu Criador dia após dia. Então, bora gerar autoridade, bora ampliar a admiração das pessoas com você, bora gerar grandes resultados aí na sua vida, porque não se iluda, Deus vê o coração, mas as pessoas veem o resultado. Então é isso aí que você vai aprender aqui comigo hoje em Negócios com Propósito. Olha só, já foram muitos programas, várias edições até aqui e muitas mensagens a gente recebe de mudanças. Eu posto lá no meu Instagram, Elisângela Gomes Aeli, o que tem chegado. Só para você saber o que, que a gente falou, enquanto o pessoal aqui do Instagram chama todo mundo, convida aí no mínimo, manda esse aviãozinho para 5 pessoas, no mínimo, para juntos influenciarmos positivamente o máximo que nós pudermos. Ó, falamos sobre os 7 pilares da identidade, as 3 esferas da amizade, ensinamentos que potencializam resultados, como lidar com a insegurança nos negócios, liderança vencedora, como vencer o que está te travando. Isso foi alguns dos temas que a gente trabalhou nos últimos programas aqui. Agora, não sei se você estava comigo o último. Se você não estava, vou fazer uma recapitulação aqui do nosso tema. E você que estava, que você não estava, bora aprender. Você que estava, vamos recapitular. Combinado? Olha, eu falei sobre as duras verdades que te formam mais fortes. Muitas vezes a gente acaba acreditando em coisas que elas não são verdades. E atrapalham, e nos atrapalham, e faz a gente atrasar com aquilo, com as promessas que Deus tem na nossa vida. Por quê? Porque a gente acaba acreditando de coisas que não são verdades. E aquelas que são, a gente deixa de lado, por quê? Porque a verdade dói. Puxa, Eli. Pois é. E aí eu falei disso no programa passado. Eu trouxe aqui sete verdades duras que você não gosta de ouvir, não. Muitas vezes eu, por muito tempo, também não gostava de ouvir. Olha só, primeiro, a vida, ela não é fácil. Tem muitas pessoas dizendo, ai, a vida é fácil, a vida é fácil. Eu costumo dizer que a vida, ela é simples, é só você decidir, pão e fazer. Mas fácil não é. Você vai precisar sim ter, no meio do caminho, buscar apoio profissional, pessoal, espiritual, mas ela não é fácil. Quando você entende, aceita isso, pode te tornar mais forte, bem mais. Tipo, aceita que dói menos? Pois é. Você vai errar algumas vezes. Existem aqueles cheios da autossuperioridade. Tem muita gente assim, principalmente no mundo dos negócios. Mas vai errar. Intencionalmente ou querendo ou não querendo, você vai errar. A palavra não mente. Não foi encontrado um justo sequer. Você vai ser eu, você? Não. Vamos errar sim. Agora, o que vai definir é o que você vai fazer com esse erro. Se você vai aprender ou não. Mas você não é perfeito. Não somos perfeitos. Então você vai errar algumas vezes. E por falta, por medo de errar, muitas pessoas não fazem. Não começa, não honra Deus, não honra sua família, não honra suas finanças. É, vai errar, você vai errar com seu dinheiro, você vai errar no seu relacionamento, você vai errar com as pessoas que você ama. Aí você nem começa, né? Então aceita, você vai errar sim. Mas o que, que você vai fazer com isso? 3, pode não haver o amanhã. Você não vai viver para sempre. Essa é uma verdade. Não fomos construídos para aceitar a morte. Não. O pecado que nos fez ter essa realidade lá no Jardim do Éden. Agora, se você não aceitar que pode não haver amanhã para você, para mim, para as pessoas que você ama, você vai deixar o que você tinha que fazer amanhã, o que você tinha que fazer hoje para fazer amanhã. E o que você tinha que fazer amanhã, você deixa pro mês que vem, pro ano que vem. Você não diz pra quem você ama que ama, você não investe tempo com quem você precisa investir, achando que você tem uma vida, uma eternidade. Claro, a eternidade lá em cima nós teremos, mas o tempo aqui é, ó, o relógio tá contando. E aí o que é importante de fato, você não faz, achando que vai viver pra sempre. E conversa é essa? Então, comece investindo ali o seu dia pela manhã com o seu Criador todos os dias. Depois, amando, dizendo, demonstrando quem você ama. E o resto, ó, vai vir como consequência. Não espere que você vai viver para sempre. Não vai! Você sabe que no Brasil tem aí grandes pesquisas dizendo que vamos viver até os 80 anos. Baixou um pouco, né? Antigamente, lá na era passada, viviam 100 anos, 120 anos, 300 anos. Você olhar essas histórias na Bíblia, você vê que as pessoas viviam muito, né? Então tinha muito tempo para resolver coisas, mas coisas importantes. Hoje não. Então, pode não haver amanhã. Essa é uma dura verdade. 4. Você não pode mudar o passado. Ih! Eita, nós! Essa aqui dói para alguns. Quer voltar no passado? Fica só dizendo, vivendo lá, mas já foi. Você não muda o passado. Que tal pensar mais no futuro do que no passado? Aprende com o passado. Aprende com ele. Pega essas expectativas passadas e foque naquilo que você controla. Lá não controla mais o hoje. Você controla o futuro também. Porque é o seu hoje que está construindo o seu futuro. Se você viver lá no passado, você não tá fazendo nada de bom. Pronto, falei. 5. Sempre haverá oposição. Você acha que as pessoas não vão ir contra aquilo que você tá falando? Ah, vão sim. Dentro da sua casa, na sua vida social, colaboradores, negócio, sociedade, sempre alguém, internet. Puxa, quantas mensagens eu recebo? Celia, não concordo com isso que você tá falando aí. Ixi, Maria. Mas tá tudo bem. Então, aceita que sempre vai ter oposição, mas não deixa isso te parar. O medo do que o outro vai ser contra você te pare. Não, aceita que isso vai te tornar mais forte. 6. Sofra pela razão certa. Você tá aí querendo entrar em assuntos, em conflitos que não tá no seu controle. Ou tá no controle de Deus, que aí fugiu a sua realidade. Ou você quer resolver o problema do outro que só ele resolve. Sofra pela razão certa. Que tal? 7. Nem tudo vai ser como exatamente você quer. Não vai não. Então, esse tema foi o que a gente falou na semana passada aqui em Negócios com Propósito. Já deu para você ver que os nossos conteúdos aqui, eles são bem profundos. Por quê? Raso, informação rasa, não vai fazer você potencializar a sua vida. Muito menos o seu negócio. Porque senão, 100% da população seria próspero, abundante, não teria pobreza, não teria falta de dinheiro, não teria tantas coisas que a gente ouve que tem, né? Principalmente no nosso país e no mundo, então nem se fala. Por quê? Assuntos rasos, aquilo que não te transforma. E o que vai transformar você é quando você aprofunda, quando você anda mais uma milha, quando você persiste, quando você investe tempo em entender aquilo que não está funcionando. Então, percebeu que muitas vezes é a falta de clareza e a falta de conhecimento que vai impedir você de avançar. Vamos juntos em Negócios com Propósito com o nosso tema, gente, o nosso tema de hoje aqui. 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Como tomar boas decisões? Eu vejo muitas pessoas inseguras, tanto pessoas inseguras em dizer sim, quanto pessoas inseguras em dizer não. E a vida, como diz na palavra, que a vida do crente, ela é sim ou não. Não existe você ficar em cima do muro. Não existe você, não sei. Claro que você tem que ter sabedoria em tomar decisões. Agora, você não tomá-las vai fazer com que a sua vida e os seus negócios, meu Deus do céu. E tem aquelas que se arrependem, né? Toma a decisão e diz assim, ai, tô com medo, será que eu fiz certo? Natan, aí no Instagram tá perguntando o Barbosa, pedindo pra repetir o número. Repito assim, 11, você que tá me ouvindo aqui também no FM 102.11, 95375356. Gente, pessoas que tá cheia de medo, se arrependendo do sim que disse, se arrependendo do não que não disse. Ah, será que eu fiz certo? Será que não fiz certo? E quando o assunto é dinheiro, então? Sucesso, avanço profissional, piorou, né? Você que vai anotar, já pode começar a anotar, porque aí vem grandes ensinamentos para você. Primeiro deles, pense grande. Quando você não pensa grande, você não tem motivação suficiente para dar o seu melhor. Não tem. Então, se eu perguntar hoje para você, quanto você quer faturar? Quanto? A gente sabe que o dinheiro é extremamente importante para tudo. Aí eu pergunto, quanto? É 5 mil? É 10 mil? São 5 milhões? São 10 milhões? 30 milhões? Aí no seu negócio, para potencializar sua família, dar uma qualidade de vida melhor, qual é a sua realidade? Porque tudo tem um processo. Não adianta você dizer, Eli, eu quero, vou pensar grande aqui, 30 milhões. Tá show, já é um caminho, incrível. Mas lembra que tem o processo. Que tal irmos juntos, definindo isso daí? Porque a minha realidade não é a sua. E a sua realidade não é a minha. Hoje, 5 mil no faturamento aqui da empresa, meu Deus do céu, eu não pago nem, sei lá, funcionário direito, colaborador bom direito, não. Então, primeiro, pense grande, amplie a sua expectativa. Isso vai te alegrar, isso vai te motivar, isso vai fazer você ter novas perspectivas de vida, isso vai fazer com que você se pareça com o Criador. Desculpa, Deus não fez nada pequeno. O sol é só para alguns? Não, é para o mundo inteiro, gente. Água, tem pouca água? Não, é uma quantidade muito grande de água que ele produziu, que ele fez. É só você olhar para a natureza, que você vê abundância o tempo inteiro. Então, se você não está pensando grande, você não está se parecendo com aquele que te criou. Pronto, falei de novo. Fora disso, eu não sei o que você ouviu, mas muito provavelmente pode ser por isso que você não está avançando e não está sendo a sua melhor versão, aquela que Deus de fato sonha para que você viva, para que você tenha. Dois, tenha um treinador, um mentor com você, alguém que vai te ajudar a manter o foco, alguém que vai te alinhar ali, ó, o tempo todo. Vai te direcionar, vai apontar um caminho. De preferência, escolha aqueles que já passaram, tá bom? Por onde você passou, por aquele mesmo caminho. Pra te apontar, de fato, onde você quer chegar. Então, primeiro, pense grande. Segundo, tenha um treinador, um mentor, uma pessoa que vai te ajudar. Por quê? Não são todos os dias incríveis. Coisas acontecem. Se você tem aquelas pessoas, aquele treinador, aquele mentor que está sempre te colocando um combustível com seriedade, com conhecimento e com visão de reino, de propósito, vai facilitar muito a sua vida. Você vai economizar tempo, você vai economizar passada, você vai economizar e tem que voltar e refazer o caminho de novo. 3. Você precisa estar sempre jogando o jogo. Todas as pessoas de sucesso, olha isso. Todas aquelas de sucesso hoje, as bem-sucedidas, elas fracassaram muito, viu? Muito, muito. Caiu, levantou. Fez um negócio, aquele negócio não teve sucesso. Aí ela mudou o produto, mudou o serviço. Pode ver, todo empreendedor, todo empresário de sucesso hoje, ele fracassou muito. Muitos quebraram. E você pode se inspirar em grandes histórias, né, que a gente tem aí no mercado. Ah, olha só, quem criou a luz. 100 vezes, gente, ele tentou até conseguir fazer o negócio funcionar. A Tesla também tem uma história bem parecida. E tantos outros empreendedores de sucesso, que ele só tem sucesso hoje, porque eles fracassaram muitas vezes. Mas eles sempre estavam jogando o jogo. Eles sempre estavam, putz, não deu isso, vai dar aquilo. Não deu aquilo, vai dar o outro aquilo. Mas vai! Sempre esteja jogando, porque uma hora você vence essa partida. Só que se você não estiver jogando, que jeito? Não tem como, não é mesmo? 4. Construa autoridade e credibilidade. Calma, calma, porque isso não é de um dia para o outro, gente. Não vai ser de um dia para o outro. Eu até gostaria, viu? Tem momentos que eu falo assim, Senhor, mas está demorando tanto. Algumas coisas que eu planejei agora para acontecer aquilo que eu planejei, será que eu não desenvolvi autoridade suficiente, credibilidade suficiente? Então, não é no primeiro negócio que você vai ter esse sucesso aí, não. Não é de um dia para o outro. Porque foi, gente, exatamente assim comigo. Você vai, você que está me ouvindo aqui, já vou contar uma das minhas experiências sobre isso. Sobre um dos negócios que eu fiz lá atrás. Com aquilo que eu sabia, com aquilo que eu tinha. Vou contar para vocês. Chega a ser engraçado hoje, né? Ah, sofri, viu? Que nem um camelo velho, como diz o outro. Vou contar. Daqui a pouquinho. 4. Como eu disse, construa autoridade e credibilidade. Como, Eli? Fazendo, mantendo a sua calma, dia após dia, tijolo por tijolo. Pessoas que você ouve hoje. Quantos anos? Vai na história. Quantos anos que elas fazem o que elas fazem? Não é mesmo? E nós vamos para o último aqui. Mas antes, eu quero dizer para você que está me ouvindo aqui no 102.1, seja bem-vindo. Você que está no Instagram, gente, esse programa é transmitido ao vivo aqui para mais de 180 cidades do estado de São Paulo, mais de 25 milhões de habitantes. E que honra poder entrar aí na sua casa, no carro, no transporte público, onde você está me ouvindo. Não sei de onde você está me ouvindo. Mas saiba que você é bem-vindo e que Deus já tinha preparado esse encontro aqui, viu? Ah, dizem que são os opostos que se atraem. Você já ouviu isso? Ai, que mentira, gente. São os parecidos. Então, se você se conectou com a nossa emissora, Adore Mais FM, eu como CEO da rádio, digo para você, Deus tem muito na sua vida. Muito. E se você tá ouvindo a gente, se prepara. Porque grandes coisas Deus vai fazer. Porque Ele é o mesmo Deus. Ele não muda. E se ele fez no passado, com tantos personagens bíblicos que a gente vê, com tantas pessoas à nossa volta, milagres após milagres que a gente vê todo dia, por que que na sua vez ele não vai fazer? Claro que ele vai. Então acredita, confia. E que bom que você está aqui comigo. Que bom que você está aqui com a família Adore Mais. E você do Instagram que está me assistindo, do YouTube, compartilha aí. Que o tema tá bom hoje, né? Tá mesmo. Como tomar boas decisões. Ah, e o quinto. Vamos lá, gente. Que é o não menos importante. Porque ele, eu achei ele por último. Agora, ele é o responsável por quase tudo. Acima que eu falei, como fazer dinheiro, como tomar boas decisões, fazendo dinheiro, o que que impede aí pessoas de fazer, de ganhar dinheiro, pasme você, gente, as pessoas tomarem essa decisão para fazê-lo, o maior obstáculo que a gente encontra aí ao longo da história é o fazer o primeiro real, o primeiro dinheiro, o primeiro real da vida dessa pessoa. E se você que está me ouvindo aqui já está no caminho, você já faz, não é o suficiente, não está sendo o suficiente para manter a sua qualidade de vida, para pagar suas contas, para você ter uma vida com liberdade, liberdade geográfica, liberdade de compras, liberdade de estilo de vida. Se não está sendo o suficiente, agradece, porque você já está na frente de muitos que nem começaram a fazer dinheiro ainda. E para você está mais fácil. Ele está difícil? Não está, não. Você já aprendeu a fazer. Só não está sendo o suficiente. Então agora você tem que ampliar o seu conhecimento a mais, porque aquilo que você não tem é pelo que você não sabe ainda. Então, mais uma vez, que bom que você está aqui. Eu digo para você que você está no caminho certo, se você já fez um dinheiro e está, ó, aqui com a gente. Veja bem. Olha só. Eu, para chegar aqui, gente, puxa vida. Ai, ai, ai, vou contar um pouquinho para vocês. E a gente vai aprender muito, muito ainda com isso. Foi preciso desenvolver muita coisa, muita coisa. E olha só, sabe como que eu descobri que fazer dinheiro era incrível? Quando eu fiz o meu primeiro dinheiro, você que tá aqui, que já ouviu minha história, que me assiste aqui no Instagram, que tá sempre comigo, sabe que eu comecei com 12 anos, né, vendendo bolacha na rua. Mas eu não quero contar essa história pra você hoje, não. Eu quero contar outra, que foi quando eu vi de fato ali que, puxa, dá pra eu aumentar isso aqui. Quase que eu falei o que a gente fala hoje, escala. Tem escala o meu negócio, imagina. Hoje eu tenho 41. Essa que eu vou contar... Eu tinha 16 para 17 anos. Sabe como? Quando eu vendia livros. Livros na rua. Gente, naquela época, para mim, eu comecei a fazer bastante. Para aquela realidade, para aquele momento, eu comecei a ver que era possível, que eu conseguia. E que aquilo só poderia aumentar. Até o momento que eu começo a descobrir que eu preciso de um carro. E aí, a dificuldade para cada época e para cada tamanho de negócio, né? Eu vou contar para vocês o que eu fiz para comprar esse carro. Mas detalhe, sem poder dirigir, né? Porque com 16 anos, 17, não tá habilitado ainda. E então eu vendia, né, de porta em porta, aqueles livros. E qual era a minha maior dificuldade? Naquele momento, quando eu comecei vendendo esses livros na rua, foram grandes problemas, mas eu vou dividir com você só 4 dessa época. E vamos ver se você vai se identificando aí, você que não empreende ainda. Você já pensou, tenho certeza, por isso você não começou, na dificuldade. E você que já empreende, quantos perrengues você já passou aí na vida? Ó, primeiro, a primeira dificuldade, grande problema que era quando eu levantava de manhã, gente, e olhava assim e tava nublado. Senhor, eu não acredito, hoje vai chover. Eita lasqueira, deu ruim hoje. Por quê? Não é porque eu ia querer ficar em casa dormindo, não. É que a chuva impedia das pessoas saírem no portão para me atender. Por mais que muitas vezes eu fui de guarda-chuva. Pegava lá o guarda-chuva, colocava uma meia mais grossa para não molhar tanto o pé e tal, punha meia na bolsa e dependendo se estava muito frio, mais uma troca. Olha, mas o meu maior problema era que as pessoas não iam querer sair para me ouvir, né? Para comprar o meu livro. Nessa época, eu já era cristã, porque eu nasci numa família evangélica, né? E minha mãe já era. Minha mãe hoje tem 72 anos. Quando ela tinha 4 meses, a minha avó se converteu. Então, a minha mãe também já vem dessa crença, né? E criou a gente, eu e mais 2 irmãs que eu tenho, nós somos em 3. Então, eu, lá na minha casa, o assunto Deus era muito comum, muito comum. E eu tinha me batizado com 14. E já tinha sido líder na igreja, lá no, em vários departamentos da igreja, né, naquela época. Então, eu tinha uma fé já pronta. Então, qual era a primeira coisa que eu fazia? Eu orava. Falava, Senhor, para essa chuva, não deixa chover hoje. O Senhor sabe que vai ter dificuldade para eu poder vender, né? Então, eu orava mesmo, assim, com força, como diz o outro. E muitas vezes, mudou o clima do dia. Sim, o sol abria, então era lindo. Mas esse era um grande problema, a chuva. O outro problema que eu tinha, gente, era entregar esses livros. Meu Deus do céu, como que isso pesava? Pesava demais. Tinha dia que eu chegava em casa com a mão roxa de tanto peso que eu carregava. E aí, eu tenho esse problema hoje de carregar peso? Claro que não. Mas eu tinha naquele momento. Aquela fase, e eu precisava também passar por isso. Primeiro, você viu aqui eu falando, para desenvolver minha fé. Uhum. Depois, para encontrar a solução. Eu precisava encontrar soluções para a falta de força que eu tinha que carregar os livros, gente. Eu vendia, show. E vendia, bastante. Olha só. Qual era o outro problema? Grande problema. Receber. Quanto medo eu passei. Porque no dia que eu vendia, não dava para vender e receber. Então, eu deixava um dia só para fazer cobrança. Tinha semanas que eu fazia isso no final de semana. À noite. E não tinha Pix, como tem hoje. Não tinha maquininha que você pudesse levar. Era no dinheiro mesmo. Só que Deus me protegeu demais. Eu não gosto nem de lembrar muito dessa fase. Foi muito medo que eu passei ali, né, nessa época. Tudo que você imaginar acontecia. Por que que eu me emociono? Porque passou. Então, hoje, a minha emoção é de alegria, que já foi, não precisa doer mais. Você que tá me ouvindo, o que que você traz aí pra sua memória com gratidão e com alegria de que já passou? E que, claro, hoje outros desafios, mas aquele não. e agradece. Glória a Deus nesse assunto aqui. Pra hoje que tem Pix, que tem maquininha, que tem... Lembra da época de cheque? Putz a vida, eu também pedi muito, pegando cheque sem fundo. Eu dou risada agora, mas olha... São processos que fazem toda a diferença. Toda a diferença. Você que tá me ouvindo aqui no 102.1, gente, tô ao vivo. O pessoal tá me vendo chorar lá no Instagram e no YouTube. Adoro mais. Elisângela Gomes Aelim, me segue lá. Tem muita coisa boa que eu compartilho com vocês. Mudando aqui o estado pra eu conseguir continuar falando. Ó, uma outra estratégia pra você, quando você tá numa situação como essa agora, né, que eu tô emocionada, muda o assunto. Porque você vai mudar o seu pensamento naquilo que você tem que criar pra falar em seguida, e vai mudar o seu sentimento, vai mudar a sua ação e vai mudar o seu comportamento. Ó, já tô parando de chorar, tá vendo? É uma estratégia que a gente aprende em como lidar com as suas emoções, né? E tudo é aquilo que você aprende. Então, olha só, eu tô contando, né, a dificuldade que era pra receber. Eu tinha dias, gente, que eu passava no meio de pessoas drogadas, assim... E eu com aquele monte de dinheiro no bolso, né, pra época pra mim era muito, eu falava, Senhor, me protege. Quantas vezes eu corri de gente maldosa, 16 anos. Corri assim, literalmente. Processos. Fases da vida. Mas como tudo tem um propósito, será que... eu teria experiência o suficiente para ensinar vocês? Será que eu iria correr tanto atrás de aprendizados, treinamentos que eu já fiz? Talvez não. Por isso, quando você aprende, estando no processo e focando no ser, você vai crescer. Pouco não. Não é pouco.

0: Olha só. Eu tô falando do terceiro problema que eu tinha nessa época, quando eu vendia livro na rua. O quarto problema era a permissão para dirigir, né? Que eu não tinha. Então eu precisava do carro para carregar os livros, que era pesado. Mas que jeito? O que que eu fazia? Gente, você não sabe. Eu sempre tive amigos mais velhos. Isso sempre foi. Sempre foi assim. E aí esses amigos. Eu falava, viu? Tal dia você vai sair comigo. Você tem um compromisso. Mas ele, você vai dirigir pra mim. Por quê? Eu arrumei um amigo, sócio, na época, e a gente comprou metade de um Fusca. O Wellington era um Fusca amarelo, não era Brasília, era um Fusca. E a gente fez um acordo de semana. De 15 em 15 dias. Na semana o carro era meu. E no final de semana era dele para ele passear. E na semana era... eu tinha que entregar os livros. Até que. Aí no... de 15 em 15 dias a gente trocava. Eu vinha pro final de semana e ele ficava com o carro na semana. Até que roubaram esse carro na mão dele no final de semana. Meu Deus! Aí outro problema. E aí eu conto em outro programa o que eu tive que fazer. Mas percebe que você. Vai precisar, em cada fase da sua vida, potencializar sua fé, desenvolver o seu conhecimento, trabalhar suas emoções e as suas estratégias. E não vem pronta. Sabe qual foi a minha sorte? Que eu comecei cedo, né? E começando cedo, você parece que vai empilhando, né, ali o conhecimento. E olha. Quando você não para de se conectar com Deus, quando você não para em ampliar o seu conhecimento, quando você não para de desenvolver a sua inteligência espiritual, emocional e financeira, você prospera. Então, como eu disse aqui no começo, eu sou CEO aqui da família Dore Mais, um dos negócios que eu tenho. Que vale um pouco mais de 50 milhões. Então, olha só, tô te contando que eu comecei aos 16 vendendo livro, antes 12. E é possível sim. Claro que é possível, mas você tem que se desenvolver. Então, tem muita gente que ao longo dos programas que eu faço aqui, já tinha bastante tempo. Eli, me ajuda! Você carrega muito conhecimento aí. Porque eu já investi mais de 500 mil reais, gente. Eu parei de contar. Aprendendo, estudando, treinamento. Eu fui para os Estados Unidos, voltei agora, tem pouco tempo. Eu trouxe 12 novos livros, né? E imagina. E sim, eu criei uma mentoria. Um dia inteiro para você estar comigo. Estão perguntando aqui já no Instagram. Um beijo para todo mundo que está aqui. O Lúcio, a Janaína. Eita, quanta gente. Que lindo, gente. Tô ouvindo pela rádio e não aguentei vir te procurar. Que bom, Sandra. Hoje eu recebi assim, Natan. Nossa, Eli, eu achei que você era completamente diferente. Tem gente que fala assim, Eli, eu achei que você tinha o cabelo enrolado, que você tinha o cabelo assim assado, que você era mais velha, que você era. Então eu me divirto, gente. Então você que tá aqui me ouvindo no 102.1, corre pro Instagram, me segue lá, que tem mais conteúdos para você e a gente passa mais tempo. Elisângela Gomes, a Eli. Então, e aí eu. Decidi, junto com o nosso time aqui, obedecer, né? E trazer mais conteúdo num dia inteiro de mentoria. Você vai ficar comigo das 9 da manhã até as 6h30. Vai ser dia 15 de março. Onde vai ser? Aqui na Dore Mais. Você vai conhecer o meu negócio. Tem uma sala aqui especial onde a gente vai trabalhar uma programação. Incrível, pilares que da identidade, liderança efetiva, psicologia das vendas, comunicação e posicionamento e a materialização da riqueza de fato. Então, são poucas vagas. A gente está selecionando algumas pessoas que realmente querem, porque só tem uma coisa que faz você avançar. Primeiro é você querer. Então, você vai preencher um formulário. E aí, eu junto com a minha equipe, vamos dar uma olhadinha para ver se você se encaixa né, nesse momento, nessa mentoria, para irmos juntos. Como tudo, você investe tempo, você investe a sua energia, você investe o seu dinheiro. Porque parece que tudo que é muito bom, ele tem um preço, né? Tem coisas que têm preço, outras têm valor. O seu conhecimento tem valor? Claro que não, mas ele tem preço. Você vai precisar investir, sim. Mas você vou ter que investir tudo que você investiu, R$ 500? Não, gente, é 5 mil só. Então, você que for selecionado para estar comigo nessa mentoria, você vai investir 5 mil. 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O meu compromisso é fazer você potencializar os seus resultados. Mais que isso, com propósito. Para você não parar no meio do caminho, impactar milhões de vidas, milhões de pessoas. Porque a felicidade, ela só é completa quando compartilhada. Então, bora fazer uma vida melhor, resultados melhores, de alto valor. Então, a gente vai estudar realmente aquilo que importa. Dinheiro é só consequência, você vai aprender isso. 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E vamos juntos. Gente, caminhando para o final, pois é, seja firme, tá bom? Seja constante e seja abundante. Para isso você vai precisar desenvolver o natural, que é o que eu estou fazendo aqui com você, e o sobrenatural, para que você de fato prospere. E é isso que você aprende aqui comigo em Negócios com Propósito. Faça você a sua história, eu estou contando a minha, mas você tem que fazer a sua e se orgulhar dela. Eu posso te levar nesse caminho. Então, um beijo no seu coração. Te espero lá no meu Instagram, Elisângela Gomes, a Eli. Você que está aqui no rádio, fica com a gente. Tem muito mais de Deus para você ainda na próxima programação que você vai ouvir. Se você não baixou o aplicativo, baixa também para ficar aqui sintonizado na família Adore Mais. 24 horas de conteúdos incríveis para você e para te conectar com aquele que te criou, com o seu Criador. Um beijo no seu coração. Continua um pouquinho para tirar as dúvidas lá no meu Instagram, Elisângela Gomes, a Eli. Você que tem dúvida, bora pro Instagram. Um beijo no seu coração. Tchau, gente.
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5: Tudo bem? Sou o Rodrigo, da cidade de Garatá. Queria ouvir o louvor da Mídia Lima. Jó, toca pra nós aí.

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3: Aqui é o Adriano daqui de Poá. Queria pedir um hino, Leandro Borges e Cleiton Queiroz, Deus e Eu, que Deus abençoe.

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2: Qualquer pessoa que te incentiva a evoluir espiritualmente, intelectualmente, profissionalmente ou emocionalmente, é alguém que vale a pena ter por perto. Você já viu aquela pessoa que tá do seu lado apenas para te apontar o que de errado vai acontecer? Pois é. Essas pessoas, normalmente, ela não conseguiu enxergar o que Deus mostrou para você. Então, tenha por perto aquela pessoa que está na mesma conexão espiritual. Porque, sim, além dela falar coisas que você precisa ouvir para chegar nesse destino, ela faz parte dele. Agora, se você não for intencional, você vai andar com quem vai te tirar do seu caminho. Isso não é egoísmo, é intencionalidade. Agora, se você está perto de alguém e você sabe que você precisa contribuir algo com ela, ensine. Então, seja intencional a todo momento. Com quem você estiver, você tem condição de ensinar ou de aprender. Pensa nisso. Combinado?
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2: Olá, Rádio Adore Mais, aqui é o Hugo, deficiente visual de Barueri, e queria dizer que sempre tô ligado na programação. Queria pedir a música Lugar Secreto, da Gabriela Rocha. Deus abençoe a todos.

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5: Quem não sabe se comunicar, perde oportunidade, sabia? Pois é. Por quê? É através da comunicação que você vai convencer investidores. Você vai fazer uma boa apresentação, você vai fechar parcerias. É através de uma boa comunicação que você vai liderar equipes. Não apenas liderando essas equipes com boas ideias. Não, o bom líder não é aquele que traz boas ideias. Ou é também, né? Mas é aquele que consegue vender aquela visão com clareza e impacto. Olha só. Mas só é possível se você tiver uma boa comunicação. E aí você que está comigo aqui, todos os dias sabe do quanto de anos que eu tenho nessa área, né, gente? Desenvolvendo aí a comunicação, ensinando, trabalhando. E a gente, no meio do caminho, passou a compartilhar todos esses conhecimentos e tem sido incrível. Então, a gente tem aqui evento presencial, que é o Mais Transformação, onde a gente consegue, num grupo bem seleto, se conhecer e aprender juntos sobre esse tema, que é a comunicação assertiva. E tem gente, colocaram aqui alguns depoimentos do que eles têm aprendido comigo, né? Do que eles têm aprendido com todo o nosso conhecimento. Vamos ouvir o que o pessoal anda falando nos nossos eventos presenciais aqui.
6: Meu nome é Elisângela, eu sou cirurgiã dentista. Participei da palestra aqui da minha xará, Elisângela. Para mim foi extremamente edificante, um renovo de ideias, de perspectivas. E as coisas que eu anotei, com certeza vou levar para a vida, para o meu negócio e para os planos que eu tenho, né, futuros, que eu tenho colocado diante de Deus. Então são dicas, são elementos que ela transmitiu que para mim foram extremamente valiosos. Obrigada.
5: Olha só, gente, que poderoso isso, né? Às vezes você acha que tem um problema, mas quando você vai estudar, você vê que tem dois, três. E não tem como você se comunicar de uma forma assertiva se você não souber gerenciar suas emoções. E aí lá a gente ensina muita coisa. 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Outro pilar, olha só, para fortalecer aí os seus negócios, é uma cultura forte, uma liderança poderosa. Por quê? O jogo muda o tempo todo. Empresários, empreendedores de sucesso, eles sabem, têm certeza absoluta de que a única certeza do mercado é a mudança. É a mudança. E aí, eles se reinventam o tempo inteiro. se reinventam diante dos desafios, se reinventam diante das dificuldades, e mais do que isso, eles transformam esses obstáculos em quê? Em oportunidades. 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Seja firme, seja constante e seja...
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2: Graça e paz, família Adore Mais. Marcelo aqui de Santo André, no serviço, ouvindo, louvando e adorando ao Senhor junto com vocês, aprendendo cada vez mais com todos. Eu gostaria de pedir, guerreiros da última geração, 10 para 6. Deus abençoe, forte abraço.

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3: Quem jus fala é José Ângelo de Souza, aqui de Marabá, no Pará. Sou ouvinte da Adore Mais FM, com certeza conectando pessoas e unindo propósitos. É coisa maravilhosa, né? A Adore Mais anunciando o reino de Deus através do louvor e através de mensagens. Eu gostaria de ouvir o louvor, pode ser com Silva Santo. É, Silva Santo. É, menino de rua.

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1: Sejam todos muito bem-vindos em mais uma série do nosso programa Negócios com Propósito, aqui na Rádio Adore Mais FM, no 102.1. Você que está aqui no FM, que fala da Zona Leste, Zona Oeste, Zona Sul, Marginal Tietê, Marginal Pinheiros. Olha, recebe aí o meu abraço, recebe aí o carinho da família Adore Mais e a nossa gratidão por você fazer parte aqui da nossa família também. Afinal, se vocês não existissem e não nos ouvissem, como seria o nosso trabalho? Não é mesmo? Então, você que está me ouvindo aí do carro, do transporte público, do táxi, do aplicativo, do Uber, do Instagram, do Facebook, do mundo inteiro. Sejam bem-vindos, minha gente. Ó, pode baixar o aplicativo da rádio, que Adore Mais FM, porque de onde você estiver, você vai conseguir ouvir a nossa programação aqui 24 horas, que é envolvida para desenvolver a sua inteligência emocional, espiritual e financeira. E para quem não me conhece, eu sou Elisângela Gomes, CEO da família Adore Mais, e para mim é uma honra poder servi-los nesse programa também. Esse programa, gente, Negócio com Propósito, tem muita gente nova aqui no meu Instagram, Elisângela Gomes Aeli. Se você não me segue agora, porque senão vai dar um azar danado, viu? Em você aí, você não me seguir. Elisângela Gomes Aeli. Olha só, esse programa, eu acabei fazendo ele, por quê? São mais de 28 anos de experiência que eu empreendo para chegar até aqui, né? Sendo CEO da família Adore Mais, tenho outros negócios. Comecei muito cedo, minha gente. E aí, ao longo da vida, a tão famosa experiência empírica, aquela que você aprende ao longo da vida, é só você que consegue compartilhar, só você que consegue passar, transmitir, ensinar. E olha só, são muitos estudos. São muitas formações do desenvolvimento pessoal, desenvolvimento humano, autoconhecimento, no Brasil, fora. Tudo para quê? Para que hoje a gente consiga acessar o maior número de pessoas através da nossa missão, através do nosso negócio. Porque, primeiro, só foi possível eu chegar até aqui. Primeiro pilar foi a comunicação, sabia? Primeira habilidade foi essa. Claro que a fé, ela precisa ser inabalável, porque a fé move montanhas. Então, você que está me ouvindo aqui, é líder e é empreendedor, você sabe bem o que eu estou falando, não é mesmo? O seu negócio está tudo show. Daqui a pouco ele pode dar um desafio, assim como na nossa vida. Não é verdade? Nas áreas da nossa vida, hoje você está bem de saúde, amanhã, puxa, pode ter um diagnóstico ruim. Não é verdade? Como você vai lidar com isso? Primeiro, você precisa ter essa sua fé inabalável em Deus. Segundo, habilidades para conseguir gerenciar as emoções. Você conseguir gerenciar aquele momento e tudo que está acontecendo de ruim. Porque não é o que acontece na sua vida que vai te definir. Não, é o que você faz e como você age quando esses momentos ruins chegarem. Então, isso é sobre inteligência emocional. É você desenvolver essa habilidade. Existem aquelas habilidades naturais e as habilidades desenvolvidas. E quando falamos em negócios, principalmente negócios com propósito, é você saber usar a sua voz com muita cautela, usar sua voz para edificação, usar os seus dons e talentos para transformar o maior número de pessoas que você puder e a sua vida como um grande influenciador da verdade, dos princípios cristãos. Então, não tem como você ter um negócio de alto valor sem que você tenha uma vida de alto valor. E olha só, no programa de hoje, eu trouxe 7 atitudes que vão mudar o rumo da sua vida. Então, tudo que eu falo aqui, gente, é para vida pessoal, para vida em negócios. Não tem como a gente separar. Tem como a gente fazer essas analogias e crescer e desenvolver. Então, Olha só, a primeira delas, a primeira atitude para mudar aí o rumo da sua vida, caso você queira mudar, né? Porque só tem uma forma da gente ter uma vida incrível, quando a gente quer. Quando você quer, aí tudo acontece. Tudo acontece positivamente.

sobre você. Olha só. Porque em tudo, tudo está comunicando. Em todo momento nós estamos comunicando algo. Imagina quando você abre a boca. Quando você abre a boca, aí que a pessoa tem certeza. Então, olha só que poderoso isso. Então, se você quer mudar o rumo da sua vida, quando você for abrir a boca para falar, fale muito de Deus. Fale pouco de você e fale nada dos outros. Percebe que quando você fala de Deus muito, você é uma pessoa que a todo momento vai trazer esperança. Vai trazer uma palavra de destino, de direção, porque a palavra, ela é luz. Deus é lâmpada para os nossos pés, não é? A palavra é luz para os caminhos. Então, quando você fala muito de Deus, você é uma pessoa que vai mais acertar na sua influência. E quando você fala pouco de você, você demonstra que não está muito preocupado com o seu ego. Você não está preocupado em ser aceito. Você simplesmente é. Você não está preocupado em mostrar as coisas que você fez, conquistou. Você nem se importa, você nem lembra tantas coisas incríveis que você já tem na vida. Então, quando você fala pouco de você, você se torna uma pessoa mais agradável, porque você não está trabalhando na energia do ego, do orgulho. Agora, quando você não fala nada dos outros, aí é maravilhoso, porque fofoca, julgamento, apontar de dedos passou longe de você. Então, a primeira atitude aqui que vai mudar aí o rumo da sua vida. Fale muito de Deus, pouco de você e nada dos outros. Combinado? Olha só, a segunda atitude. Toda vez que você tiver um tempinho, toda vez que você tiver parado entre um percurso e outro, numa fila, no trânsito, leia um livro. Tá andando? Escuta um áudio. Um podcast, um audiobook. Ah, Adore Mais FM, baixa aí o aplicativo ou o nosso YouTube. Elisângela Gomes Aeli tem muitos conteúdos para você ali também. Mas nunca pare de aprender. Então, toda vez que você tiver parado, você sabe, gente, que eu pego muito trânsito, né? Em São Paulo, para andar em São Paulo é muito trânsito. Então, e tem dias, quando chove, então, meu Deus, um percurso, um trajeto que seria normal 25 minutos, tem dias que eu levo 1 hora e meia. E nesse momento é quando eu coloco ali os meus áudios books em ordem. É quando eu falo com Deus. É quando eu intenciono os meus pensamentos para resolver conflitos. Então, o que você faz com o que fugiu do seu controle? Com um trânsito, uma fila que você tem que pegar? Usa esse momento que parece ruim, que parece que atraso de vida, e converte em algo bom. Converte em algo ou que você está aprendendo ou que você está se conectando com Deus. Porque a vida é tão agitada. E aí, o que vai definir esses momentos, positivos ou negativos, é simplesmente a sua decisão. O que você vai fazer com isso? Percebe que sempre o rumo da nossa vida é nós quem damos? Você pode xingar, você pode ficar nervoso, você pode ficar estressado com o trânsito, com uma fila, com a chuva, com o alagamento, com tudo isso. Mas é a sua atitude mediante a isso que vai te potencializar à frente ou vai te fazer voltar e ir para trás novamente. Porque a todo momento, se nós não estamos crescendo, estamos morrendo. Simples assim. Terceira atitude que vai aí mudar o rumo da sua vida, gente. Feche os ouvidos para as críticas.

0: Feche os ouvidos para as críticas. Ai, ai, por quê? Porque o impossível é só a opinião de alguém que não conseguiu. Você já ouviu aquela pessoa quando você ameaça contar um sonho ou um objetivo, um plano, uma meta sua, e ela vira para você e fala: "Não, isso é impossível. Você está esquecendo de onde você vem, né? Mas fulano, é impossível, porque ciclano não conseguiu. Você lembra da empresa tal que tentou fazer esse movimento no departamento comercial, ou abrir para o mercado capital, ou montar uma estratégia nova que deu errado?" Quando essa pessoa disser, feche os seus ouvidos para esse tipo de crítica. Esse tipo de crítica normalmente vai vir de alguém que não conseguiu. Vai vir de alguém, no mínimo, incompetente. Nem a fé ela foi competente para ativar, que só depende de uma decisão, de um posicionamento. Você amar a Deus e ter fé nas promessas é uma decisão que você tem. Então, nem isso essa pessoa que está criticando, ela foi capaz. Então, fecha assim os seus ouvidos. Faça esse filtro automático, porque isso é peso. Vai amarrar. Imagina a crítica, essa crítica negativa de quem não conseguiu. É como se ela amarrasse no seu pé um saco de areia. Tem como você subir? Não tem como, né? É peso. É peso. Então, olha lá. A quarta atitude para mudar o rumo da sua vida. Fique perto de pessoas que conversam sobre sonhos, que conversam sobre prosperidade e não sobre fofoca. E não sobre a vida alheia. E não sobre pessoas. Ame estar com pessoas que falam sobre negócios. E não sobre gente. E não sobre você viu fulano, o que aconteceu? Ai, gente, que preguiça. Porque isso não vai te levar a nada. Isso não vai te fazer prosperar. Não vai te fazer avançar. Ao contrário, é um passo para você pecar. Porque você vai ser tentado a julgar. Porque você vai ter uma opinião sobre a atitude daquela pessoa ou não. E aí isso se torna fofoca. Isso se torna julgamento. E aí você está pecando à toa. Além de estar atrasando a sua vida, você está deixando de prosperar, de avançar. Você está pecando. Olha isso. Então, escolha sim, intencionalmente, aquelas pessoas que conversam sobre sonhos, sobre desejos, sobre o futuro. Sobre realizações, que você vai ver o quanto de assunto você vai ter e vai ser ativado em você aqueles sonhos que um dia você deixou ele guardadinho, que você talvez não teve força o suficiente para avançar, ou não foi o momento de você progredir. Aí naquele momento, perto de gente assim, você vai lembrar e você vai ter uma enxurrada de ânimo, de desejo, de motivos para visitar o seu sonho também. Então, percebe que quem está perto de você, quem você está permitindo se aproximar de você, vai fazer você avançar. Ou te fazer retroceder. Porque, querendo ou não, somos pessoas influenciáveis. Estamos influenciando a todo momento. E estamos sendo influenciados. Querendo ou não. Então, seja intencional com isso, vai. E faça uma vida incrível. 5. Ore muito. Essa é a quinta atitude que eu trago aqui para você, que vai mudar o rumo da sua vida. Por que ore muito? Para que você, quando chegar lá no seu sucesso, porque você vai chegar nesse sucesso. Ele já está chegando. Quando esse momento materializar na sua vida, você vai incomodar muita gente. Olha, essa é uma notícia que eu não queria te dar. Quando esse momento chegar na sua vida, porque você sonhou, porque você investiu tempo, você investiu energia, você investiu conhecimento, você foi em busca, você não desistiu, você tentou mais um pouquinho, você decidiu não olhar para as adversidades, você decidiu não dar voz de onde você vem e sim para onde você estava indo. Tudo isso aconteceu na sua vida e não é de um dia para o outro o sucesso chegando. Não é. Quando esse momento chegar, você vai incomodar muita gente. Por quê? O lugar do sucesso é só para quem é forte. Os fracos ficam no meio do caminho. Então, eles se incomodam. Vai se incomodar. Porque depois do pecado, ai, que sentimento terrível que foi instalado no ser humano, o pecado, que é a inveja. É, bom, fulano, as pessoas não querem que o outro se dê bem. Parece que é assim, na sua grande maioria. Não é, gente? Eu tô falando alguma mentira hoje aqui? Tá forte o nosso programa, né? Tome verdade hoje. Hoje a Eli decidiu falar. Na autoridade do nome de Jesus. Sabe por quê? Porque é a verdade que liberta. Eu posso trazer aqui grandes técnicas comerciais para vocês. Eu posso trazer aqui muitas estratégias para que você triplique o seu faturamento. Posso? Sim, Deus me deu as habilidades e a minha experiência me validou. Agora, se você não souber trabalhar o seu dia a dia, você não cuidar daquilo que está principalmente dentro de você e o que está à sua volta, você não vai chegar a lugar nenhum. Você pode ser a pessoa formada em Harvard. Quantas pessoas que têm formações incríveis em universidades incríveis, que elas não prosperaram? Ficou lá só o canudo, né? Da faculdade ou da pós-graduação, do doutorado, do mestrado. Quantas pessoas incríveis que você olha e fala: puxa, essa pessoa tem um grande talento. Ela poderia dar uma qualidade de vida financeira para a família dela muito melhor. Só que ela não aprendeu a lidar com as emoções. Ela não aprendeu a lidar com as dores do caminho, as dores do processo. Porque para chegar longe, quanto mais alto você chega, maiores são as dificuldades espirituais, porque a nossa luta é contra espíritos e potestades. Você sabe disso. O mal, ele só quer tirar uma coisa de você. É a sua vida. Ele tá ao redor buscando para tragar a sua vida, a sua energia, te deixar morno, te deixar incrédulo, te deixar opaco, te deixar sem luz. Porque a luz, ela ilumina onde chega. Então, quando você tem liberdade financeira, você tem o poder de escolha. Quando você pode escolher, não pelo dinheiro, mas pela sua vontade. Você vai num restaurante, você não começa olhando pelo preço. Não! Você olha o que você quer comer. O nome disso é liberdade. E esse tipo de liberdade é o dinheiro que traz. Agora, existe aquela liberdade espiritual que você faz sabendo que você está honrando a Deus. Por mais dinheiro que você tenha, se você não estiver cumprindo o princípio, você não será livre espiritualmente. Porque o pecado te aprisiona, o erro te culpa, o erro te julga. Se você é uma pessoa de princípios e valores, se você é uma pessoa que honra o nome de Deus, que um dia decidiu amar a Ele sobre todas as coisas, então a sua liberdade no espírito só virá quando você estiver andando conforme a verdade, conforme a palavra. Não tem como você ser livre nas emoções, estando embaixo de jugo, de emoções baixas, como tristeza, como insegurança, dúvida, medo. Não tem como você ser livre na vida, nos negócios, na família, numa relação social, amorosa. Não tem como se você não é livre nas emoções. Se as emoções positivas, como alegria, amor, verdade, paz, realização, se essas emoções não forem primordiais na sua vida, não importa o dinheiro que você tenha. Não importa o dinheiro que você tenha. Você não será livre nas emoções. Você já viu aquela pessoa que parece ter tudo, mas ela tá de cara feia o tempo inteiro? Ela tá se sentindo mal amada o tempo inteiro? Você chega perto dela, não tá bem. Emocionalmente. Então, essa quinta atitude, esse conselho para você, ore muito. Ore, mas ore muito. Para que nada de mal chegue perto de você. Quando você chegar no seu lugar da promessa. Quando você chegar no seu lugar de destino, que foi prometido. Então, você que está chegando aqui, esse é o programa Negócios com Propósito. Eu sou Elisângela Gomes, CEO da família Dore Mais. Que honra te servir aqui nesse programa. E a gente vem trazendo vários ensinamentos aqui de como você tem um negócio de alto valor, como você aprender a lidar com as suas emoções, a desenvolvê-la, também desenvolver a sua inteligência financeira. E olha só, eu decidi fazer um evento presencial, gente. 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Olha só. Então, você que está aqui no FM, eu quero dizer para você que onde você está ouvindo aí a família Dore Mais, saiba que Deus tem um plano muito grande para você. E você que está assistindo aqui, quando você compartilha essa mensagem, você está sendo usado por Deus também. Quando você compartilha, é o momento em que você pode ser alguém que vai ser o agente de transformação. Não me deixa trabalhar sozinha. Seja você também aquela que quer uma estrelinha na sua coroa. Porque tudo aquilo que você compartilha do bem volta para você. Plantação e colheita, né, gente? Lei da semeadura, você sabe bem. Olha só, eu vou trazer um bônus para você que tá aqui no meu Instagram, Elisângela Gomes Aeli. As 5 amizades que a Bíblia nos orienta a ter. Então, eu finalizo aqui no FM. Você que quer continuar um pouquinho mais nesse bônus comigo, bora pro Instagram, Elisângela Gomes Aeli. Bom, Jesus não voltando, a gente continua aqui conectando pessoas e unindo propósitos. Um beijo no seu coração. Tchau, gente. Olha só. As 5 amizades que a Bíblia nos orienta a ter. A gente está falando aqui, né, sobre atitudes para mudar o rumo da vida. Mas há mais uma das, assim, gente, que é intencional ou não. São as amizades que você fez e as amizades que você deixou de fazer. Sempre é sobre pessoas. Sempre será. Para quem chega na sua vida e para quem sai da sua vida. Olha lá. A Cris. Beijo, Cris. De Diadema, São Paulo. Maravilhosa. Confeitaria está sendo transformador, que bom, glória a Deus, aleluia, um beijo no coração de vocês, gente, obrigado pelo carinho. Olha só, 5 amizades que a Bíblia nos orienta a ter. Lá em Efésios 5,19, gente, fala assim, para que você esteja com amigos apaixonados por Jesus. Você conhece aquela pessoa que ela é apaixonada por Jesus? Ela é simplesmente, ai, uma pessoa que para todo problema ela traz uma palavra bíblica. Ela traz um direcionamento do céu. Por quê? Ela é tão apaixonada por Jesus que de 10 palavras que ela fala, 9 é sobre ele. Você tem esse amigo assim? Se você não tem, corre, abre os seus ouvidos espirituais para encontrar, liga o seu radar, acende a sua luz e procura essa pessoa. Talvez ela esteja bem pertinho de você. Você precisa ter esse amigo apaixonado por Jesus. Por quê? Ele vai te influenciar a amar Jesus também. Simples assim. E sem falar que é maravilhoso quando você começa a dizer sobre os heróis da fé, sobre José do Egito. Você começou a contar a história, ela em seguida, ela já vem com o complemento. Não é uma delícia, gente? Por quê? Traz refrigério, traz alívio, traz direção. E uma pessoa apaixonada por Jesus, ela tá com um objetivo positivo de vida. E sabe que aqui na Terra tá passageiro. Então qualquer coisa daqui, ó, não incomoda ela, porque ela tem um amor maior, que é a eternidade. Então, dificilmente as coisas aqui da Terra vai roubar o coração dela. Porque ela é tão apaixonada. Já viu alguém apaixonado, né? Ela não fala de outra coisa a não ser daquilo. Daquela pessoa. Então imagina você ter esse amigo no seu dia a dia. Esse conselho a Bíblia dá lá em Efésios 5:19. Então tenha esse amigo apaixonado por Jesus. Ou que seja você esse amigo, né? Minha gente, que seja você essa pessoa que apaixonada por Jesus, que vai influenciar. Em Salmos 119, nos orienta a ter amigos que te aproxima de Deus. Tem aquele que te afasta, né? Que te afasta de Deus. Olha, lembra a dificuldade que você teve, mas parece que Deus não estava lá, né? Tem. Pois é, não, esse não, esse pode passar longe. Esse pode para lá. Pode ir um pouquinho mais para lá. E sim, tem amigos que te aproxima dele. E quando você tá prestes a desistir, ela te fala: "Lembra? Ó, Deus disse assim nas promessas e te chama de novo para a verdade absoluta, que é Deus." Em Provérbios 15, 30, nos orienta a ter amigos que oram e se alegram pelas suas vitórias. Gente, vou falar. Dá uma olhadinha nas pessoas que estão, nos amigos que você tem. Esses amigos, quando você conquista as coisas, quando você tá feliz com seus negócios, feliz, animado com a sua empresa, animado com seu relacionamento amoroso, ela tá alegre com você? Essa pessoa tá vibrando alto com você? Ela tá feliz junto por essas vitórias ou não? Presta atenção nisso. Porque se ela não estiver alegre pelas suas vitórias, ela não vai orar por você. Não vai. Quando o dia mal chegar. Então, amigos que oram, amigos que intercedem por você. Porque nem sempre vai dar bom, né, gente? Por mais que você seja o maior empresário da América Latina, seus negócios estão indo aí para os quatro cantos do mundo. Pode sim. Aliás, esse é o nosso objetivo, fazer você prosperar aqui em todas as áreas, principalmente a financeira, para que você tenha liberdade, porque eu sei, você tendo um bom coração, você estando alinhado e alicerçado nos pilares de Deus, você com muito dinheiro, você vai influenciar muito mais. E a sua voz vai ir mais longe. É, porque dinheiro é potencializador das coisas. Então, olha só, o quarto, quarta amizade que a Bíblia nos orienta a ter é amigos que no tempo da adversidade eles estão dispostos a te ajudar. Eita! Aí você quer demais. Aí você sabe que tem todo mundo tá correndo, todo mundo tem os seus problemas para resolver. Eu sei. mas você sabia que quando você tem um amigo leal, como diz lá em Eclesiastes 4, 9 e 10, o amigo que no tempo da adversidade ele está disposto a te ajudar, de repente a ajuda, ela é o sentar para te ouvir. Ou de repente, apenas com uma palavra amiga. Um abraço, um sorriso. Claro que se a adversidade dela for financeira e você puder ajudar, claro que você vai ajudar. Né? Faz aquela avaliação muito boa que você tem que fazer. Mas esse amigo que está perto de você, ele está disposto, sempre disposto. Amigo, eu não posso te ajudar isso, mas eu conheço alguém, olha, essa pessoa vai te ajudar e te orienta. Te leva para o especialista, para um mentor, para o coach. Fala, olha, eu conheço um cara assim que vai e tal. Tu tá sempre disposto ali para ajudar. Tem esse amigo? Se não tem, procura. Quinto, amigos que te exortam, que dá aquele chacoalhão para o seu crescimento, sempre que necessário. Eu disse amigos. Aquela pessoa que você sente que ela ama você. Porque a gente sabe quando tem amigos de verdade, né? A gente sabe. E aí tem um conteúdo que eu dei aqui, que tem lá no nosso curso online Negócio com Propósito, que são os amigos necessários, os amigos estratégicos e os amigos íntimos. Então, muitas vezes você está confiando e falando coisas para pessoas erradas, para quem simplesmente é um amigo estratégico de negócio. E você abriu sua vida pessoal com ela. Não. Os seus momentos de dificuldades, você só fala para quem é amigo íntimo. E olhe lá. Porque quem vai te ajudar, normalmente, é o especialista. É o especialista. E quando para você tornar impossível, você já foi em todos os especialistas. Aí é o especialista maior, que é Deus. Conte as suas mágoas para ele. Coloque no colo de Deus todas as suas dúvidas, os seus medos, os seus desafios, principalmente aqueles que parecem não ter solução. Ele é especialista em te surpreender. Então, Provérbios 27, 5 e 6. Amigos que te exortam para o seu crescimento. Pessoas que te levam para o próximo nível. Que te toma pela mão. Quando você vai tomar uma decisão fora do princípio, ela olha e fala: viu, você está errado, fulano. Não é assim. Na palavra diz assado. E te traz com conhecimento e te exorta. Tenha esse amigo, porque você não vai ver tudo. Olha lá, o Jefferson, tô com você todos os dias na rádio. Muito bom poder te ouvir. Amém, Jefferson, Deus seja louvado. Então, gente, olha, esse bônus que eu trouxe para você, nos últimos dias eu tenho ouvido muito assim: puxa, confia em tal pessoa. E principalmente líderes e empreendedores, pessoas que estão subindo. Você sabe que quanto maior você sobe, mais não tem concorrência, né? Porque vai ficando difícil. Quanto mais você vai subindo, vai ficando mais espaços para você. Porque o restante não foi fraco e ficou no meio do caminho. Então, é muito comum líderes se sentirem sozinhos, né? Então, hoje eu senti no coração de trazer esse bônus para vocês aqui no programa. Vocês que ficaram aqui comigo no Instagram, no TikTok, no YouTube. Porque com quem você estiver, vai te potencializar ou não. Agora, eu finalizo aqui. Que o maior amigo, a maior amizade que você tem que ter é o amigo Jesus. Chame esse amigo em todos os momentos. Confesse as suas dúvidas, confesse os seus desejos. E pode confiar que esse amigo ele não vai te desamparar, não, viu? Ele não vai baixar sua expectativa. Então pode confiar, pode acreditar que ele sempre chega na hora certa. Combinado, minha gente? 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Então, você que passou aqui, não me segue no Instagram, Elisângela Gomes, a Eli. Lá a gente põe mais conteúdo para vocês. Então, que você seja visitado hoje, agora, por esse amigo Jesus, para que todas as suas dores sejam aliviadas e todas as suas dúvidas sejam sanadas em nome de Jesus. Um beijo no seu coração. Tchau, gente.
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2: Paz do Senhor, meu nome é Itamar. Eu gostaria de ouvir o louvor do Marcelo Aguiar. Me dá poder de feio.

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2: Meu nome é José Ângelo, moro aqui no sul do Pará, cidade conhecida como Marabá. Eu gostaria de ouvir o louvor aí com Daniel e Samuel. A ponte vai surgir, se for possível. Um abraço para todos os locutores dessa emissora. Adore Mais FM 102,1, né?

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3: Olá, eu sou Sara Moreira, sou de Portugal, Lisboa, e eu venho pedir a música O Fogo Nunca Dorme, de Alessandro Villas-Boas. Que Deus abençoe.

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5: Quem não sabe se comunicar, perde oportunidade, sabia? Pois é. Por quê? É através da comunicação que você vai convencer investidores. Você vai fazer uma boa apresentação, você vai fechar parcerias. É através de uma boa comunicação que você vai liderar equipes. Não apenas liderando essas equipes com boas ideias. Não, o bom líder não é aquele que traz boas ideias. Ou é também, né? Mas é aquele que consegue vender aquela visão com clareza e impacto. Olha só. Mas só é possível se você tiver uma boa comunicação. E aí você que está comigo aqui todos os dias sabe do quanto de anos que eu tenho nessa área, né, gente? Desenvolvendo aí a comunicação, ensinando, trabalhando. E a gente, no meio do caminho, passou a compartilhar todos esses conhecimentos e tem sido incrível. Então, a gente tem aqui evento presencial, que é o Mais Transformação, onde a gente consegue, num grupo bem seleto, se conhecer e aprender juntos sobre esse tema, que é a comunicação assertiva. E tem gente... colocaram aqui alguns depoimentos do que eles têm aprendido comigo, né? Do que eles têm aprendido com todo o nosso conhecimento. Vamos ouvir o que o pessoal anda falando dos nossos eventos presenciais aqui.
6: O que eu gostei da palestra da Elis foi sobre a comunicação assertiva, como é importante a gente ter clareza naquilo que a gente fala e principalmente como a gente pode aprender com a comunicação de Jesus. Ele tinha uma comunicação simples, mas profunda e que encontrava aí de encontro com o propósito dele. Então, com certeza, vou trazer isso para o meu negócio.
7: Sim, quero agradecer primeiramente a Deus e a vida da Elisângela, que foi bênção. Com ela eu aprendi muito mais o encorajamento, o resultado e levar isso, né, na palavra divina, que é Cristo. E com ele vencemos tudo e o encorajamento primeiro vem dele. E aí a gente espalha para as multidões, que foi como Cristo fez.
5: Olha só, gente, que poderoso isso, né? Às vezes você acha que tem um problema, mas quando você vai estudar, você vê que tem dois, três. E não tem como você se comunicar de uma forma assertiva se você não souber gerenciar suas emoções. E aí lá a gente ensina muita coisa. 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Outro pilar, olha só, para fortalecer aí os seus negócios, é uma cultura forte, uma liderança poderosa. Por quê? O jogo muda o tempo todo. Empresários, empreendedores de sucesso, eles sabem tem certeza absoluta de que a única certeza do mercado é a mudança. É a mudança. E aí, eles se reinventam o tempo inteiro. Se reinventam diante dos desafios, se reinventam diante das dificuldades. E mais do que isso, eles transformam esses obstáculos em quê? Em oportunidades. 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Seja firme, seja constante. E seja...
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2: Olá, eu sou o Rogério, sou de São Paulo, capital. Eu trabalho à noite, eu ouço muitos louvores e eu gostaria de pedir a alegria, sou feliz, de Raquel Novaes. Deus abençoe.

Sua presença é cheia de alegria. Como é feliz o povo que anda na luz da presença do Senhor. O apóstolo Pedro vai nos dizer: mesmo não tendo visto, vocês o amam. E mesmo não o vendo agora, creem nele e exultam com alegria indizível e gloriosa. Não é qualquer alegria. Não é uma alegria passageira. É a alegria que nós podemos...

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2: Gaste seu tempo ao lado de pessoas inteligentes, dirigidas e educadas. As relações devem nos ajudar a não nos machucar. Cerque-se de pessoas que refletem a pessoa que você quer ser. Escolha amigos que você se orgulha de ter conhecido. Pessoas que você admira. Pessoas que te respeitam. Pessoas que fazem o seu dia um pouco mais brilhante, simplesmente por estarem nele. Isso aí, gente. Seja intencional com as pessoas que você deixa se aproximar de você ou que você se aproxime, porque vai dizer muito sobre você. A ciência vem dizendo que você é a média das 5 pessoas que você convive. Então, seja intencional. Combinado?
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3: Oi, Adore Mais, meu nome é Thiago, sou aqui da Zona Leste de São Paulo, sou da Primeira Igreja Batista, aqui de Goianazes, e aí eu tô sempre ligado aqui, ouvindo pelo rádio, ou então quando eu tô fora de São Paulo, eu ouço pelo aplicativo. Queria pedir uma música do Thales, que eu gosto pra caramba, que é Casa do Pai, tá bom? Obrigado, Adore Mais!

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5: Quem não sabe se comunicar, perde oportunidade, sabia? Pois é. Por quê? É através da comunicação que você vai convencer investidores. Você vai fazer uma boa apresentação. Você vai fechar parcerias. É através de uma boa comunicação que você vai liderar equipes. Não apenas liderando essas equipes com boas ideias. Não, o bom líder não é aquele que traz boas ideias. Ou é também, né? Mas é aquele que consegue vender aquela visão com clareza e impacto. Olha só. Mas só é possível se você tiver uma boa comunicação. E aí você que está comigo aqui todos os dias sabe do quanto de anos que eu tenho nessa área, né, gente? Desenvolvendo aí a comunicação, ensinando, trabalhando. E a gente, no meio do caminho, passou a compartilhar todos esses conhecimentos e tem sido incrível. Então, a gente tem aqui evento presencial, que é o Mais Transformação, onde a gente consegue, num grupo bem seleto, se conhecer e aprender juntos sobre esse tema, que é a comunicação assertiva. E tem gente, colocaram aqui alguns depoimentos do que eles têm aprendido comigo, né? Do que eles têm aprendido com todo o nosso conhecimento. Vamos ouvir o que o pessoal anda falando dos nossos eventos presenciais aqui.
6: Olá, meu nome é Sara. A gente tem uma empresa de construção a seco. E eu vim aqui para buscar melhorias para a nossa empresa. Só que quando eu cheguei aqui, eu descobri muita coisa. E uma delas foi que a minha comunicação é passiva. E isso não é bom. E aí eu aprendi sobre comunicação assertiva. E você quer saber o que é isso? Você precisa vir para conhecer. E não foi só isso. Ela se aprofunda muito. E eu descobri muita coisa dentro de mim que precisa ser tratado, trabalhado, melhorado. E eu queria agradecer a equipe, a Eli, a rádio Adore Mais, que vocês consigam transformar e alcançar mais vidas. Obrigada.
5: Olha só, gente, que poderoso isso, né? Às vezes você acha que tem um problema, mas quando você vai estudar, você vê que tem dois, três. E não tem como você se comunicar de uma forma assertiva se você não souber gerenciar suas emoções. E aí lá a gente ensina muita coisa. 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Outro pilar, olha só, para fortalecer aí os seus negócios, é uma cultura forte, uma liderança poderosa. Por quê? O jogo muda o tempo todo. Empresários, empreendedores de sucesso, eles sabem, têm certeza absoluta de que a única certeza do mercado é a mudança. É a mudança. E aí, eles se reinventam o tempo inteiro. Se reinventam diante dos desafios, se reinventam diante das dificuldades. E mais do que isso, eles transformam esses obstáculos em quê? Em oportunidades. 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
2: Oi, pessoal da Adore Mais FM, aqui é o João Marcelo, falo aqui da Zona Norte de São Paulo. Eu queria pedir um louvor pra vocês aí. O nome é Por Causa Dele. Quem canta é a Kellen Bianca e o Gessé Aguiar. É um louvor que me toca muito quando eu escuto. E ó, estou sempre conectado com vocês aí, sempre sintonizado, viu? Valeu, pessoal da Adore Mais FM.

Aí talvez alguém vai perguntar pra você: por que que você sobreviveu nessa batalha? O que que te manteve de pé? Aí tu vira pra essa pessoa e fala assim:

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2: Uma vez que você entende que para conseguir resultados expressivos, você precisa fazer, praticar um pouco todos os dias. Então, o sucesso é só questão de tempo. Isso se aplica a todas as áreas da nossa vida. O que você está fazendo um pouquinho hoje, já está planejado para fazer amanhã e já praticou ontem. Não se iluda. O seu crescimento, ele não vai vir de um dia para o outro. Mas se você praticar todos os dias, tijolinho por tijolinho, você vai chegar no tão sucesso que você espera. Em qual área? Aí você decide. Se é na profissional, na financeira, familiar, espiritual. Mas invista nela. Todos os dias, um pouquinho. Combinado?
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2: Olá, família Adore Mais. Quem fala aqui é a Aline Feitosa. Eu sou da Igreja Dai. E para mim vai ser um presente poder colocar os ouvintes para ouvir uma música que tem me abençoado muito em meu período devocional há um tempo. E eu tenho certeza que vai abençoar a vida de vocês, porque ela tem uma letra muito especial. É a Always On Time, da Elevation Worship. Muito obrigada, família Adore Mais. Que Deus abençoe vocês e vamos juntos!

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5: Quem não sabe se comunicar, perde oportunidade, sabia? Pois é. Por quê? É através da comunicação que você vai convencer investidores. Você vai fazer uma boa apresentação. Você vai fechar parcerias. É através de uma boa comunicação que você vai liderar equipes. Não apenas liderando essas equipes com boas ideias. Não, o bom líder não é aquele que traz boas ideias. Ou é também, né? Mas é aquele que consegue vender aquela visão com clareza e impacto. Olha só. Mas só é possível se você tiver uma boa comunicação. E aí você que está comigo aqui todos os dias sabe do quanto de anos que eu tenho nessa área, né, gente? Desenvolvendo aí a comunicação, ensinando, trabalhando e... E a gente, no meio do caminho, passou a compartilhar todos esses conhecimentos e tem sido incrível. Então, a gente tem aqui evento presencial, que é o Mais Transformação, onde a gente consegue, num grupo bem seleto, se conhecer e aprender juntos sobre esse tema, que é a comunicação assertiva. E tem gente... colocaram aqui alguns depoimentos do que eles têm aprendido comigo, né? Do que eles têm aprendido com todo o nosso conhecimento. Vamos ouvir o que o pessoal anda falando dos nossos eventos presenciais aqui.
6: Hoje eu tive a palestra da Elisângela, que foi uma palestra muito esclarecedora em relação à comunicação. Eu trabalho no setor de vendas e isso me ajuda bastante também. E sempre conectar a palavra de Deus a alguma coisa sempre edifica, sempre traz a gente para um crescimento, para alguma coisa que vai nos agregar, né? Então eu creio que hoje, por exemplo, a lição para mim foi trazer mais a comunicação perante a palavra de Deus. Tentar mesclar mais com o que Deus nos ensina, com o jeito que Deus se comunica conosco. Que Deus não só usa palavras, como ele também usa formas muito diferentes de chegar na gente. E que a gente só compreende depois que acontece. E aí nessa hora é só a gente agradecer a Deus e ter certeza de que pessoas como ela, por exemplo, foram colocadas no nosso caminho hoje para que a gente tivesse uma transformação na nossa vida e que a gente aprendesse de fato com um pouquinho que seja, com uma palavra, com um detalhe, como ela falou da questão da comunicação clara, como Jesus fazia. Isso fez muito sentido para mim e eu vou levar isso para sempre na minha vida.
5: Olha só, gente, que poderoso isso, né? Às vezes você acha que tem um problema, mas quando você vai estudar, você vê que tem dois, três. E não tem como você se comunicar de uma forma assertiva se você não souber gerenciar suas emoções. E aí lá a gente ensina muita coisa. 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Outro pilar, olha só, para fortalecer aí os seus negócios, é uma cultura forte, uma liderança poderosa. Por quê? O jogo muda o tempo todo. Empresários, empreendedores de sucesso, eles sabem, têm certeza absoluta de que a única certeza do mercado é a mudança. É a mudança. E aí, eles se reinventam o tempo inteiro. Se reinventam diante dos desafios, se reinventam diante das dificuldades. E mais do que isso, eles transformam esses obstáculos em quê? Em oportunidades. 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

0: Glória a Deus. 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
3: Olá, Adore Mais FM. Me chamo Nathalie, falo aqui de Mauá. E eu gostaria muito de ouvir o louvor Promessas, da Daniela Araújo e do Gessé Aguiar. Obrigado, Deus abençoe a todos.

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2: Vamos refletir um pouquinho? Vencedores não são pessoas que nunca falham. São pessoas que nunca desistem. Vencedores não são aquelas pessoas que nunca falham, e sim aquelas pessoas que nunca desistem. É isso mesmo. Você tem no seu coração aí, em alguma área, o fracasso? Pois é, simplesmente foi porque você parou no meio do caminho. Então, hoje é o dia de você ativar ainda mais a sua fé, segurar firme na mão dele e enfrentar esse desafio que provavelmente você esteja enfrentando, porque lá na palavra diz que nós teríamos aflições, né? É um dia ou outro? Não, todos os dias. Então, o meu convite para você é que você pensa em ser um vencedor. Vencedor, como eu disse, não é aquele que falhou, porque falhas todos nós temos. Não foi encontrado um justo sequer. Então, continue. Ande mais uma milha. Tiver cansado, entra lá no seu quarto, fecha a tua porta e conversa com ele, mas não pare. Combinado?
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2: Bom dia, família Adore Mais. Eu sou o Cícero, da cidade Tiradentes. Eu queria muito ouvir a música com a cantora Maria Marçal. A música se chama Deixa. Um abraço para todos os ouvintes e parabéns para vocês.

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1: Eu cumprimento nessa hora a todos os nossos queridos irmãos e a todos aqueles que participam conosco deste culto com a paz do Senhor Jesus. Nós vamos dar início a este culto de glorificação ao nosso Deus e eu convido a todos neste momento a fechar os olhos para uma oração onde estaremos assim iniciando este culto de adoração. Fechemos os nossos olhos e oremos ao Senhor. Senhor nosso Deus, nós clamamos pelo poder e a vida que há no sangue de Jesus. E apresentamos diante de Ti as nossas necessidades, pedimos o Teu perdão, a Tua misericórdia, e que o culto desta noite seja uma grande vitória para cada um de nós. Nós oramos em nome de Jesus. Amém. Nós vamos agora todos cantar um louvor.

Glória a Jesus, estamos de volta, bendizendo ao nosso Deus, glorificando ao Senhor. E eu convido nessa hora aqueles que puderem, que estiverem com as suas Bíblias, a que leamos um texto, e esse texto está no Evangelho segundo Lucas, no capítulo 24, no verso 29, da palavra do Senhor. E esse texto nos diz assim: E eles o constrangeram, dizendo: Fica conosco, porque já é tarde. E já declinou o dia, e entrou para ficar com eles. Meus queridos irmãos, e a todos que nos ouvem nessa noite, para que nós possamos entender aquilo que nessa noite foi lido, é importante dizer o momento histórico e profético que se deu à passagem lida aqui nesta noite. Vejam só, o texto que nós lemos nos fala de um pedido que dois discípulos fizeram ao Senhor Jesus, sem ainda entenderem que estavam falando com Jesus. Porque àquela altura ali, o Senhor Jesus havia ido ao Calvário, todos sabiam, todo Israel havia visto aquilo, contemplado aquilo, Jesus havia cumprido a profecia que pairava sobre a vida dele de morte e ressurreição. E aqueles dois discípulos, que são chamados os discípulos no caminho de Emaús, eles haviam saído de Jerusalém e retornado à sua província de origem. E naquele trajeto entre sair de Jerusalém e voltar às suas origens, a Bíblia fala que eles conversavam entre si e estavam com os olhos fechados. E ao longo daquela caminhada, o Senhor Jesus lhes apareceu.

Jericó. E a Bíblia fala que Jesus entrou para ficar com eles. Meus queridos, tudo isso para dizer aos irmãos e a você que nos ouve nessa noite, que nós estamos vivendo um momento profético muito semelhante ao momento profético, ao momento histórico vivido por esses dois discípulos. Por que isso? Porque àquela altura, uma profecia havia se cumprido. Era a morte e a ressurreição de Jesus. E o derramar do Espírito Santo, que estava profetizado pelo profeta Joel, iria ocorrer em dias próximos. E àquela altura, aqueles dois homens, havendo deixado Jerusalém, estavam numa situação espiritual de conversarem entre si e olhos fechados. E quando nós olhamos para o mundo nos dias de hoje, nós vamos ver um mundo que se afastou de Jerusalém, que se afastou do profético, que se afastou da comunhão e da palavra de Deus. E por isso, muitas vezes, a situação do homem é olhos fechados e conversam entre si. Mas por que os olhos fechados? Porque o homem não enxerga mais o profético. E por que conversa entre si? Porque o homem não ouve mais a voz do Espírito Santo. Mas nesse momento em que uma profecia está prestes a se cumprir, há alguma coisa maravilhosa que Deus tem para nós. Jesus se aproximou daqueles dois e, através do Espírito Santo, o Senhor Jesus se aproxima nesta hora do homem. Através do Espírito Santo, o Senhor Jesus se aproximou da sua igreja fiel. E a igreja fiel, ela tem a oportunidade de ouvir a voz do Espírito, de ouvir a voz do Espírito Santo e de falar com o Senhor Jesus. E a igreja nessa hora tem a oportunidade de ter os olhos abertos, porque ela enxerga o profético. E você que nos ouve nessa noite tem a mesma oportunidade de passar a ouvir a voz do Espírito Santo e de enxergar aquilo que são as bênçãos, as revelações, as experiências, as vitórias e a profecia que o Senhor tem reservado para um povo que vai herdar a eternidade. Agora veja, meus irmãos, que coisa maravilhosa. A Bíblia fala que já era tarde. E nós entendemos que o momento que vivemos hoje é tarde. É tarde porque o dia profético de Deus já declinou. O dia declinou, o horário já é avançado, a hora é avançada e a vinda de Jesus se aproxima a cada momento. Já é tarde. É momento de nós entregarmos a nossa vida ao Senhor. O dia já declinou, o momento é tarde. E aqueles homens fizeram um pedido, que foi, na verdade, um pedido que eles constrangeram Jesus e disseram assim: fica conosco. E a Bíblia fala que Jesus entrou para ficar com eles. E, meus irmãos, nessa hora, que já é tarde, nesse momento em que o arrebatamento da igreja está às portas, porque a vinda de Jesus se aproxima, porque Jesus está às portas, nós não estamos com os olhos fechados, mas estamos vendo o profético. Nós não estamos ouvindo vozes de homens e conversando apenas com homens, mas estamos ouvindo a voz do Espírito Santo e estamos falando com Jesus, e Jesus está falando conosco. Mas há um pedido que ecoa de cada um dos nossos corações: Senhor, fica conosco. Aqueles homens não pediram que Jesus ficasse com eles porque eles estavam preocupados de o Senhor Jesus andar sozinho pelo deserto ou pelos caminhos que viriam pela frente. Mas eles estavam preocupados era com eles, porque o momento era tarde e eles queriam a companhia de Jesus.

E meus irmãos, nesse momento profético, que já é tarde, de hora avançada, do dia profético chegando ao seu final, tudo que nós queremos é: Senhor, fica conosco. Senhor, fica conosco. E a Bíblia fala que Jesus, naquela experiência narrada aqui na palavra, Jesus entrou para ficar com eles. Mas para nós, alguma coisa diferente vai acontecer. Porque em resposta a esse nosso pedido, em resposta àquilo que é o clamor da igreja, Senhor, fica conosco. Senhor, fica conosco. Na verdade, a resposta para nós não vai ser apenas Jesus entrando para ficar conosco, mas nós é que vamos entrar na glória para permanecer com Ele por toda a eternidade. Naquele momento ali, Jesus entrou para ficar com eles. Mas a resposta para a igreja final vai ser outra. Vai ser: nós é que entraremos na glória com o Senhor. Nós é que entraremos nas bodas do Cordeiro com o Senhor. Nós é que entraremos na eternidade com Ele. Jesus entrou para ficar com os dois discípulos no caminho de Emaús, porque era a experiência e a profecia para aquele momento. Mas para nós hoje, a profecia é outra. Se naquele momento eles aguardavam profeticamente que o Espírito Santo descesse, nós agora aguardamos profeticamente que o Espírito Santo suba com a igreja. E se Jesus entrou para ficar com eles naquela ocasião, nós é que agora entraremos para ficar com Jesus na glória. Meus queridos, o dia é avançado. O dia profético de Deus está no seu final. E o clamor daqueles que querem uma bênção é: Senhor, fica comigo. E em resposta a esse clamor, nós, você, eu, cada um de nós, que tem o Espírito Santo no coração, que está ouvindo a voz do Espírito e que está com os olhos abertos, enxergando toda a profecia, nós entraremos na casa do Senhor para estar com Ele para todo sempre. Que o Senhor nos abençoe e faça prosperar assim a sua palavra em cada um dos nossos corações. Vamos nessa hora cantar mais um louvor e glorificar assim o nosso Deus. Música.

0: Glória a Jesus, louvado seja assim o nome do nosso Deus. Nós estamos agora encerrando este culto e eu convido a todos os que puderem a fechar os olhos, porque o encerramento deste culto será feito com a ministração da bênção apostólica e oraremos assim ao nosso Deus. Fechemos os olhos. Senhor nosso Deus, glorificamos o teu nome, te bendizemos por esta noite na tua presença, por este culto onde o Senhor já tem falado aos nossos corações. Pedimos que o Senhor abençoe cada um que participa conosco, com a tua bênção, com a tua paz. Oramos assim em nome de Jesus. E em nome de Jesus ainda dizemos que o grande amor de Deus, o nosso amado Pai, a graça maravilhosa do nosso Senhor e Salvador Jesus Cristo, e que as doces, ternas e meigas consolações do Espírito Santo repousem, irmãos, sobre todos vós, hoje e sempre. Amém. Glória a Jesus. Agora está disponível aqui na nossa tela o QR Code para atendimento de todos aqueles que estão no exterior. Através do QR Code você pode enviar a sua experiência, relatando assim aquilo que o Espírito Santo fez e tem feito na sua vida. Também é o telefone 0800-707-3076, que também está disponível para você ligar, receber uma assistência, receber uma oração e assim a bênção do Senhor permanecer sobre a sua vida. Que o Senhor nos abençoe e a todos a paz do Senhor Jesus.
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0: Oi, Guga.
1: Oi, Elo.
0: Você acompanha os vídeos da Igreja Cristã Maranata no YouTube?
1: Sim, não perco um.
0: Que bom. E dá o seu like em todos eles, né?
1: Quando me lembro, sim. Isso é mesmo importante?
0: Muito importante. Sabia que ao dar o seu like no vídeo, você ajuda a divulgá-lo e fazer com que outras pessoas o assistam também?
1: Como assim, Elo?
0: Dar like, que é esse sinal de joinha, é uma forma de dizer que você gostou do vídeo. Ao receber muitos likes, o YouTube entende que o nosso vídeo vai interessar a mais pessoas e mais pessoas vão conhecer as mensagens, louvores e outros conteúdos que estão no canal. Os compartilhamentos ajudam a impulsionar o conteúdo e alcançar milhares de vidas.
1: Puxa, vou dar o like sempre a partir de agora.
0: É isso aí, Guga. E vocês, meus irmãos, costumam dar like nos vídeos da nossa igreja? Faça isso e ajude a espalhar os conteúdos da Igreja Cristã Maranata e edificar muitas pessoas.
1: E aí, quem ainda não se inscreveu, se inscreva no canal e ative o sininho para receber todas as notificações. Assim, o YouTube pode notificar você sempre que tiver um vídeo novo.
0: É isso aí, Guguinha. E se você quiser enviar um culto ou um louvor para um familiar ou amigo, é só clicar no botão compartilhar e depois em copiar o link. E ele já fica pronto para você colar no WhatsApp. Simples e fácil. Mas, Guguinha, se eu quiser rever uma aula das crianças ou ainda ajudar meu vovô a assistir a EBD da semana, como eu faço?
1: Elo, é muito simples. Quando você acessa o canal, você vai em playlist, lá está organizado. Pelos dias da semana, EBDs, programa anunciando o Evangelho Eterno, aula das classes e até os louvores de crianças e da igreja.
0: Guguinha, eu não sabia disso. Que legal! Agora fica muito mais fácil encontrar.
1: E você ainda pode usar a busca e digitar o que você quer procurar, Elo. A gente não perde nada.
0: Irmãos, para contribuir com o crescimento e a expansão do canal da Igreja Cristã Maranata, faça cada um a sua parte. Evite criar canais abertos e postar conteúdos em suas contas particulares.
1: Muito bem, Elo. Se cada um contribuir, nossa comunidade no YouTube vai ficar cada dia maior e mais forte, para a honra e glória do Senhor.
0: Amém, Guga. A paz do Senhor Jesus, irmãos. Até a próxima.
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2: Nas nossas vidas diárias, nós devemos ver que não é a felicidade que nos faz agradecidos, mas a gratidão é que nos faz felizes. Nas nossas vidas diárias, devemos ver que não é a felicidade que nos faz agradecidos, mas a gratidão é que nos faz felizes. E na palavra de Deus fala que no mundo nós teríamos aflições, mas que nós tivéssemos bom ânimo, porque Ele venceu. Problemas difíceis, eu e você, todos nós vamos ter. A diferença é como você vai encarar isso. E quando você está com o coração cheio de gratidão, é automático a felicidade, a alegria surgir no seu coração. E aí você vai conseguir olhar para esse problema, para esse desafio, de uma forma mais clara e limpa, sem que você sofra tanto com isso. Então, cuida do seu coração. Cuida do seu coração e aproveite os momentos lindos que Deus tem proporcionado e já proporcionou na sua vida. Traz eles à sua memória todos os dias, porque você vai conseguir passar por um problema difícil glorificando e agradecendo a Deus por tudo, porque tudo tem um propósito. E todas as coisas cooperam para o bem daqueles que amam a Deus.
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2: Meu nome é Anitta Soares, sou da cidade de São José dos Campos. Estou passando aqui para dizer que sou fã número 1 da Adore Mais FM 102.1. Em um dia que estava muito triste, saí com o carro para resolver algo na rua. Era tarde da noite. Meu coração estava frito, angustiado. Do nada, liguei o rádio e começou a mensagem muito linda de um bispo. Essa mensagem mudou a minha vida para melhor. E tirou toda a angústia que estava sentindo. E estou muito feliz e grata, né, a Adore Mais 102.1 FM, que tem me ajudado bastante, não somente a mim, mas como os milhares de pessoas. Também quero pedir uma música, Leandro Borges, um refrão para sua alma. Se vocês puderem tocar para mim, agradeço muito. Um grande abraço para todos vocês.

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6: Olá, família Adore Mais FM. Eu sou a ouvinte Natália, eu sou de Terra Preta, São Paulo. Quero dizer que é um prazer estar aqui todos os dias junto com vocês, em cada programação, sendo abençoada, edificada com palavras e louvores que adorem a Deus. Em especial a Bispa Cléo Russafa, da Igreja Mudança de Vida. A programação vai ao ar todos os dias. Aqui na minha cidade não chega a transmissão, mas ouço pelo app da Adore Mais FM. Quero pedir também o louvor Minhas Lamparinas, do Theo Rubia. Fiquem todos na paz, Jesus está voltando.

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1: Todos os dias aqui no nosso programa eu venho chamando a sua atenção para um pensamento, para uma reflexão. Até porque o nosso objetivo é fazer com que a sua vida não seja mais a mesma. Só que para isso existem mudanças. E para que a sua mentalidade mude, você sim precisa de mais informações, conhecimento e ação. Então, vamos lá? Mensagem de hoje é: o que está fora do seu controle terá que ficar fora da sua mente. O que está fora do seu controle vai ter que ficar fora da sua mente também. Muitas vezes nós queremos resolver tudo. Nós achamos que a gente dá conta. Porém, não é essa a verdade absoluta. Agora, quando você está tentando resolver algo que não está no seu controle, você está investindo tempo, energia, gastando o seu bem mais precioso, que se chama tempo, com algo que você não vai conseguir chegar a lugar nenhum. Então, foque a sua atenção, foque a sua energia e deixa na sua mente apenas as coisas que você vai conseguir controlar. Combinado?
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5: Oi, meu nome é Karine, eu sou daqui de Itaquera e eu amo a programação da rádio. Aqui em casa, ela tá sempre sintonizada. E eu queria pedir um louvor. Bênçãos que não tem fim, da Isadora Pompeu. Deus abençoe vocês.

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2: Oi, Rádio Adore Mais FM, meu nome é Natiele, sou aqui de Fortaleza, Ceará, e eu e minha família amamos acompanhar vocês. Eu queria pedir a música Ovelhinha da Isadora Pompeu. Muito obrigado e Deus abençoe vocês.

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1: Muito boa tarde, Elisângela Gomes daqui, você daí. Chama todo mundo, já começa pegando papel e caneta, porque tem muito conteúdo hoje aqui pra você. Afinal, esse é o objetivo, essa é a missão da família do Animais, trabalhar na sua inteligência emocional, espiritual, financeira. E nesse programa, o nosso foco principal é que você tenha um negócio de alto valor, seja aquela pessoa de alto valor. Eli, você está falando de dinheiro? Não apenas! Olha só, tudo que o dinheiro compra parece que é muito barato, não é mesmo? Então, vamos juntos em mais um programa Negócios com Propósito. Só que para isso você vai precisar, olha, desenvolver aí o autoconhecimento. Isso mesmo, desenvolver o autoconhecimento. E para você que não me conhece, você que está me ouvindo aqui pela primeira vez, eu sou a CEO da família Dori Mais aqui, e há mais de 25 anos como executiva de negócios, já tive alguns negócios, tenho outros negócios também, já trabalhei no corporativo, em multinacionais, no Brasil, fora do Brasil. Então, olha, pode se sentir confiante, porque são muitos anos de estrada. Será que eu posso te ajudar? Será que eu consigo te ajudar? Fora todos os treinamentos, conhecimentos, cursos que eu fiz no Brasil, fora, já foram alguns, olha, alguns milhares de reais aí em busca do conhecimento. Afinal, parece que tudo que realmente é valioso tem que ter um esforço, tem que ter uma dedicação, tem que ter um investimento financeiro, não é mesmo? Então, se sinta privilegiado por Deus, por hoje você ter a família Dori Mais aí na sua casa, no seu carro, no transporte público, você que nos ouve aqui no rádio, porque, de fato, é um presente de Deus a nossa programação, porque 24 horas, homens e mulheres disponibilizam o seu tempo, a sua energia, o seu foco para te ensinar, para te aproximar do Criador, para fazer com que a sua vida nunca mais seja a mesma. Esse é o foco da família Dori Mais. E aqui no programa Negócios com Propósito, de tanto vocês pedirem, reunir toda a minha experiência, todo o meu conhecimento aí de todos esses 25 anos, para compartilhar com você. Porque tudo que a gente quer na nossa vida, muito provavelmente por aquilo que a gente não conhece ainda. E na palavra fala: e o meu povo perece por falta de conhecimento. Então, esse programa está sendo transmitido lá no canal do YouTube, ao vivo, no canal do YouTube da Adore Mais FM. E no meu Instagram, Elisângela Gomes, Aeli. Elisângela Gomes, Aeli. Gente, e o tema de hoje, o nosso programa hoje foi uma sugestão de vocês, que uma ouvinte aqui do rádio foi lá no meu Instagram, Elisângela Gomes Aeli, e falou: Eli, fala sobre insegurança? Falo! Então, hoje o nosso tema tá demais, sobre como lidar com a insegurança nos negócios, como lidar com a insegurança na nossa vida pessoal, como, afinal, essa insegurança, ela pode vir. E quando ela chegar, como é que você vai lidar com ela? Não é mesmo? Então, chama todo mundo, que o programa de hoje está incrível. Olha, então, bora pro nosso tema. Como lidar, né, com a insegurança nos negócios e na nossa vida? Se você quer participar comigo, 011-9-1121-1020. Esse é o telefone aqui da rádio. Você que está no FM 102.1, 9-1121-1020. Bom, lidar com a insegurança na vida e nos negócios pode parecer bastante desafiador, né, gente? Por isso que eu trouxe esse assunto para a gente falar hoje aqui. Então, são nove formas que eu identifiquei de como a gente consegue lidar com essa insegurança, essa famosa insegurança que ela insiste em visitar a gente. Com algumas pessoas é de vez em quando, depende do problema, do assunto, do momento. E com outras pessoas é sempre.

É sempre. Então, primeiro, autoconhecimento. Entender as suas próprias limitações, reconhecê-las, aceitar. É aí que começa, onde tudo começa. Esse é o primeiro passo. Quando você reconhece, quando você aceita, entende as suas próprias limitações, já é esse primeiro passo para a mudança. Porque é muito comum, né? Como eu disse, isso acontecer nos negócios, na vida. Então, quando você identifica esse problema, né? As suas limitações, muito tem a ver com a falta de autoconhecimento. Existem muitas pessoas que falam daquilo que elas não vivem, falam daquilo que elas não são especialistas no assunto. E pode ver lá no íntimo, é uma pessoa insegura. E aí ela quer pôr para fora a sua dor. Normalmente colocamos para mais forte, onde você é mais limitado. Quando você sabe exatamente onde você pode potencializar, será que o resultado? Será que a sua confiança ela não vai aumentar? Fortes os nossos pontos fracos, a nossa força e a nossa fraqueza. Então, pode doer quando você olha e você aceita que você não é muito bom, talvez em comunicação, talvez você não é muito bom em planilhas, talvez você não é muito bom com números. E tá tudo bem. Não tem como você ser bom em tudo. Afinal, não ia sobrar espaço pro outro, né? Não ia sobrar espaço para outras funções, para que outras pessoas exercessem essas funções. E eu falo muito aqui sobre o corpo, né? Que tem função. Então, é impossível você saber de tudo. Então, o seu autoconhecimento vai minimizar essa insegurança. Vai minimizar. Tenha certeza e clareza disso. E depois que você descobriu, aceite. Já viu aquela frase? Aceita que dói menos. Já viu? Pois é. Parece que quando você aceita, já vem em seguida um alívio, um alívio. Agora, não se culpe se você está se sentindo com inseguro. Se você está se sentindo a falta da confiança, porque ela é muito normal, é mais normal do que você imagina. Ele, grandes homens, pessoas de sucesso, não têm insegurança? Olha, eu arrisco dizer para você que não é que elas não tenham, elas sabem gerenciar essas inseguranças. E que bom que você está aqui comigo para a gente falar mais sobre isso. Então, vamos lá. Dois. Conhecimento e preparação. Invista tempo em aprender, em se preparar. Se for um negócio novo, aí você vai precisar investir bastante tempo para aprender mais sobre o mercado, aprender mais sobre as tendências daquilo que você está pensando em fazer. Agora, se você está inseguro com o seu negócio atual, que tal você se atualizar? Você está no ramo de bolo? Você está começando a empreender agora com doces? Eu não sei. Ou você pensa em fazer uma renda extra? Já está fazendo uma renda extra? Aliás, esses são os pilares da riqueza, né? Você precisa ter ali algumas rendas. Então, conhecimento e preparação.

muitos anos, mas só tem essa forma de se comunicar através do áudio? Não, tem o vídeo também. Tem várias formas de comunicar, de enviar mensagem. Agora, por exemplo, nosso programa está sendo transmitido, gente, para o mundo inteiro. Aqui no 102.1, que a gente fala para mais de 23 milhões e meio de habitantes do estado de São Paulo. O aplicativo, ele já foi baixado em muitos países, até a última informação que eu tenho, mais de 10 países foram baixados. O YouTube vai para o mundo inteiro. Então, assim, olha que incrível, não é mesmo? Então, mudou! Não é só rádio mais, a gente tem que se adaptar. Qual que é a forma de linguagem? Como é que a gente se comunica com esse público da imagem, do vídeo? Então, todos os dias, a gente precisa saber algo novo sobre o nosso negócio e sobre a nossa vida, o desenvolvimento dela. Porque se você não está crescendo, se você não está aprendendo, olha, muito provável que você esteja morrendo. Presta bem atenção nisso, porque o crescimento, ele faz parte da sua essência, ele faz parte da sua natureza. Você não é criança mais, você foi um bebê, foi criança, foi adolescente, já é um adulto, tá ouvindo aqui a família Dore Mais o tempo todo, não é mesmo? Então, amplie isso. Conhecimento e preparação vai interferir diretamente na sua segurança. Quando você fala sobre aquilo que você sabe, puxa, será que essa pessoa é insegura naquele assunto? Muito provavelmente não, né, minha gente? Vamos lá, terceira forma, então, de como lidar com a insegurança na vida e nos negócios. Tem uma palavrinha que tá todo mundo falando, essa coisa do tal do network, não é mesmo? Parece que banalizou, né? Parece que banalizou. Mas qual é o verdadeiro network? Aquele que você construiu um relacionamento. Construiu um relacionamento. Construa com outros empresários, com outros empreendedores. Porque ali vai rolar, vai acontecer a troca. Você já viu aquela pessoa que toda vez que você chega perto dela, ela só quer tirar de você? E sai fazendo um monte de pergunta? Ou você já vê logo que ela está interessada? É puro interesse e não uma troca. A troca, ela é saudável, ela é sadia. No seu campo de atuação, quem são os empreendedores, os empresários que você pode potencializar esse relacionamento, pode ampliar esse relacionamento, porque vai vindo aí as experiências trocadas, os conselhos, né? E tudo isso vai fazer com que diminua a sua insegurança. Talvez tá faltando gente para você falar do assunto. Cuidado para você falar de um assunto extremamente técnico, importante do seu segmento, com alguém que não entende nada sobre aquilo, mas porque aquela pessoa é agradável, você vai buscar a informação dela. E ela não sabe o que ela, nem sabe o que ela tá falando. Ela tá usando o filtro mental dela que não é daquela área, que ela não empreende, ela não é empresária. Será que vai ter uma troca efetiva ali? Ó, falo para você. Pode aumentar ainda mais a sua insegurança no seu negócio, aumentar ainda mais a insegurança na sua vida. Percebe que é através do nosso posicionamento que a insegurança vem ou a confiança vem? Pois é. Então, 4, defina metas realistas. Não viaja na maionese. Você já viu aquela pessoa? Essa expressão é tão, tão engraçadinha. Não viaja na maionese. Acabou de começar o negócio, ela já está falando da meta que ela estabeleceu em estar no mundo inteiro. Ela não conquistou ainda nem o bairro dela com o seu negócio. Ela já está falando que vai conquistar o mundo. Eu amo uma pessoa positiva. Aliás, tudo começa você sendo positivo, né? Ninguém que vai começar um negócio falando, ah, não vai dar certo. Claro que não, mas seja realista, estabeleça e defina metas realistas. Essas metas, elas precisam ser alcançáveis, sabe? De degrau em degrau. Cada degrau que você subir, cada meta...

meta que você conquistar, metas realistas. Comemore, por menor que seja esse resultado. Comemore, porque você vai dar ali, ó, aquela pitadinha de autoconfiança de que você consegue. Então, gente, eu amo comemorar. Olha, o pessoal aqui da família Dori Mais sabe o que a gente conquista. Bora comemorar, bora fazer uma farra, bora comprar um bolo. Pode ser simples, você não precisa ir para Dubai todo mês numa meta atingida. Se você quiser, tiver condições, vá também. Separe um dia, uma verba para isso. Mas o que que você gosta de fazer? Se autopremia, você gosta de comprar uma peça de roupa, uma joia? Você é homem? Dá uma lavada no seu carro, você sente prazer porque você conquistou aquela meta que você definiu e atingiu. Pequenas comemorações. O nosso cérebro adora isso, adora comemorar, né? Adora um bom motivo para gerar prazer, né? A famosa ocitocina, que são os hormônios. E o nosso corpo funciona muito com química e hormônios. Então, seja intencional. Definiu a meta realista, atingiu esses pequenos resultados, comemore. Comemore. Isso vai aumentar empecilhos, mas você vai conseguir gerenciar uma possível falta de confiança. 5. Evite comparações. Eita, nós! Aí você já quer demais, né, Eli? O mundo tá rolando, tanta informação na internet. Eu preciso ver como é que tá funcionando meus concorrentes. Claro, isso é você ser uma pessoa extremamente estrategista. Agora, toda vez que você vai comparar, vai pesquisar, isso está roubando a sua energia, isso está roubando e potencializando a sua insegurança. Aí você vê o tanto que você tem que caminhar ainda, porque você está comparando com alguém muito maior do que você, muitas vezes. A gente não compara com quem está menos, né? Normalmente é com quem tá mais. E aí tira, te rouba a energia, te rouba a animação, te rouba a sua fé, muitas vezes, porque você fala, puxa vida, quanto tempo eu vou demorar para chegar onde tal pessoa está chegando? E aí, os pequenos passos que você tinha que dar, os pequenos ajustes que você precisaria fazer para crescer, você fica inseguro. E aí, não cresce. Então, evite se comparar com os outros. Cada pessoa, cada negócio tem a sua própria jornada, né? Tem os seus próprios desafios. Tem. Então, olha, foque aí em você. Foque muito em você. Vai fazer um planejamento estratégico? Dá uma olhada sim, claro, mas uma espiadinha. E não deixa que isso roube e faça você se sentir inseguro, combinado? Bom, você que está ouvindo a gente aqui, uma pausa rápida no FM 102.1, seja muito bem-vindo. Estamos com Negócios com Propósito. Esse é o nosso programa de toda quinta-feira, às 17 horas. Elisângela Gomes falando com você. Eu sou CEO da família Dori Mais, mais de 25 anos. Como executiva de negócios, e é uma honra poder servi-los, compartilhar um pouquinho da minha experiência e de tudo aquilo que eu aprendi. Claro, né, gente? Em um programa só não dá pra gente falar tudo, mas bora empilhar esse conhecimento? Então, toda quinta-feira espero você aqui às 17 horas comigo e lá no meu Instagram, tá ao vivo. Conhecer um pouquinho mais da Eli. É tão bom quando a gente fala, ouve quem a gente conhece, né? Elisângela Gomes, a Eli, ao vivo no meu Instagram. A gente tá falando sobre como lidar, né, com a insegurança nos negócios, na vida. O rádio, ele é muito dinâmico, você que tá me assistindo aqui. E a audiência, ela vem no rotativo. Pessoas entram, pessoas saem. Então, só fazendo esse speedzinho do nosso assunto de hoje.
Já falamos de cinco formas que você

0: pode lidar com a insegurança. E a sexta, foque no presente. Ai, gente, olha que palavra linda, presente. Tem lá cinco linguagens do amor e ganhar presentes é uma das formas de você se sentir amado. Pois é, tem gente que só se sente amado se ganhar presente. Olha a importância do presente, não é mesmo? Quando você não se concentra no momento presente, você acaba se preocupando e perdendo energia com o passado, que já foi, e o futuro, que ainda nem chegou. Será que você, não vivendo no presente, vai conseguir não desenvolver a insegurança, gente? Pouco provável, né? Então, passado já foi, não funciona mais. Tem aquelas que dizem que é importante olhar para o passado pela experiência. É sim. Agora, se você tem um controle emocional, uma inteligência emocional de controlar suas emoções, porque você pode voltar no passado e ficar preso lá. Olha só, lá no meu Instagram tem um vídeo que eu fiz da Ocean Gate. Saiu em todas as mídias, em todos os jornais. Aquela empresa que queria criar uma experiência para os seus clientes em visitar os destroços do Titanic. Não sei se você viu. Esse vídeo tá lá no meu Instagram. Pois é. E eles foram. E acabou tendo um problema, vários problemas, e ficaram lá. Infelizmente, foi uma notícia muito triste, muito triste. E aí, fazendo, né, essa analogia com a nossa vida real, trazendo para o hoje, trazendo para o nosso momento atual, muitas vezes a gente olha para o passado e você também fica lá. Você acaba pensando nesse passado, sentindo, tendo a mesma emoção, e aí você começa a agir daquele mesmo jeito. E aí as coisas começam a se repetir. Olha só. E às vezes você fala: puxa vida, tá repetindo de novo isso da minha vida, eu não acredito. Pois é, muito cuidado com isso. No mínimo, você não tá focando no seu presente. No que de incrível você pode fazer hoje. Se o seu passado foi incrível, é claro, eu não cheguei até aqui, você não chegou até aí com as suas conquistas, porque cada um tem a sua história. Se não fosse o seu passado, se não fosse o que você passou, o que você venceu, não é mesmo? Agora, se você não tivesse sua inteligência emocional desenvolvida, você, ao invés de criar essa experiência, pegar essa experiência do passado, você vai ficar preso nela. E passado, trazendo para o presente, só constrói futuro, ou seja, vai ficar do mesmo jeito. Então, particularmente falando, eu gosto muito de olhar para o presente e futuro. Futuro, você pode construir. E como é que você constrói o futuro? Com o seu presente. Então, eu falo muito sobre isso aqui, muito mesmo. Aquilo que vai potencializar você, aquilo que vai potencializar a sua energia, que todos os dias você vai precisar dela, você vai precisar dessa energia, dessa motivação, dessa intenção em ser intencional. Então, toda vez que vier um pensamento lá do passado, mas Eli, como é que eu faço? Olha, claro que você vai precisar de um tratamento, né? Se tiver com depressão ou ansiedade, depressão é passar excesso de passado e ansiedade é excesso de futuro. Você precisa de um especialista, de um especialista. Agora, uma pílula para você? Troque esse pensamento ruim para um pensamento bom. Seja intencional. Detecta na hora. somente te levou, né? Lá para o passado, te levou. Isso é muito comum, lógico, gente. Nós somos o que nós construímos, a nossa construção até aqui, como eu disse. Mas se você não for intencional e confiar aí na sua mente, ela vai te levar para onde ela quiser. Agora, quando você governa, se auto dirige a sua vida. Quando vem um pensamento ruim, você intencionalmente troca ele por um pensamento bom. Mesmo que seja lá no passado, veio algo ruim. Ah, o que que me aconteceu de incrível nessa mesma época? Eu adoro fazer isso, gente. Eu adoro empilhar, na minha mente e trazer esses momentos que foram incríveis na minha vida. Bom, você que me acompanha sabe que eu amo viajar, mas assim, de verdade mesmo, assim, eu invisto tempo com isso, gosto muito. E toda vez, no mínimo umas 2 vezes por dia, eu intencionalmente trago ali na minha memória os lugares incríveis que eu fui, as coisas que eu aprendi, como foi ter passado por ali. Como que aquelas pessoas vivem? Então eu trago tudo isso porque é algo que eu gosto, é algo que me deixa bem, é algo que me deixa na realização. Puxa vida, eu conheço mais de 20 países, né? E poder ter tido essas experiências na vida foi um presente de Deus. E claro, eu fui intencional. Deus, ele ama. Como diz na palavra, ele veio para nos dar vida e vida em abundância. Mas se você não tiver um plano, como é que ele vai agir? Como é que você quer que realize algo se você não tem esses planos? E hoje a gente está falando sobre como lidar com a insegurança. Será que a insegurança ela está chegando na sua vida por falta de planejamento, de sonho ou algum sonho que frustrou? E você tentou realizar e não conseguiu? Putz, aí sonhar de novo parece muito incerto, muito inseguro, não é mesmo? Mas olha que incrível. Na palavra de Deus, em 2 Timóteo fala que, pois Deus não nos deu um espírito de covardia, mas um espírito de poder, de amor e de equilíbrio. E é isso que a gente faz aqui, incansavelmente, 24 horas da nossa programação. Para que você encontre o equilíbrio. Mesmo que você que está me ouvindo agora não tenha claro na sua mente o que fazer, calma. Você precisa de um equilíbrio. E as respostas você vai encontrar. Logo ali, é só você não parar. Porque aquele que te criou, ele é o maior interessado para que você tenha uma vida incrível aqui na Terra e seja um representante dele. Tem como você representar algo incrível sendo mais ou menos? Não, né? Não tem como. Então, bora gerar esse equilíbrio que está atrelado à sabedoria. A gente ouve tanto sobre sabedoria, inteligência. O que é sabedoria? Gente, é o equilíbrio. E como você consegue esse equilíbrio estando ligado à fonte? Estando ligado à fonte da sabedoria, que é ele. Eli, você fala de negócios. Falo, gente. Sim, eu amo. Agora, não tem como eu falar de negócios, sem primeiro falar desse pilar da espiritualidade, da fé. Você sabe qual é o seu maior patrimônio? Manda aqui para mim. Você que tá no FM 102.1, 911 21 1020. Você que tá no Instagram, comenta aí. E no YouTube. Você sabe qual que é o seu maior patrimônio? Essa é boa, né? Pois é. Sétimo, é o sétimo, né, Mary? Sétima forma de lidar com a insegurança na vida e nos negócios. Aprenda com seus erros. Aprenda com os erros. Veja esses erros como oportunidades de aprendizado e não como falha. Aceite o fracasso como parte do processo. Para de ficar se punindo por eles. Para! Afinal, são esses momentos que fazem você aprender. E, ó, fazem você aprender muito, viu? Porque se não fossem os desafios, se não fossem esses erros, como que você aprenderia? Fala pra mim. Então, aprender com esses erros é uma forma de você ser inteligente. Você imagina, toda pessoa que fracassou tivesse parado no meio do caminho. Você acha que esse negócio que eu tenho hoje, que é aqui, a Adore Mais, será que foi o primeiro negócio que eu fiz? Claro que não. Eu falhei em outros. A falha, ela faz parte do ser humano. Aliás, na palavra diz que não foi encontrado um justo sequer. Será que você é perfeito? Será que eu sou perfeita? Olha que ouro, que pérola você tem quando você aceita os seus erros, quando você aceita aprender com eles. Então, aprenda, porque é matéria-prima. Erros são matérias primas para a sua próxima construção, para o seu próximo negócio, para o seu próximo relacionamento, para o seu sonho que você não realizou ou foi realizar e fracassou, falhou. Por que você falhou? É matéria-prima para o próximo sonho. Então, agora vem ali, né, o perfeccionismo. Você quer ser perfeito em tudo. Você já ouviu aquela frase, o feito é melhor do que o perfeito? Pois é, você quer que esteja tudo impecável. Aí você fala, não vou fazer, não vou começar, não vou fazer o meu negócio, eu não vou construir a minha família, eu não vou ter um filho, eu não vou. Por quê? Se não for perfeito, pra mim não dá. Você conhece alguém assim? Pois é. Tudo errado. Muitas vezes é no caminho, é no processo que você vai se aperfeiçoando. Eu não disse que será perfeito, eu disse que você vai aperfeiçoando aquilo. Né? O empilhamento do aprendizado é o que vai, de fato, fazer você crescer. São essas falhas. Não tenha medo de errar. Errou, corrige rápido, aprende com aquilo e bora pro próximo passo. Bora pro próximo desafio. Olha, gente, mais uma pausa. Eu comecei o programa falando sobre grandes coisas que estão acontecendo aqui do lado de cá. E no sábado, eu quero convidar você para um evento lá na Igreja Cogique. É um chá de mulheres. Eu vou falar sobre inteligência financeira. É um dos assuntos que eu gosto muito também. E eu vou compartilhar todo esse conhecimento com vocês. Lá em São Mateus. Tem um post lá no meu Instagram, Elisângela Gomes, a Eli. Que você vai ter mais informações. Você vai ter mais informações. Outro recadinho incrível para você também. Elevation Worship, pela primeira vez no Brasil, vai estar na Igreja Batista Atitude, em Alphaville, no dia 29, na terça-feira. @adoremaisfm, você vai ter lá mais informações desse evento também, gente. Vai ser lindo tudo que Deus vai fazer naquele dia, na próxima terça-feira. Na próxima terça-feira, lá na Igreja Batista Atitude. Então, espero você lá. 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Tá bom? Oitava dica aqui para você. Uma oitava forma de você lidar com a insegurança. Busque apoio. Mas que tipo de apoio? Primeiro, se for emocional, um terapeuta. Quando você compartilha as suas preocupações, elas podem aliviar a sua insegurança. Busque apoio terapêutico. Agora, se é na questão profissional, busque apoio profissional, um mentor, alguém que te aconselhe sobre aquele assunto, que tenha resultados naquele assunto, que venceu os desafios naquele assunto. Agora, buscar também um amigo, um familiar, é incrível, porque você vai se sentir amado. Então, quando você se sente amado, acolhido, você aumenta a sua segurança e manda embora a insegurança. Desabafar com alguém é tão gostoso, não é mesmo? Olha, mas cuidado para você não desabafar em ombros que você não deveria. Um dos temas aqui do nosso programa também foi as três esferas da amizade. Você confia em alguém que não é para confiar. Você fala com alguém o que não era para você falar. E às vezes você se frustra. A sua expectativa não foi atingida com alguém. Mas a responsabilidade foi sua. Você se abriu com quem você não deveria se abrir. Esse assunto era para você se tratar, era para você tratar com um amigo íntimo. E você tratou com um amigo estratégico do seu ambiente de trabalho ou do seu mercado. Você confundiu. Aí, ou você desabafou no ombro de alguém que você nunca mais vai ver, né? E ela deu uma opinião e que não deveria. E você se frustra. Ou você ouve aquilo que você não gostaria de ouvir. Percebe? Autorresponsabilidade que você tem que ter até mesmo quando você tá triste. Porque é aí que você pode se afundar mais ou você vai sair daí. Ou você pode sair dali. Então, busque apoio. 9. Aprenda a aceitar riscos calculados. Olha só, não tem como você crescer sem aceitar riscos. Sem calcular esses riscos. Na vida e nos negócios, os riscos eles são inevitáveis. Cabe a você aceitar esses riscos ou não. Você acha como é ter uma empresa desse tamanho como a Adore Mais? Sim, eu precisei assumir grandes riscos. Agora, eu calculei. Quando eu fui gerar a Adore Mais, eu fiquei 15 dias calculando risco, orando, falando com Deus, ativando a minha fé, fazendo conta, avaliando as decisões, de pequeno, médio, longo prazo. Agora, uma coisa que não passou na minha cabeça foi não aceitar o risco que eu tinha que enfrentar. Quanto maior for o seu risco, maior será a sua bênção também. Incrível isso, né? Você quer que algo grande chegue, você tomando e tendo riscos pequenos? Tá meio incoerente isso, não tá não? Então, aprenda a aceitar esses riscos. Riscos calculados. Olha só, gente, quando você traz pra sua consciência tudo isso, já vai trazendo alívio, não vai? E te deixando mais seguro? Olha só que incrível o poder de você estar consciente, de você ser intencional nas suas dores, nas suas dúvidas. E o nosso foco hoje é lidar com inseguranças. E se você está se sentindo aí travado, sentindo que a insegurança está te travando, está te parando, clarifique. Não dá mole para o mal, porque ele quer usar isso para te destruir. E porque essa é a função dele, ele veio para roubar, matar e destruir. Só que cabe a você permitir isso ou não. Seja responsável com você, com a sua vida, com a sua família, com seus negócios. Seja responsável. É mais fácil você colocar a culpa no mal, eu sei. Mas será que esse é o certo? Deixa que o milagre é Deus quem faz. O impossível, ele tá disposto a fazer, a agir. Agora, o possível é função sua. É função minha. E que delícia bater esse papo hoje com você e trazer a luz. Trazer luz para aquilo que pode estar escuro aí com você. Aqui no Instagram, olha só, tem o pessoal junto comigo. O Carlos comenta aqui: você me recebeu muito, com muito carinho e atenção, uma verdadeira serva de Deus. Amém, querido, obrigado. É isso mesmo. Ih, tem tanta gente aqui, o Caio. Um beijo para todos vocês. O Alberto fala: primeira vez que te ouço. Gostando muito. Que bom, Alberto. Tem muita coisa lá no canal do YouTube, viu? Adore Mais FM. Um beijo para todos vocês. Olha, eu perguntei aqui qual que é o seu maior patrimônio? Qual é o maior patrimônio de uma pessoa? Qual que é? O pessoal mandou aí, Mary? Deixa eu entrar aqui, gente. Olha, tô no YouTube, no Facebook, no Instagram, no aplicativo. Que delícia. Em todos os lugares, chegando a mensagem. Anota. O seu maior patrimônio é a sua fé. Pois é essa fé que vai fazer você chegar em lugares que você nunca imaginou. E mais, é só com ela que você chega ao coração de Deus. É impossível você chegar a Deus sem ativar a sua fé. 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Eu espero você aqui para juntos a gente compartilhar e falar um pouquinho daquilo que faz você crescer. Falar mais sobre inteligência emocional, inteligência espiritual e inteligência financeira. Esse programa não vai ficar salvo. E já já tem novidades para vocês. Prepare aí, aumenta a sua expectativa, que a família adore mais. Tem um objetivo de fazer com que a sua vida nunca mais seja a mesma. Afinal, quando estamos juntos, sabemos que estamos mais fortes. Que tal você também ser aí um agente de transformação? Tudo aquilo que você ouve aqui. Passe isso adiante. Processe e passe adiante. Seja firme, constante e abundante. Mas não se esqueça de você se orgulhar da sua história. Se orgulhe dela. E tenha interesse de construir novas, porque é com essa história que você vai transformar e potencializar a vida de outros. Combinado? Espero você lá no meu Instagram, Elisângela Gomes, Aeli. Elisângela Gomes, Aeli. Pra gente passar mais tempo juntos. Eu falo muito lá sobre negócios com propósito. Aqui é uma série que a gente tá fazendo nas rádios 102.1. Gente, um beijo no seu coração e seja a sua melhor versão. Combinado? Tchau, gente!
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2: Olá, Rádio Adore Mais FM. Eu sou a Vera Gil, de São Paulo, do bairro Saúde. Ouço sempre a programação da Rádio Adore Mais. Eu gosto bastante. E eu quero deixar meu pedido de louvor aqui. Deserto, da cantora Maria Marçal.

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2: E a mensagem de hoje é: Deus não está preparando algo para você. Ele está preparando você para receber algo que Ele já preparou. Deus não está preparando algo para você. Ele está preparando você para receber algo que Ele já preparou. Como está o seu coração? O Senhor já pode enviar para você todas as promessas, tudo que Ele já prometeu em te trazer? Hoje você já agradeceu pelo que você tem? Como que Ele vai te mandar mais? Se você nem o que você tem, você agradeceu hoje. Então, pense nisso. Combinado? Uou, lá no meu Instagram a gente passa mais tempo, tá? Aqui a gente só quer ativar um pouquinho você. E tudo que fizer sentido, acabando esse programa, vai em busca para que a sua vida realmente ela nunca mais seja a mesma. Elisângela Gomes, a Eli.
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0: Se você está pensando em desistir, ouça isso antes. No nosso caminho, às vezes chega um momento em que você declara falência, sabe? Você fala, eu tô falido. Emocionalmente, eu desisto de tentar encontrar alguém para andar comigo. Profissionalmente, eu tô sendo um desastre. Meus relacionamentos com os amigos estão horríveis, eu nem sei quem são meus amigos. Eu tô perdido e eu não sei o que fazer mais. Se talvez você que está me ouvindo hoje está se sentindo dessa forma, queria compartilhar com você que Jesus contou uma história de uma mulher viúva. As mulheres viúvas eram as pessoas mais desamparadas da sociedade no tempo de Jesus. E ela precisava que a causa dela fosse julgada e ela incomodava um juiz que era um juiz venal. Qualquer pessoa podia comprá-lo. A Bíblia chama de um juiz iníquo ou juiz venal. E ele contou essa história falando sobre o dever, Lucas 18:1, de orar e nunca desistir. Eu estava olhando no grego essa palavra de nunca desistir e ela significa nunca perder a coragem. Isso é difícil. Tem hora que a gente está sem coragem. Sem coragem para levantar, sem coragem para lutar mais, sem coragem de esperar que o mundo mude. E aí, eu e você precisamos encontrar coragem aonde? E eu queria dizer que Deus é essa coragem. Deus é essa pessoa que fala na Bíblia muitas vezes, coragem, eu estou com você. E porque eu estou com você, você vai conseguir. Você vai encontrar o caminho. Você vai achar a esperança que você não está encontrando. E é isso que nós vamos buscar através da oração hoje. Senhor, nós estamos desencorajados, desmotivados, no sentido falidos. E nós te pedimos hoje, em nome de Jesus, coragem. Que a gente não tem essa coragem mais. A gente está fraco, doente, desamparado, esquecido, perdido. Mas obrigado porque o Senhor não desistiu da gente. O Senhor nunca vai desistir. Então nós entregamos a nossa vida ao Senhor e pedimos que o Senhor nos dê um novo caminho, uma nova vida que está em Ti e que estará em nós. Em nome de Jesus, amém. Compartilhe essa mensagem com quem está sem coragem, sem direção e abençoe outras pessoas.
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6: Eu sou Brenda, eu escuto a Adore Mais e gosto muito da programação. Eu gostaria de pedir Gabriela Rocha com a música Atos 2.

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5: Quem não sabe se comunicar, perde oportunidade, sabia? Pois é. Por quê? É através da comunicação que você vai convencer investidores. Você vai fazer uma boa apresentação. Você vai fechar parcerias. É através de uma boa comunicação que você vai liderar equipes. Não apenas liderando essas equipes com boas ideias. Não, o bom líder não é aquele que traz boas ideias. Ou é também, né? Mas é aquele que consegue vender aquela visão com clareza e impacto. Olha só. Mas só é possível se você tiver uma boa comunicação. E aí você que está comigo aqui todos os dias sabe do quanto de anos que eu tenho nessa área, né, gente? Desenvolvendo aí a comunicação, ensinando, trabalhando. E a gente, no meio do caminho, passou a compartilhar todos esses conhecimentos e tem sido incrível. Então, a gente tem aqui evento presencial, que é o Mais Transformação, onde a gente consegue, num grupo bem seleto, se conhecer e aprender juntos sobre esse tema, que é a comunicação assertiva. E tem gente, colocaram aqui alguns depoimentos do que eles têm aprendido comigo, né? Do que eles têm aprendido com todo o nosso conhecimento. Vamos ver o que o pessoal anda falando dos nossos eventos presenciais aqui.
6: Meu nome é Elisângela, eu sou cirurgiã dentista. Participei da palestra aqui da minha xará, Elisângela. Para mim foi extremamente edificante, um renovo de ideias, de perspectivas. E as coisas que eu anotei, com certeza vou levar para a vida, para o meu negócio e para os planos que eu tenho, né, futuros, que eu tenho colocado diante de Deus. Então são dicas, são elementos que ela transmitiu que para mim foram extremamente valiosos. Obrigada.
5: Olha só, gente, que poderoso isso, né? Às vezes você acha que tem um problema, mas quando você vai estudar, você vê que tem dois, três. E não tem como você se comunicar de uma forma assertiva se você não souber gerenciar suas emoções. E aí lá a gente ensina muita coisa. 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Outro pilar, olha só, para fortalecer aí os seus negócios, é uma cultura forte, uma liderança poderosa. Por quê? O jogo muda o tempo todo. Empresários, empreendedores de sucesso, eles sabem, têm certeza absoluta de que a única certeza do mercado é a mudança. É a mudança. E aí, eles se reinventam o tempo inteiro. se reinventam diante dos desafios, se reinventam diante das dificuldades. E mais do que isso, eles transformam esses obstáculos em quê? 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
9: Oi, pessoal da Rádio Adore Mais. Meu nome é Thaís, eu sou aqui do Itaim Paulista. Eu tô sempre ouvindo a programação de vocês, eu adoro. Aí eu também gostaria de aproveitar e tá pedindo uma música pra vocês tocar pra mim ouvir. É um louvor que eu gosto muito, que é Passa Lá em Casa Jesus, da Kailane Frauches. Aí eu quero oferecer esse louvor para os meus filhos, Breno, Lívia, Stephanie, pra todos vocês aí da rádio, pra todos os ouvintes. Um beijo no coração de todos vocês.

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2: E a mensagem de hoje é: Deus não está preparando algo para você. Ele está preparando você para receber algo que Ele já preparou. Deus não está preparando algo para você. Ele está preparando você para receber algo que Ele já preparou. Como está o seu coração? O Senhor já pode enviar para você todas as promessas, tudo que Ele já prometeu em te trazer? Hoje você já agradeceu pelo que você tem? Como que Ele vai te mandar mais? Se você nem o que você tem, você agradeceu hoje. Então, pense nisso. Combinado? Uou, lá no meu Instagram a gente passa mais tempo, tá? Aqui a gente só quer ativar um pouquinho você. E tudo que fizer sentido, acabando esse programa, vai em busca para que a sua vida realmente ela nunca mais seja a mesma. Elisângela Gomes, a Eli.
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0: Você consegue medir quantas vitórias você já teve até aqui na sua história? Não foi à toa. Tudo que você já passou até aqui. Quero que você lembre disso. Que essas vitórias todas que você teve na sua vida até aqui não foram em vão, não foram à toa. Às vezes a gente quer a próxima vitória, a gente quer a próxima conquista, a gente quer o próximo sonho e a gente esquece de todas as vitórias que a gente já teve. E é preciso que a gente lembre das palavras de Jesus ou das palavras que foram faladas em nome dele, que a paz de Cristo ela seja o juiz no coração de vocês. E esse texto de Colossenses 3:15 diz assim, e sejam agradecidos. A gente vive num país onde a gente esquece dos nossos heróis. Eu costumo muito perguntar 5 heróis do Brasil e as pessoas não sabem dizer o nome deles. E é aquela senhora que está na escola fazendo a merenda todo dia, sozinha, para 1.000 crianças. Eu conheço escola assim. É aquele professor que dedicou a vida inteira para mudar a vida das crianças. É o médico num posto de saúde sem condições, num desses rincões do Brasil. Cada um desses heróis brasileiros fica esquecido. E a gente não sabe dizer o nome do bombeiro que salvou a vida de alguém e morreu. Porque aqui o herói é esquecido. E a gente tem uma cultura em que o próximo leão que você vai matar, né, o próximo gigante que você vai tombar, é o que importa. E a gente não pode ser assim. A gente precisa agradecer. Todo dia a gente precisa agradecer porque a gente venceu, porque conquistas foram feitas. E é o que nós vamos fazer agora, nesse momento, para aprender, conforme que está ensinado nesse texto, a ser agradecido. Senhor, eu quero te agradecer, Senhor, particularmente pelos meus pais hoje. Eles já estão contigo, mas eles foram heróicos, sabe, Pai? Em me ajudar e me ensinar coisas que só eles poderiam ter me ensinado, sabe, Pai? Eu quero te agradecer por eles, porque eles mudaram a minha história, Pai, da maneira deles, sabe? Sei que quem está hoje aqui comigo também tem pai, Senhor Deus, e às vezes esqueceu, sabe? De tantas vezes agradecer por eles, porque eles mudam a nossa história. Quando a gente vai ficando mais velho, a gente só culpa os pais, só culpa as pessoas e esquece que eles nos ajudam a vencer e que eles são quem somos, a nossa origem. Nos ajuda a ser agradecidos. Nós te agradecemos por tudo. Em nome de Jesus. Amém. Quero te convidar todo dia a agradecer. Isso é a vitória que Deus quer gerar na sua vida. Meu nome é Eli Moreira. Pastor Eli Moreira, eu quero te convidar a compartilhar essa mensagem de esperança para mais pessoas.
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4: Oi, gente, eu sou a Sara, moro em Itapevi, São Paulo, sou da Igreja Fidelidade Cristã. Eu amo ouvir a rádio, edifica muito a minha vida. Eu gostaria de ouvir o louvor do Gabriel Guedes, Glória e Aleluia. Beijo, gente, tô aqui ouvindo, hein?
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3: Olá, pessoal da Rádio Adore Mais, me chamo Wesley, sou daqui de São Paulo e gostaria de pedir o hino Plano Melhor Renascer Praise. Deus abençoe.

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4: Quem não sabe se comunicar, perde oportunidade, sabia? Pois é. Por quê? É através da comunicação que você vai convencer investidores. Você vai fazer uma boa apresentação. Você vai fechar parcerias. É através de uma boa comunicação que você vai liderar equipes. Não apenas liderando essas equipes com boas ideias. Não, o bom líder não é aquele que traz boas ideias. Ou é também, né? Mas é aquele que consegue vender aquela visão com clareza e impacto. Olha só. Mas só é possível se você tiver uma boa comunicação. E aí você que está comigo aqui, todos os dias sabe do quanto de anos que eu tenho nessa área, né, gente? Desenvolvendo aí a comunicação, ensinando, trabalhando. E a gente, no meio do caminho, passou a compartilhar todos esses conhecimentos e tem sido incrível. Então, a gente tem aqui evento presencial, que é o Mais Transformação, onde a gente consegue, num grupo bem seleto, se conhecer e aprender juntos sobre esse tema, que é a comunicação assertiva. E tem gente, colocaram aqui alguns depoimentos do que eles têm aprendido comigo, né? Do que eles têm aprendido com todo o nosso conhecimento. Vamos ver o que o pessoal anda falando dos nossos eventos presenciais aqui.
5: O que eu gostei da palestra da Elis foi sobre a comunicação assertiva, como é importante a gente ter clareza naquilo que a gente fala e principalmente como a gente pode aprender com a comunicação de Jesus. Ele tinha uma comunicação simples, mas profunda e que encontrava, ia de encontro com o propósito dele. Então, com certeza, vou trazer isso para o meu negócio.
6: Sim, quero agradecer primeiramente a Deus e a vida da Elisângela, que foi bênção. Com ela eu aprendi muito mais o encorajamento, o resultado e levar isso, né, na palavra divina, que é Cristo. E com ele vencemos tudo e o encorajamento primeiro vem dele. E aí a gente espalha para as multidões, que foi como Cristo fez.
4: Olha só, gente, que poderoso isso, né? Às vezes você acha que tem um problema, mas quando você vai estudar, você vê que tem dois, três. E não tem como você se comunicar de uma forma assertiva se você não souber gerenciar suas emoções. 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E aí, eles se reinventam o tempo inteiro. se reinventam diante dos desafios, se reinventam diante das dificuldades. 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
3: Olá, família Adore Mais FM, aqui quem vos fala é o Joelso da Plenitude Cristã em Santo André. Passando aqui nessa tarde para agradecer a todos vocês pelo carinho, pela atenção e também pedir uma canção. Eu gostaria de ouvir a canção como cantor Marquinhos Gomes, Ele Não Desiste de Você.
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5: Muito obrigado pelo seu pedido. Um prazer estar junto com a Adore Mais nesse quadro. Que Deus te abençoe. Um abraço, Marquinhos Gomes.

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2: Só vemos o que a consciência está preparada para enxergar. Só vemos o que a consciência está preparada para enxergar. Você já reparou que em várias pessoas, com o mesmo problema, elas tomam decisões e soluções diferentes? Pois é, por que disso, Eli? Porque cada uma tem a sua mentalidade, a sua construção mental, as suas crenças, o ambiente em que foi inserida. Porque a nossa mente ela é feita de vários compartimentos programados. Pois é, eu e você fomos programados pelos ambientes, as pessoas que nós nos relacionamos, os nossos pais. Então, você só vai ver o que a sua consciência tiver programada. Se você anda vendo coisas que você não gostaria, se a maior parte do seu dia você está triste, está com dúvida, inseguro, com medo, parado, travado, é o momento de você olhar diferente. E sim, quando você encontrar paz no seu coração, você vai enfrentar todas as guerras com mais facilidade. Chegou o dia de você pensar sobre isso. Às vezes fugir é o melhor caminho, mas ele não é o caminho que vai te levar ao seu destino. Então, cai para dentro desse problema, olha para dentro de você e encontre a paz. Chama o Espírito Santo para entrar no seu quarto. Se você não está conseguindo enxergar com seus olhos naturais, que tal olhar com seus olhos espirituais? Mas para isso você vai precisar de ajuda dele. Combinado?
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5: Você conhece teologia, faz oração citando versículos, mas qual foi a última vez que você fez uma oração de verdade? Já ouviu essa história de fogo contra fogo? Uma maneira de combater o fogo é com fogo? Às vezes você tinha um ardor, uma fé genuína e de repente você resolveu virar um intelectual da fé e apagou a sua fé. E agora você é um fogo extinto e acha que sabe muito de Deus, mas não consegue mais orar de verdade. O que aconteceu? Como é que isso se deu na sua vida? Queria te dizer que a Bíblia diz lá em Hebreus 11:6 que sem fé é impossível agradar a Deus. A Bíblia diz que fé é uma dádiva que Deus dá pra gente. Quando você começa a andar porque você acha que sabe muito de religião, quando você começa a andar porque você acha que você domina muito o mundo espiritual e você não depende mais de Deus, porque a fé vem de Deus e a fé é que nos liga a Deus e a oração com fé é que salva, você começa a ter uma espécie de oração de você mesmo para você mesmo. É preciso que o seu conhecimento acerca das escrituras da Bíblia seja acompanhado por piedade, por fé genuína de quem ainda se sente criança diante de Deus. Senão você não está aprendendo como deve se aprender, mas está aprendendo de uma forma ignorante ou não está aprendendo. Convido você voltar a ser criança na presença de Deus, reconhecer que você sabe muito pouco de quem Deus é e que você, tudo que você sabe ainda é nada diante do mar. Vamos orar. Senhor, quantas vezes a gente está achando que a gente domina a fé, que a gente sabe muito, quando a gente de verdade não sabe nada, não pode nada, não é nada. Eu sou essa pessoa que não sei nada, Pai. Eu estou diante do mar, Senhor. Tu és grande e bom. Eu não quero fazer orações vazias, Pai. Por favor, que elas sempre sejam de verdade, enquanto eu viver. É isso que eu peço com os meus irmãos, é por isso que eu te busco, para que eu não tenha que pousar como se eu fosse uma pessoa que eu não sou. Em nome de Jesus é que eu oro, Senhor Deus. Amém. O meu nome é Eli Moreira, pastor Eli Moreira. Que a gente aprenda de novo como orar como crianças. Compartilhe essa mensagem com quem você desejar.
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2: Olá, família Adore Mais FM. Aqui quem vos fala é o Joelso da Plenitude Cristã em Santo André. Passando aqui nessa tarde para agradecer a todos vocês pelo carinho e pela atenção e também pedir uma canção. Eu gostaria de ouvir a canção com o cantor Marquinhos Gomes, Ele Não Desiste de Você. Elisângela Gomes, a Eli, obrigado por você não ter desistido do seu propósito e a cada dia nos ensinar como nos aproximar mais de Deus e ter uma vida com propósito. Família Adore Mais FM, amo vocês!

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5: Quem não sabe se comunicar, perde oportunidade, sabia? Pois é. Por quê? É através da comunicação que você vai convencer investidores. Você vai fazer uma boa apresentação. Você vai fechar parcerias. É através de uma boa comunicação que você vai liderar equipes. Não apenas liderando essas equipes com boas ideias. Não, o bom líder não é aquele que traz boas ideias. Ou é também, né? Mas é aquele que consegue vender aquela visão com clareza e impacto. Olha só. Mas só é possível se você tiver uma boa comunicação. E aí você que está comigo aqui todos os dias sabe do quanto de anos que eu tenho nessa área, né, gente? Desenvolvendo aí a comunicação, ensinando, trabalhando e a gente, no meio do caminho, passou a compartilhar todos esses conhecimentos e tem sido incrível. Então, a gente tem aqui evento presencial, que é o Mais Transformação, onde a gente consegue, num grupo bem seleto, se conhecer e aprender juntos sobre esse tema, que é a comunicação assertiva. E tem gente... colocaram aqui alguns depoimentos do que eles têm aprendido comigo, né? Do que eles têm aprendido com todo o nosso conhecimento. Vamos ver o que o pessoal anda falando dos nossos eventos presenciais aqui.
6: Olá, meu nome é Sara. A gente tem uma empresa de construção a seco. E eu vim aqui para buscar melhorias para a nossa empresa. Só que quando eu cheguei aqui, eu descobri muita coisa. E uma delas foi que a minha comunicação é passiva. E isso não é bom. E aí eu aprendi sobre comunicação assertiva. E você quer saber o que é isso? Você precisa vir para conhecer. E não foi só isso. Ela se aprofunda muito. E eu descobri muita coisa dentro de mim que precisa ser tratado, trabalhado, melhorado. E eu queria agradecer a equipe, a Eli, a rádio Adore Mais. Que vocês consigam transformar e alcançar mais vidas. Obrigada.
5: Olha só, gente, que poderoso isso, né? Às vezes você acha que tem um problema, mas quando você vai estudar, você vê que tem dois, três. E não tem como você se comunicar de uma forma assertiva se você não souber gerenciar suas emoções. E aí lá a gente ensina muita coisa. 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Outro pilar, olha só, para fortalecer aí os seus negócios, é uma cultura forte, uma liderança poderosa. Por quê? O jogo muda o tempo todo. Empresários, empreendedores de sucesso, eles sabem, têm certeza absoluta de que a única certeza do mercado é a mudança. É a mudança. E aí, eles se reinventam o tempo inteiro. Se reinventam diante dos desafios, se reinventam diante das dificuldades. E mais do que isso, eles transformam esses obstáculos em quê? Em oportunidades. 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E seja...
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2: Olá, Rádio Adore Mais FM, meu nome é Rebeca, sou da região de Santana e eu amo acompanhar a programação de vocês antes de ir pro trabalho, para começar aquele dia bem abençoado. E eu gostaria de pedir a música Quem é Esse, da Juliane Souza. Muito obrigada e um dia abençoado a todos.

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3: Olá, Rádio Adore Mais. Me chamo Letícia, sou de São Paulo e gostaria de pedir o louvor à boa parte da Nívia Soares. Deus abençoe. Beijo.

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1: Sejam todos muito bem-vindos em mais uma série do nosso programa Negócios com Propósito, aqui na Adore Mais FM. Estamos ao vivo para todo o estado de São Paulo. São mais de 150 cidades conectadas aqui com a gente, conectados aqui na nossa frequência, na 102.1. Um beijo no seu coração, você que está aí comigo no rádio, você que está na Dutra, na Castelo Branco, você que está aí no seu carro. Olha, não sei de onde você está me ouvindo, mas saiba que Deus ele reservou esse tempo para nós aqui, para juntos aprendermos, para juntos crescermos em conhecimento. Ó, não tem como você prosperar, que prosperidade é crescimento, sem que você aprenda, sem que você se desenvolva. E claro que quando falamos de desenvolvimento, está aí a parte comportamental e a parte estratégica, não é mesmo? E olha só, aqui nesse programa, sim, a gente trabalha todas essas áreas para que você tenha uma vida de alto valor, para que você tenha um negócio de alto valor, para que você brilhe, brilhe como Jesus, para que você brilhe, para que você cresça, para que você leva o nome dele mais longe. Quanto mais você prospera, quanto mais você cresce, mais o nome dele cresce também. Não é mesmo, minha gente? Você se inspira em quem não fez nada? Você se inspira em quem não tem resultados? Eu não consigo. Não dou conta. Aliás, nenhum ser humano, né, gente? Bom, e para você que não me conhece, eu sou Elisângela Gomes, CEO aqui da Adore Mais FM. Para mim é uma honra servi-los nesse programa também. E nesse programa aqui, a gente compartilha conteúdos. Eu pego na sua mão, direcionando você para ter uma vida de grandes resultados. E mais que isso, alto valor. Eli, você fala de dinheiro? Falamos também. Você fala de questão espiritual? Com certeza, esse é o pilar mais importante do nosso negócio, do meu negócio, do seu negócio. E se você não empreende ainda, será que você vai prosperar sem desenvolver essa habilidade? Todos que eu conheço desenvolveram essa habilidade. E no programa de hoje, olha, gente, você que quer me assistir, tô ao vivo no canal do YouTube e no meu Instagram, Elisângela Gomes, a Eli. Elisângela Gomes, a Eli. E eu trouxe para você hoje 10 estratégias de alto impacto para acelerar os resultados. Na verdade, esse assunto, gente, veio por uma caixinha de perguntas. Eu abri lá no meu Instagram, Elisângela Gomes, a Eli. E chegou a pergunta, Eli, como que eu faço para acelerar o meu negócio, para ter resultados rápidos? Falei, vou trazer esse assunto no programa e aí a gente consegue clarificar melhor, não é mesmo? Então eu trouxe 10 estratégias aqui para você. E se você que está aqui comigo no Instagram, você que está no TikTok, no YouTube, que se você é um realizador, coloca aí, eu sou realizador ou realizadora. Eu sou alguém que realiza, eu sou alguém que faz, eu sou alguém que executa. Porque não adianta nada você aprender comigo aqui uma vida inteira e não colocar em prática. Você não vai ter resultados. Então, bora! Olha só, 10 estratégias de alto impacto para acelerar os seus resultados. Minha gente, uma coisa muito importante para você ter grandes resultados é você criar estratégias e otimizar o seu tempo, otimizar os seus recursos, direcionar as suas ações com eficiência e intencionalidade. Não adianta você querer acelerar algo e não ter foco total naquilo. Você não vai chegar. Ah, Eli, eu faço várias coisas ao mesmo tempo. Eu sou aquela pessoa que tenho vários negócios e tudo se concentra em mim. Aí eu falo para você, a notícia é, Será que você vai conseguir fazer alguma coisa bem feita? Olha só, primeiro, a primeira estratégia que você precisa para ter um alto impacto, para acelerar os seus resultados, é estabelecer metas claras e mensuráveis. Onde é que você quer chegar? Realmente, qual é o número que você quer alcançar? Qual é verdadeiramente a possibilidade de isso acontecer? Eu já atendi pessoas em mentoria que diz assim: Eli, eu quero ter investido para minha independência financeira 30 milhões. Olha, é um bom número, é um excelente número. Aí eu faço a pergunta para ela: quanto você já tem? Ela não tem nem 100 mil ainda. 100 mil ainda. Aí eu pergunto: em quanto tempo você quer ter esses 30 milhões? Aí ela me diz: em 2 anos. Vamos lá. Você tem 100 mil e em 2 anos você quer chegar em 30 milhões? Será que isso é possível? É mensurável? É claro que não. A não ser que ela tenha alguma estratégia que não tinha me dito. Agora, naturalmente, avaliando estrategicamente e fazendo conta, não é mensurável. Você decidiu eliminar peso. Aí você diz assim: eu quero eliminar 15 quilos. Show, incrível. A meta tá clara, ótimo. O que você vai fazer no dia a dia? Qual vai ser a dieta alimentar que você vai fazer? Você está tomando algum suplemento para acelerar isso? Ou não? Em quanto tempo? Em 15 dias. 1 quilo por dia. Então vai ter que fazer uma dieta, algo muito agressivo. É esse resultado que você quer. Essa meta que você quer atingir. Você estabeleceu clareza? Ela está mensurável ou não? Você só está falando por falar. Não vai chegar. Será que talvez você não alcançou ainda a meta porque você não clarificou desse jeito? Fala para mim. A segunda estratégia de alto impacto para acelerar os resultados: priorize tarefas de maior impacto. Olha só. Tem uma regrinha que é 80-20, que é assim: para você identificar quais tarefas e atividades trarão maior retorno no menor tempo possível. Então, o que é aquilo que você vai concentrar sua atenção? O que você vai colocar energia total que vai te trazer um resultado, um retorno de impacto? Precisa acompanhar. Então, olha só, você que tem o seu negócio aí, você que já empreende, qual é o seu produto principal? Qual é o produto da sua linha que mais vende? Qual estratégia você pode fazer que vai gerar esse impacto? Identifique a ação. Identifique a tarefa de maior assertividade. Olha só, todos os dias a gente faz uma coisa, várias coisas, né? As que são importantes e as que são urgentes. Agora, se você lembra, isso é para agressividade, para um alto impacto de aceleração de resultados. Então, o que eu tô falando aqui hoje para você, você que tá me ouvindo aqui na rádio, tô ao vivo no meu Instagram, Elisângela Gomes, a Eli. Se você não me segue, dá um azar danado, gente, se você não tá seguindo ainda. Então, olha só, priorize as tarefas de maior impacto, aquela que vai te trazer um maior retorno, aquela tarefa que vai te trazer um maior resultado. Ah, tem coisas importantes a fazer? Claro que tem. Faz a pergunta para você. Isso que eu vou fazer hoje vai me trazer um maior retorno? Se não, deixa para depois. Só faz e foca, prioriza as tarefas de maior impacto no resultado. Percebe que tudo é o dia a dia. Percebe que a construção, ela é constante. Ela é ontem, ela é hoje, ela é amanhã, que você vai precisar realizar. A terceira estratégia de alto impacto para acelerar os resultados. Automatize os processos. Olha só. Sabe aquelas tarefas repetitivas que demora, que é demorado, que é chato de fazer? Essa atividade, isso que você tem, pode ser automatizado ou não? Se não, você pode delegar para alguém fazer essa tarefa? Porque você precisa produzir muito. Você precisa acelerar o resultado. Então, hoje, o nosso programa aqui, para você que empreende, você que é líder e quer acelerar aí os seus resultados. Percebe que toda vez que você falar em aceleração, você vai precisar fazer algumas coisas e rápidas. Então, esse processo, tem como automatizar ele para te sobrar mais tempo? 4, desculpa. Tô acelerada aqui. Gente, delegue eficientemente. Não tenta fazer tudo sozinho. Aliás, você nem vai conseguir fazer tudo sozinho. Delega essas tarefas para as pessoas competentes, para que você se concentre na área mais crítica, que vai demandar a sua atenção como líder. Quem são as pessoas do seu time que, para aquela atividade, ela é eficiente para fazer? Ou você é aquele líder, aquele empreendedor, que toma tudo para você. Não, deixa aqui que eu faço. Cuidado com isso. Porque será que não é o ego? Para que você comprove não sei para quem que você dá conta? Não, você não precisa disso. Não precisa disso. O foco principal é a aceleração nos resultados. 5. Aprimore a comunicação. Ai, gente, aí esse é um tema que eu fico aqui com vocês até amanhã falando, né? Então, quantos anos que eu tô aqui na comunicação? E aí tem várias vertentes a comunicação. Mas a que eu trouxe aqui como estratégia de alto impacto é você investir tempo e treinamento, treinamentos rápidos, direcionados, para aumentar a produtividade. Aumentar a produtividade da sua equipe, para que os prazos, eles fiquem mais curtos. Então, quando você tem uma comunicação, aprimora ela com treinamento efetivo, direcional, para que não haja mal entendido, você clarifica para eles. Numa boa comunicação, olha, o seu time vai realizar. Existem algumas ferramentas, né, de comunicação eficazes aí para curtas reuniões. Tem ali um formatinho, você que está, de repente, começando agora, que essas ferramentas, elas podem agilizar no processo da comunicação. Então, dá uma olhadinha se está efetiva a comunicação com o seu time. Se você realmente está direcionando da melhor forma eles. Ah, você sabe bem a história da

por questão de comunicação não efetiva. Olha só, por uma fase, você que me acompanha aqui sabe que eu estive no corporativo, no mercado executivo, né? Trabalhei numa multinacional, fui gerente de banco e também, fora o empreendedorismo, eu nunca tive um negócio só, eu sempre fiz várias coisas. E só que nessa empresa que eu fiquei lá um tempo, eu cuidava de uma região de São Paulo e um cliente meu estava para desenvolver um projeto muito desafiador, muito bom mesmo. E aí, os produtos que ele iria precisar para aquele projeto, eu teria que parar na empresa a fabricação de outros pedidos também, para poder conseguir atender o prazo daquele cliente. Gente, o meu diretor, nesse momento, naqueles dias ele estava viajando, estava fora do Brasil. E eu não conseguia falar com ele dessa decisão que nós teríamos que tomar. Olha só! Meu Deus do céu! E nunca antes nós tínhamos aquele desafio. Porque qual que é o foco de um departamento comercial em crescente? É vender, potencializar as vendas. E nessa época, eu acelerava assim, velocidade 100. Imagina, toda a energia. Eu tinha. Amo um desafio até hoje, mas eu era um pouquinho mais. E aí, gente, olha só. Ai, ai, ai. Eu não conseguia falar com ele. Não conseguia. E o meu cliente assim, ele, e aí, vai conseguir cumprir o prazo? Eu posso passar o pedido para você? A gente pode dar andamento ou não? Era assim, uma conta muito alta. E eu naquele desejo de fazer acontecer, eu fui e tomei algumas atitudes. Falei com o diretor de produção, falei com o diretor de marketing. Não era função minha. Era do meu diretor, quem estava acima de mim. Agora, eu precisava resolver o problema, não é mesmo? Ah, nesse caso, por falta de uma comunicação nesse assunto, eu quebrei algumas hierarquias. Eu não podia ter falado. Quando foram 2 dias depois, ligo meu diretor Eli. O que que aconteceu? Fulano me ligou, fulano me ligou. Lá na fábrica tá o maior auê, atrasando os outros pedidos e eu não tô sabendo. Aí eu falei, gente do céu, que coisa que eu fiz? Que meleca que eu fiz? Pois é. Naquele momento, eu percebi o erro que estava acontecendo. E eu causei ali, nossa, desconforto para tudo quanto foi lado, né, gente? Imagina. Então, a comunicação, ela é muito importante. Muito importante. Por mais que a sua intenção, ela seja positiva. Muitas vezes, o seu time não está cumprindo com as tarefas que você passou, porque está faltando você comunicar isso direito. E você que é empreendedor, você que é líder, que está aqui comigo, sabe bem os pilares que fazem o seu negócio travar. E a comunicação, ela está nas quatro áreas onde tem potencial de bloqueio para o seu negócio. Que é o estratégico, o emocional, o espiritual e o específico. Nós chamamos na nossa mentoria Negócio com Propósito a técnica dos quatro E's. E a gente trabalha muito essas técnicas porque, às vezes, você acha que precisa aprender mais sobre o seu negócio. Só que você tem 20 anos de experiência. Será que é aí que está sendo travado? Ou é emocionalmente?

0: Você está colocando a sua energia no governo, que vai mudar. Colocando a sua energia e o seu olhar para o que está desafiador. E não está com as suas emoções, com o seu propósito estabelecido para que Deus te chamou para fazer. E aí você começa a estudar e o que não vai te trazer um resultado efetivo e direcional e estratégico para aquele momento, para te gerar um alto impacto de aceleração nos resultados. Então, olha só. Espiritualmente falando, o nosso negócio, o meu negócio, o seu negócio, precisa estar nesse pilar com a maior força possível, que aí é onde a gente trabalha o propósito. O porquê você faz o que você faz. Qual é o porquê? Porque é nesse momento que você tem essa resposta, essa clareza, que no dia difícil você não vai parar. O propósito não deixa. Você pode mudar a forma que você está fazendo, mas o destino dela você não muda. Porque o propósito já está estabelecido. Por exemplo, aqui, você que está chegando agora, eu sou Elisângela Gomes, esse é o programa Negócios com Propósito, onde a gente ensina você a ter um negócio de alto valor, uma vida de alto valor. E como CEO da Dore Mais, qual é o nosso a nossa principal missão? É comunicar, é levar a palavra de Deus, a mensagem de transformação. Levar essa palavra, essa mensagem mais longe. Qual é a ferramenta que nós usamos? O rádio? As ondas sonoras do rádio? Qual outra ferramenta, Eli, para a missão da Dore Mais, vocês utilizam? A gente utiliza o aplicativo da Dore Mais FM, que você pode baixar o aplicativo e de onde você estiver. Você pode ouvir a nossa programação inteira através do site também. Outra ferramenta. Ferramenta do YouTube, que é um outro público que o YouTube atinge. O Instagram, outro público, outra ferramenta de acesso. Mas a missão, ela não para. O nosso propósito de conectar pessoas, de unir esses propósitos, da missão, dessa palavra, chegar longe. Não vai parar. Porque o propósito está clarificado. Percebe? Então, a minha pergunta para você, empreendedor, é: está claro o propósito do seu negócio? Está muito claro? Você usou já todas as ferramentas para testar se você está indo para o caminho certo? 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É um evento presencial, gente, aqui na Avenida Paulista. Tanta gente me pedindo, Eli, o seu treinamento online. Eu já terminei, eu já fiz o online, agora eu queria o presencial, tal. E aí a gente decidiu fazer. 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Para mim, vai ser uma honra ser a pessoa que vai ativar, que vai mostrar para você onde você está errando e te mostrar o porquê você não está conseguindo. Eu sei que você tem muitas perguntas aí. Senhor, por que que eu não estou conseguindo sustentar minha família direito? Por que que eu não estou prosperando? Senhor, eu não aguento mais tanta conta. Senhor, eu não aguento mais fazer aquilo que eu não amo, que eu não gosto. Eu sei que você tem essas perguntas para Deus. Você tem feito elas. Porque um dia eu também fiz. E o que definiu foi o meu conhecimento. Foi eu não parar de ir em lugares que eu iria aprender o como. Foi estar conectada com pessoas maiores do que eu em conhecimento, maiores em experiência, maiores em resultados. Já somam 28 anos, gente, que eu empreendo. Eu sou nova, tá? É que eu comecei cedo mesmo. 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Gente, você que está aqui no FM, no 102.1, você é muito bem-vindo à nossa audiência aqui. E o nosso programa, as estratégias, eu vou continuar agora no meu Instagram, Elisângela Gomes, a Eli. Porque o nosso assunto de hoje são as 10 estratégias de alto impacto para acelerar os resultados. A primeira foi: estabeleça metas claras e mensuráveis. A segunda estratégia foi: priorize as tarefas de maior impacto, que vai te causar um maior impacto. Foca nessa tarefa. Terceira, otimize os processos. Otimize os processos. E quarto, delegue eficientemente. E o quinto, aprimore a comunicação. Então, você que quer saber as outras 5 estratégias, eu vou continuar aqui no meu Instagram, Elisângela Gomes, a Eli. Aproveita e já me segue, Elisângela Gomes, a Eli. E aqui no FM, você fica com uma programação incrível que o nosso, que a família Dore Mais tem para você. Gente, então, um beijo no seu coração. Chama lá no 11-99537-5356. E me segue no Instagram, te espero lá. Elisângela Gomes, a Eli. Tchau, gente.
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3: Paz do Senhor Jesus, eu gostaria de ouvir um hino da Eliane Fernandes. Amo o Senhor.
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1: Você que está aqui na sintonia, na Adore Mais FM, isso mesmo, Elisângela Gomes daqui, você daí, e nós vamos juntos em mais um programa Adore Mais. Gente, chegou o nosso dia, chegou o nosso momento onde vamos bater aquele papo gostoso, aquele bate-papo interativo. Eita, quase que não saiu aqui, gente. Aquele bate-papo interativo, inteligente, aquele que vai edificar a sua vida. Afinal, muitas vezes a gente não sabe como fazer para chegar onde gostaríamos. E aí, nesse programa chamado Adore Mais, aqui é o programa oficial da emissora, a gente criou o quadro Essa é Minha História. E aí, grandes nomes, autoridades, celebridades, a gente vem trazendo no nosso programa para que juntos conhecêssemos essa história de como que a pessoa chegou, onde ela chegou. Aliás, são tantos desafios, não é mesmo, minha gente? São tantos, olha, percalços da vida, como fazer para chegar nesse tão esperado, nesse tão sonhado sucesso, esse tão sonhada felicidade. Como que as pessoas que nós admiramos do meio, do mercado, da política, os grandes nomes aí, como que eles chegaram, não é mesmo? Olha, autoridades, celebridades, grandes nomes já passaram por aqui. E aí lá no nosso canal do YouTube você pode assistir também, tudo que acontece aqui na família Adore Mais. E os programas que são transmitidos aqui no FM 102.1, lá no canal do YouTube. Então já vai se inscrevendo. E se você quer ver o que acontece aqui, agora estamos ao vivo lá no nosso canal do YouTube, Adore Mais FM. Gente, você do 102.1, que alegria chegar aí, entrar na sua casa, no seu carro, tá com você no transporte público através da nossa voz. Que Deus seja louvado pela sua vida. E obrigada por permitir a gente chegar até você. E saiba, olha, que você não está aqui por acaso. Ele já tinha preparado esse encontro conosco, não é mesmo? 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Então, tudo que envolve inteligência emocional, inteligência espiritual, inteligência financeira, esse é o objetivo da família Adore Mais. Quando estamos conectados com você, olha, gente, você sabe, né? Já decorou o nosso slogan? Conectando pessoas e unindo propósitos. Isso é o que, de fato, a família Adore Mais faz através de grandes nomes, grandes ministérios que tem a sua programação aqui, né, no decorrer da nossa frequência, da nossa programação. E olha, gente, você que acompanha ele todos os dias aqui sabe onde está a nossa missão, né? Que é expandir a palavra de Deus, falar sobre negócios com propósito. Afinal, são mais de 25 anos como executiva de negócios e para mim é uma honra poder servi-los, servir a família Adore Mais, porque o grande líder, minha gente, ó, não ilude não, é aquele que serve, mostra o caminho, aponta o caminho, vai juntos, não é mesmo? Então, vamos comigo nesse programa chamado Adore Mais, te convida todo mundo, você do Instagram, você do YouTube, manda aí com o aviãozinho, quem sabe você vai ser também um agente de transformação hoje. Pois é, porque tudo de bom ou de não muito bom na nossa vida vem através de alguém. Então, que tal você ser esse agente de transformação, que você vai aprender muito no programa de hoje? A gente vem todos os dias convidando você a refletir, a pensar. E esse também é um dos quadros aqui do programa Adore Mais. Então a mensagem de hoje é: a fé abre portas para as promessas de Deus na sua vida, mas é a gratidão que mantém essas portas abertas. A fé abre portas para a promessa de Deus na sua vida, mas é só a gratidão que mantém essas portas abertas. Pelo que você já agradeceu hoje? Muitas vezes a gente acaba focando e olhando naquilo que está faltando, naquilo que nós gostaríamos e olhamos à frente. Mas Eli, isso não é certo? Claro que é. Agora, se o seu coração não estiver quentinho, agradecendo pelo simples da sua vida, você respirou hoje, você teve uma refeição incrível, você tem uma família, você, como está a sua saúde? Agradeça, no mínimo, por 10 coisas. Faça isso agora. Quais são as 10 coisas que você vai agradecer a Ele hoje? Porque sim, aí vamos ter certeza que o seu Criador está prontinho para mandar tudo aquilo que Ele já te prometeu. Como na palavra diz, né? Que Ele veio para nos dar vida e vida em abundância. Então, faça isso hoje. Defina 10 coisas que você é grato no dia de hoje. Combinado? Uou, olha só, minha gente, te espero lá no meu Instagram, Elisângela Gomes, a Eli, e vai ser lindo a gente passar mais tempo juntos, tá bom? Elisângela Gomes, a Eli. Minha gente, como eu disse, prepara aí o seu coração. Hoje é aquele dia que você vai se alegrar, vai se emocionar, mas acima de tudo vai se conectar com o seu Criador. Mas Eli, por quê? Porque a gente vem trazendo convidados incríveis, gente, no programa, que compartilham a sua essência, como eu disse, compartilham aí as suas histórias nesse quadro. E olha só quem tá com a gente hoje, empreendedora na arte da comunicação, atua há mais de 12 anos no Instagram e redes sociais. Somam-se mais de 2 milhões de seguidores ao longo do seu trabalho. Já apresentou programas de TV e grandes eventos. Hoje tem uma agência focada em marketing digital e construção de carreira, que é a S2 Agências. Paty nasceu em Ilha Nela, acho que é Ilha Velha, Ilha Bela. O bezinho aqui faltou. Veio de São Paulo com 18 anos e não parou mais. Casada há quase 30 anos com o André Scaringella. Juntos, já tem 2 filhos, que é o Gustavo, de 25 anos, e o Guilherme, de 21 anos. Vamos receber ela então, minha gente, com aquela calorosa salva de palmas, a Patrícia Scaringella.
2: Uma alegria enorme, enorme. Tava aqui ouvindo, assim, você falar, que coisa gostosa, gente, né? Você ouviu falar um pouco do nosso Criador, nosso Deus. Ai, é muito bom se conectar, assim, delícia demais.
1: Com certeza. Você sabe, Paty, posso te chamar assim?
2: Pode, por favor.
1: Seu nome é muito grande. É. Patrícia Scaringella.
2: É.
1: Ah, eu falei errado ainda.
2: Scaringella.
1: Você já me perdoa?
2: Já, total, que isso.
1: Gente, eu sou mestre em errar o nome, né? Você já tá acostumado.
2: Não, é que os nomes são complicados mesmo, é difícil, né?
1: O Paty, você sabe que a nossa audiência aqui não dá mole pra mim.
2: É.
1: Eles mandam aqui, Eli, você tá falando errado o nome dela. É. Já teve.
2: Já. Ai, que loucura.
1: Gente, desculpa. Scaringella. Você é muito bem-vinda aqui.
2: Obrigada.
1: Na casa, na família Dori Mais.
2: Já tô adorando muito.
1: Que bom. Ô, Paty, quer dizer que você começa empreendendo desde cedo também, né?
2: Então, olha, eu vou te falar. Eu acho que desde os 15 já tinha me descoberto aí uma pessoa... como eu posso falar? Que era empreendedora, que já tinha grandes projetos. É, e não parei mais, é minha paixão.
1: Uma menina, né?
2: Uma menina.
1: Que tá ali pensando, pelo menos acho que na nossa época, tava ainda ali.
2: Gente, eu era uma menina, mas eu era serelepe, assim, eu já fazia corte e costura, eu já fazia os bonequinhos, eu já vendia naquelas pracinhas. Então, assim, eu já era empreendedora desde os 15, eu me digo.
1: Aham,
2: eu fazia de tudo.
1: Você tinha alguém, assim, na sua vida que te inspirava, que te motivava a ser, assim, colocar, pensar e fazer, em agir, em tomar ação?
2: Você sabe o que eu vou te falar? Não tinha ninguém especificamente, mas eu acho que essa vontade nasce junto com a gente. Eu já tinha aquela vontade de querer fazer, de querer ganhar o mundo, assim.
1: Uhum.
2: Eu já tinha essa vontade.
1: A vontade da conquista.
2: A vontade da conquista. E de fazer. Eu gostava de fazer mesmo. Colocar a mão na massa, fazer, aprender, dividir, compartilhar, unir pessoas. já desde de menininha já estava lá fazendo esse propósito, né?
1: Já, porque olha só que lindo. Isso se repete na sua vida desde sempre.
2: Desde sempre, graças a Deus, é.
1: Que show.
2: Desde sempre.
1: Ô, Paty, como é que foi um pouquinho ali? Esse é o quadro Essa é Minha História.
2: Sim.
1: Né? Então, como é que foi a sua infância? Foi uma infância tranquila ou não? Se você pudesse voltar,
2: Vamos resgatar. Mudaria?
1: Você trocaria a forma de como você foi criada? E o que, que seria que você mudaria lá da sua infância?
2: Gente, eu não trocaria, acho que absolutamente nada, porque eu fui criada na Ilha Bela, né? Então, assim, fui criada com a natureza. Eu, gente, subia em árvore, pulava o muro, fazia minha pipa, soltava a pipa, comia manga que caía do pé, pegava goiaba no pé. Então, tipo assim, eu tive uma infância maravilhosa. Ia pra praia. Então, assim, eu gostaria de ter tido mais isso até com os meus filhos, né?
1: Ah.
2: Não tive tanto essa experiência com eles.
1: Porque essa conexão com a natureza.
2: Essa conexão com a natureza, porque a geração dele já nasceu com o computador, né? Já com os videogames. Então, isso realmente é uma infância que, se você puder dar pro seu filho, quem faz é a melhor coisa da vida.
1: Olha aí, gente, já é um primeiro conselho pra você aqui que tá ouvindo a gente.
2: É ter essa... É compartilhar a sua vida com a natureza, né? Ter esse contato com a natureza, gente, é tudo.
1: Uhum.
2: É tudo, é a coisa mais rica da vida. E, assim, você fez uma outra pergunta que é o que eu não...
1: O que você trocaria?
2: O que eu trocaria... Puxa,
1: se a gente pudesse, né?
2: Parece que eu vou... parece clichê, mas é verdade. Eu acho que eu não trocaria nada na minha infância.
1: Que lindo.
2: Nada.
1: Gente, percebe que ela tá com o olhar positivo, na gratidão. Que lindo isso.
2: Demais, demais. Eu sou muito grata. Eu costumo falar, gente, é real. Eu acordo e eu agradeço a Deus todos os dias. E a gente... Vou te falar, eu, Patrícia Caringela, eu tenho que agradecer de joelhos, porque eu tive os meus pais, eles não eram milionários, eles eram duas pessoas simples, mas que criaram filhos com propósitos dentro de Deus, da casa de Deus. Isso é maravilhoso.
1: Com certeza. Você
2: entendeu? Então eu sou a mais velha de três irmãos, e graças a Deus todas elas foram buscar também o mesmo objetivo, tá conectado com Deus, fizeram bons casamentos. Acho que isso que é bacana, né? A gente precisa trazer isso hoje, resgatar.
1: Exato. Até porque a família é o pilar da sociedade,
2: né? É o pilar, gente. É o pilar.
1: Imagina tirar essa questão familiar do planeta.
2: Não, não dá. Não dá.
1: Como funcionaria? Não sei também.
2: Você sabe que às vezes eu me deparo com algumas situações que eu vejo que... você não encontra família naquela pessoa, naquele indivíduo, naquela situação. E aí você vê que é uma coisa mais frio, né? Então, assim, não pode, não pode. Eu acho que a gente tem que resgatar cada vez mais a família, o alicerce, a base.
1: Muito bom. Olha só, Paty, quando você fala que começou ali aos 15 anos e um dos pilares fortes aí na sua vida é a família, né? Tão nova, tão linda, com filhos adultos, né? Um de 21, outro de 23, e empreendendo tanto. Para aquelas mulheres que tá ouvindo a gente aqui, que são empreendedoras e aquelas que gostariam de ser, como conciliar a vida? Como conciliar essa questão feminina com a família, com o empreendedorismo?
2: Então, eu vou te falar, quando a gente quer estar dentro da gente, a gente consegue conciliar.
1: Eita!
2: Começa
1: quem
2: por
1: quer,
2: aí.
1: Faz.
2: Quem quer, faz.
1: Quem quer, arruma uma desculpa.
2: Eu falo exatamente isso. Quem quer, faz. Quem faz, acontece.
1: Muito
2: né?
1: bom.
2: Então, eu acho que dá pra conciliar, sim. Dá pra você trabalhar. Hoje em dia, a gente acaba ocupando mais funções, né? A mulher hoje é uma coisa, assim, eu falo que é de outro mundo.
1: Só vai sumindo.
2: Mas, a gente vai parecendo um polvo, né? Vários braços para várias situações. Mas isso é bacana, isso enriquece a mulher, enriquece a pessoa. Sobrecarrega, sobrecarrega. Mas a compensação que você tem depois, quando você vê o resultado,

0: De ver hoje, se é mulher, você sabe do que a gente tá falando.
1: Com certeza.
0: Mas é isso, é lindo, né? Quando você consegue.
1: Verdade. Você sabe que o ministério de Jesus, ele começa com uma mulher? A mulher samaritana, que ele chega lá. A primeira notícia que ele deu sobre ele, sobre o que estava acontecendo, foi através de uma mulher. Toda
0: Olha.
1: vez que a gente fala sobre isso, você que é mulher que está ouvindo a gente aqui, é muito, muito comum a gente reclamar. Falar, nossa, eu não aguento isso, eu não aguento aquilo, nossa vida é tudo eu, né? Justamente por tantas tarefas.
0: Tantas tarefas, é uma
1: Gente,
0: loucura.
1: mulherada do meu
0: Eu
1: coração,
0: já me vi nessa situação algumas vezes.
1: já. Quem nunca, né, Paty?
0: Confesso, já. Já.
1: Quem nunca? Só que olha que âncora incrível quando a gente olha e fala, puxa, o Criador, o próprio Cristo confiou uma das maiores mensagens na mão de uma mulher. O que será que ele viu que eu não tô vendo?
0: É verdade, você falou. Eu ouvi do outro lado, a pessoa chegou para mim e falou assim: olha, mas você está sendo tão solicitada, seja pela família, seja no trabalho, seja no, no, na amizade, seja em pessoas que precisam de você. Essa pessoa virou para mim e falou: isso é um privilégio.
1: Um
0: Tá vendo? É um
1: presente.
0: presente. Então a gente tem que olhar por esse lado,
1: Muito.
0: né? A gente às vezes está sendo muito usada e às vezes a gente não tem essa noção de quanto você está sendo importante na vida de outras pessoas, né?
1: Ô, Paty, muitas coisas, né? Só ajustar um pouquinho o
0: Tá.
1: microfone dela. Isso. Para você ficar mais confortável. Isso. Levanta ele assim.
0: Melhorou?
1: Um pouquinho mais. Ajuda ela, Washington, por favor.
0: Pronto.
1: Isso, que
0: Acho que
1: você fica
0: agora
1: mais à
0: foi. É, acho que
1: vontade.
0: agora foi.
1: Isso. A gente começou rapidinho aqui. Ao vivo é assim, gente. Olha que beleza. A vida como ela é, né? Chega. Chega do que é, não é verdade. Essa aguinha também é sua,
0: Ai,
1: para molhar
0: ótimo.
1: as
0: Nossa,
1: palavras.
0: mãe. Uma
1: Esse
0: delícia.
1: calor.
0: É.
1: Então, o que acontece, Paty, muitas vezes é que a gente não traz a consciência da coisa, né? E olha só que lindo, a ciência vem dizendo que é 5% do consciente, né? Apenas, o resto é tudo inconsciente, tá lá atrás. Agora, quando você traz aquilo consciente, já é 50% resolvido. Então, quando você cai na real, puxa vida, a mensagem do evangelho começou através de uma mulher.
0: Que loucura.
1: Eu sou demais, vai, mulherada!
0: É verdade.
1: Fala aí, eu sou demais, eu sou linda, eu sou incrível. Ele confiou a mensagem lá já começando com uma mulher. Que bonito isso! E que profundo, né? Enfim, a geração também, a reprodução, se não fosse através da
0: Da
1: mulher,
0: mulher.
1: ia parar o povo na terra, parar de crescer.
0: Não, eu vou te falar, a mulher realmente, ela tem uma importância, gente, e cada vez mais a gente tá ganhando tanta, como eu posso falar, é importância, isso é, eu vou te falar, é chocante, eu fico olhando assim, quanto, eu já tava na estrada um dia desse, e passou uma carreta do meu lado, um caminhão, uma coisa enorme, e eu fui olhar, era uma mulher dirigindo.
1: Uma
0: E era
1: carreta?
0: noite, eu falo, uma carreta, hein? Então, assim, olha o espaço aonde a gente está chegando, né? É
1: Isso.
0: liderando, a gente está liderando exércitos. É uma coisa linda de se ver esse progresso. Eu vejo, eu fico cada vez mais assim apaixonada. Eu falo, juro, eu fico apaixonada mesmo.
1: Eu
0: Falo,
1: gosto muito.
0: caramba, olha só. A gente queria isso, não queria? Há quantos anos atrás que a mulher, ela brigava por um espaço, né? E hoje ela tem o espaço dela. E isso é muito bacana. E eu vou te falar, eu vejo muitas mulheres liderando mesmo a palavra para a multidão. Então isso é muito legal. Muito legal mesmo. É lindo de ver.
1: Olha, Paty, você sabe que assim, também na palavra diz que é melhor morar embaixo da ponte do que morar com uma mulher rixosa. Essa palavra que usa lá, né? Mulher reclamona, chata.
0: Porque a paz, né? A paz não tem preço, a
1: Não
0: paz de
1: tem
0: espírito que você tem
1: preço.
0: não tem preço.
1: Gente, olha no assunto que a gente entrou, que coisa linda. A gente tá aqui pra falar de comunicação, porque a mulher é da mídia,

0: da comunicação, tem marcas. Mas que bom que o Espírito Santo sempre tem liberdade aqui, tem. Né? Porque a gente tá falando para mais de 23 milhões e meio de habitantes.
1: Eu vou te falar, é energia isso. Isso é legal. Quando
0: muito
1: a gente
0: legal.
1: Sente a energia e sente que você tem que falar, a gente tem que realmente compartilhar.
0: Exatamente. Ô, Paty, vamos entrar no assunto bom agora
1: vamos.
0: Também. Ó, gente, a Paty, ela tem, como eu disse, né, no release aqui, mais de 2 milhões de seguidores lá no Instagram, além da agência de marketing digital. E eu já vou começar logo com essa pergunta, Paty. Qual que é o seu conselho aí para aqueles que desejam crescer no mundo digital? Porque é algo que invadiu tanto, né, a realidade?
1: Então, a pessoa que quer crescer no mundo digital, ela não pode... ela tem que compartilhar todos os dias. Ela tem que todos os dias estar conectada. Isso é uma coisa que não dá para não fazer. E eu vejo tanta gente falando, ah, eu quero fazer isso, eu quero fazer aquilo. E a pessoa nem entra no Instagram dela na semana.
0: Aí fica
1: eu falo,
0: difícil,
1: aí fica
0: né?
1: difícil, né? Não dá.
0: Milagre não dá.
1: Não dá, né? Então, assim, você tem que estar conectada todos os dias. Isso é um trabalho diário. Diário. É um trabalho de formiguinha, é um trabalho diário que você vai fazendo até você acontecer. E acontece quando você quer. Por isso que eu falo. É um trabalho diário, você precisa querer estar conectado todos os dias que o negócio acontece. Ser transparente, fazer o teu trabalho da melhor forma. Ser você, né? Dar o seu eu. É isso.
0: Muito bom. E aí quando... né, vai fazendo, tem a tão famosa construção da notoriedade, né, da marca, do posicionamento,
1: exato,
0: da identidade da pessoa ali. Para você,
1: dica,
0: Paty, essa coisa de posicionamento e marca é a mesma coisa, não é? Como que a gente
1: não.
0: pode definir isso aí?
1: Eu vou te falar, não é a mesma coisa, isso vai muito de pessoa para pessoa, eu vejo, sabe? Muito na hora que você faz aquela análise. Quando a pessoa chega para você, ela fala, ah, eu quero virar uma estrela na rede social, ou eu quero fazer o meu produto, que o meu produto seja único. Então, assim, você tem que fazer essa análise. Quando é pessoa, eu falo que a pessoa, ela tem que ser, quando ela quer realmente que ela aconteça, ela tem que ser ela, né? Mostrar o seu eu realmente verdadeiro. Que às vezes nem a pessoa sabe do seu eu, da sua capacidade que ela tem. A gente vê muito isso. A gente vê pessoas se descobrindo, elas nascendo novamente. Porque muda tudo.
0: Muda tudo.
1: Né? Porque às vezes a pessoa está numa posição que ela nunca teve. E aí é ação e reação. Ela vai ter que ter uma reação. Então isso daí. Isso vai construindo a carreira dela, vai construindo os momentos dela. Então, a gente sempre parte desse princípio, dessa construção de imagem. Ela vai criando uma imagem, né? Você vai moldando a sua carreira através da sua imagem. Então, é muito importante você compartilhar quem você é realmente.
0: Ô, Paty, mas não tem aqueles que fazem, mas não é verdadeiro?
1: Ah, tem um monte. Tem um
0: e
1: monte.
0: Aí acaba influenciando.
1: Tem um
0: mentira,
1: monte.
0: Né?
1: Então, eu não sou partidária desse tipo de mídia. Né? É você vender o que você não é. Porque, vou te falar, você vai vender o que você não é, você vai sustentar aquilo por algum determinado tempo, só que uma hora aquilo vai cair. Né? Você sabe, vai cair, porque a mentira vem à tona. Então...
0: Minha mãe fala que mentira tem perna curta.
1: Tem perna curta. Ai, como tem, né? Não adianta, gente. Então, a minha dica que eu dou é, não construa um personagem que você não vai conseguir
0: sustentar,
1: né? Ao invés de você construir uma mentira, construa ou deixe renascer a sua verdadeira essência, quem você realmente é. Compartilhe isso, momentos seus, né? Isso com certeza vai dar muito mais resultado do que esse de você fazer algo que não é.
0: Então, para você, todos podem influenciar.
1: Todos
0: têm uma voz, pode...
1: Eu vou te falar, todos, cada um, é lógico que assim, cada um tem um dom, né? Tem um... Você vai conseguir destaque, às vezes dançando, às vezes cantando, às vezes palestrando, estando lá na frente, falando para milhares de pessoas, outras não, porque são mais tímidas, então elas vão compartilhar. São várias hoje as maneiras que você pode influenciar, né?
0: Uhum.
1: Através da tua roupa, através da tua frase, através da tua oração. Então, todo mundo hoje tem capacidade para influenciar. Então, você tem que só se encaixar, saber o que você vai fazer um boom, né?
0: E tem aquela, né? Tá na dúvida? Testa.
1: Por exemplo, eu não falava, eu não tinha uma dicção tão boa como hoje eu tenho. Eu fui, e isso foi um presente que eu ganhei, porque eu falava errado. Eu fui uma pessoa que eu falava errado lá atrás.
0: Olha só.
1: Até o português meu não era correto. Então, foi uma coisa que eu fui desenvolvendo. Então, isso serve para aquelas pessoas. Puxa, eu não vou conseguir falar. Vai conseguir falar, sim, se você quer, se você gosta, se você se dedica. Então, hoje eu consegui tudo isso. E eu não tinha, tá vendo? Se eu conseguir, a pessoa que quer, ela precisa querer. Esse é o princípio, gente, para tudo na vida. Você precisa querer. Se você quer, minha filha, esquece que você vai ganhar o mundo.
0: Uou.
1: Vai ganhar o mundo.
0: Ô, Paty, parece que ainda na nossa, no nosso século XXI aqui, as pessoas acham que para chegar lá no sucesso, para chegar num resultado grande, tem uma receita mirabolante que ela precisa ir para outro país ou que... Claro, aí cada um. Agora, olha só, você que tá ouvindo a gente, quantas vezes você já ouviu o que a Paty tá falando? Né? De pega e faz.
1: Pega e faz.
0: E
1: hoje a geração, isso é uma coisa que é real, gente. Eu vejo muita gente falando assim, eu vou montar um Instagram pra mim que eu vou compartilhar isso, aquilo, outro. Aí eu falo, escuta, e por que você já não começou então? Eu tô esperando o momento certo.
0: Ai, cara.
1: Eu falo, que momento certo? Eu tô esperando eu comprar aquela roupa tal, ou eu tô esperando eu viajar pra aquele lugar tal. Eu falo, minha filha, não espera. Crie já, mergulhe. Eu não esperei nada de momento certo. Eu fui fazendo o meu momento certo. Eu fui assim, parecendo uma pessoa desbravando. Eu fui enfiando a mão aqui, puxava dali, aí eu fazia aqui. Eu ia. Gente, já cheguei num lugar para milhares de pessoas. Que a pessoa virou para mim do nada, falou: Paty, vem cá. Você vai apresentar isso. Eu falei, mas escuta, eu não tenho roteiro. Ela falou, você é capaz? Eu falei, eu sou. Eu fui, juro. Eu tremi, mas eu fui.
0: Foi
1: e fiz. Eu suava,
0: mesmo, amiga.
1: Eu suava, eu derretia, eu pingava. Mas eu tava lá fazendo, e aconteceu. Então, assim, eu sempre fui dessa... tese que, tipo, não espere, vai e faça, aconteça, porque às vezes amanhã você não vai estar lá. Isso. Aí você vai falar, eu deixei pra amanhã, não deixe pra amanhã. Eu também vou te falar uma coisa, eu vejo pessoas assim, eu vou deixar aquela roupa pra usar em tal. Eu não, eu ganho uma roupa, eu vou e uso na hora.
0: Na hora.
1: Ai, chocolate deixar. Pra deixar comer. Que nada, vai que eu não tô viva. Gente, eu vou te falar, eu não, nunca fui assim. Eu uso a melhor roupa se eu puder, vou comer a melhor comida se eu puder, vou fazer as coisas com as pessoas que eu gosto naquela hora, porque a gente não sabe de amanhã.
0: Não sabe. E aí, o mais lindo é que quanto mais coisas você faz naquele tipo, mais coisas naquele mesmo perfil você vai chamar pra você.
1: E gera, exato. Isso que eu tô falando, são energias.
0: Vai gerando.
1: O ser humano, eu falo que é uma máquina de energia, você vai gerando. Então, é por isso que eu falo. Vamos gerar energias boas, né? Vamos conectar com energias boas. Como você conecta com energias boas? Foi o que você estava falando, Elisângela, no começo. E agradecer. Você vai agradecer, falar palavras boas. Pensa em 10 coisas boas. Poxa, pronto, pensa. Agora fala em voz alta essas 10 coisas boas. E vamos mentalizar essas 10 coisas boas. Pronto, você já está gerando energia boa. Porque gera.
0: Isso aí. Você sabe, Paty, que uma das coisas mais difíceis é a compreensão do ser humano.
1: É.
0: Por exemplo, escolhas. Elas vêm a todo o momento. E tem uma pesquisa que fala que por dia nós tomamos mais de 350 decisões, desde simples às mais complexas. Só que aí, você não é intencional, não dirige a sua mente, né, para aquilo que de fato você quer. Você deixa ela sozinha. Ih, gente. E aí também, de novo, ó, a palavra. A palavra de Deus diz, de novo, que o coração do homem é enganoso, que o mal, ele é muito mais natural. Você já viu alguém se esforçar? Essa é boa. Alguém se esforçar pra ser próspero e abundante?
1: É.
0: Aliás, perdão, pra ser pobre, pra não ser próspero e abundante, vou me esforçar hoje, hoje eu não quero ser feliz, hoje eu não quero, vou me esforçar. Vem sozinho.
1: Não, é, vem.
0: Você precisa da direção. E quando a gente fala desse assunto, é outro, né, minha gente, que traz vida. E vida é o que a gente está gerando aqui no programa de hoje. Se você está passando agora na nossa frequência, Pátia, muita gente está ouvindo nós aqui, viu? Mais de 23 milhões
1: Ai,
0: e meio
1: legal,
0: de habitantes.
1: Que delícia.
0: Seja
1: Eita,
0: bem-vindo.
1: Coisa boa. É tão boa essa energia, né?
0: Patrícia Scaringella, falei
1: Exato,
0: certo?
1: Exato, falou.
0: Tá ao vivo com a gente aqui, é lá do Instagram, do marketing digital, e tá trazendo muita coisa incrível pra gente aqui, pra você crescer no seu digital. E ó, vai ficar salvo lá no canal do YouTube.
1: Ai, que legal.
0: Essa entrevista. Então, lá no canal Adore Mais FM, se inscreve lá. Vai ser lindo tudo que você vai ver. Tô pensando aqui os homens com ciúmes, que a gente tá falando de mulher, né? Gente, fica tranquilo, tem muito conteúdo pra você lá também. Essa semana teve aqui o Bispo Murilo, ele faz um trabalho incrível, que chamado legal. 300 Valentes, com homens.
1: Ai, que coisa bacana.
0: E aí ele contou como que eles fazem. É lindo, gente, procura lá no canal do YouTube, que vai ser demais. Você que é homem, tá com ciúminho aí. Mas olha, aprende pra sua esposa, pra sua mãe, pra sua filha, até porque, né, sempre tem o dedo de uma mulher em tudo que é feito, não tem como. Paty, o que é prosperidade pra você, meu bem? Conta aí.
1: Ai, prosperidade pra mim, eu vou te falar, hoje eu estou, a minha vida inteira, vai, vamos falar desses 20 anos aí que eu, de muito trabalho. Eu nunca tive um momento que eu tivesse ficado espiritualmente abalada, né? Mas eu passei por um momento há uns 2 meses, há 3 meses atrás, já dá uns 3, que eu fiquei assim, eu tive crises de pânico, eu não sabia como lidar com essa situação. Eu ouvia as pessoas falando, eu falava, gente, será que isso existe? Então, assim, quando aconteceu o negócio comigo, eu falei, caraca, que é isso? Que loucura é essa que tá acontecendo comigo? Então, você falou agora, a tua pergunta foi de prosperidade?
0: Prosperidade,
1: hein?
0: Que é prosperidade pra você?
1: Ai, eu vou te falar, pra mim é você ter essa paz, assim, sabe? Essa energia que a gente tá aqui agora, que eu tô sentindo, sabe? Você ficar leve, você chegar no lugar leve, você estar leve. Poxa, juro, isso pra mim hoje é a maior prosperidade, a maior riqueza que você possa ter, sabe? Saúde, Você acordar sem dor, você dormir sem dores, porque realmente eu vivi uns 2 meses atrás um problema onde, por exemplo, eu descobri uma fibromialgia, então são dores horríveis no corpo, quem tem sabe. E então, hoje eu falo pra mim, puxa vida, você vai atrás, porque a vida da gente é muito louca, você trabalha porque você quer conseguir bons resultados, você quer ser próspera financeiramente, no trabalho, na família, e aí quando você se depara com isso, né, porque você fala, caramba, é muito mais simples do que a gente imagina. A gente que complica. A nossa cabeça complica a gente. Eu falo... E uma coisa que eu aprendi atualmente. O nosso cérebro, se a gente bobear, ele te sabota.
0: O tempo todo.
1: Eita, olha. Ai, será que eu vou conseguir? Ai, será que eu vou? Gente, não tem será. vá, entendeu? Se sinta segura. Mas isso é uma coisa que a gente tem que aprender diariamente, né? Ser positiva, pensar positivamente. É, eu vou te falar, não é fácil quem tá ouvindo, mas a gente tem que todos os dias se propor a fazer isso. Acordar, pensar positivamente, respirar fundo e falar, eu vou conseguir, eu vou ter, eu vou ser. Porque senão, o cérebro da gente, meu, ele te sabota.
0: O tempo inteiro. Ô, Paty, você falou de um pilar absoluto aí. Que é, assim, a questão da espiritualidade, né? Que o espírito governa a alma e a alma governa o corpo. Então, a gente tem vários ensinamentos aqui sobre isso também, na família Dori Mais. De você todos os dias construir essa conexão, né, com o Criador. Esse alinhamento nessa intimidade com Deus. E tem tantas formas, né, de você fazer isso. Tem. É parando, é respirando, é pensando um pouquinho. Claro, e na palavra também diz que entra no seu quarto, fecha a tua porta e ora.
1: Ora.
0: Fala com o Senhor teu
1: Fala,
0: Deus.
1: Fala, se conecta. Seja da forma que você consegue fazer. Às vezes a pessoa consegue se conectar orando em voz alta, a outra mentalmente, a outra cantando.
0: A outra
1: mas
0: lendo.
1: Faça, lendo.
0: É, a palavra ou outra, ouvindo uma música. E aí, encontre a sua forma. Isso é vida. É vida pra você. Então, muitas vezes a gente acha que a saúde física, né, um corpo lindo, vai vir só de treino. É incrível. É uma consequência, né, de como você se conectou lá com o seu Criador primeiro. Eu já vi, Paty, pessoas, assim, chegarem no seu objetivo, né, corporal, no seu objetivo da saúde, né, a saúde física, mas a saúde emocional, ela deixou um pouquinho de lado. E aí, fazer essa junção é incrível. O corpo, a alma, o espírito. Aí, meu amigo, se prepare, viu? Para o que Deus pode realizar em você e através de você. Paty, a gente tá caminhando pro final do programa, você acredita? Voou,
1: nossa,
0: né?
1: Voou. Tão gostoso.
0: E tem tanta coisa boa ainda aqui na pauta.
1: A gente podia ficar aqui,
0: falar. Né, Natan? Natan caprichou na pauta. Olha, e tem muita gente. Vamos mandar um beijo para esse povo?
1: Vamos, oba.
0: Que tá de demais, deixa eu ver se tem pergunta boa aqui, gente.
1: Eu tô sem óculos, eu não enxergo, eu tenho que colocar o óculos pra enxergar qualquer coisa.
0: Olha só, o Vanderlei, boa tarde, irmãos da família Dori Mais. O Vanderlei tá sempre aqui na nossa audiência. A Emanuele Figueiredo, minha princesa linda, ela põe coraçãozinho pra
1: ela
0: você.
1: Ela é muito linda, Emanuele. Gente, ela tem uma voz.
0: Ela é cantora?
1: Ela canta. Nossa, mas ela é evangélica, né? Uhum. Ela canta, ela faz umas orações que eu juro, ela manda pra mim. Ai, coisa linda de ouvir.
0: Que gostoso. Muito. É bom esse carinho todo, né?
1: É demais, demais, demais, demais.
0: Olha,
1: demais.
0: O Marcelo Ribeiro fala assim, o Espírito Santo é incrível. Que papo incrível. Também tô gostando muito, Marcelo. Tá demais, né, gente? Ó, aqui, ele comenta o que você falou sobre o marketing digital. Paty, o marketing digital é sobre constância, né?
1: Constância. Nossa, gente, é constância. Não adianta, não adianta. Às vezes eu pego um cliente que ele fala pra mim, ai, Paty, mas eu não vou postar mais que duas vezes na semana ou três vezes na semana. Falo, deixa eu te falar. Eu tenho que explicar todo o beabá pra ele como é que funciona.
0: Paty, eu sou
1: pra tentar
0: mal.
1: Mudar. Não, amiga, você tem que todo dia. Você tem essa
0: Natan,
1: coisa.
0: Olha
1: o Natan,
0: fica
1: maravilhoso aqui, que ele vai fazer pra você, ele vai te ajudar. Faz lá. Olha, eu falo, meu, posta a mesa do café da manhã. Coisa linda, que riqueza, você tomando um café. Já postou, já tá lá.
0: Já tá lá.
1: Já tá conectado, né?
0: Pois é. Olha, mas tem uma pergunta boa aqui, ó. Que ele faz assim, o Marcelo ainda, como diferenciar influencers verdadeiros e falsos?
1: Ah, eu vou te falar, isso você consegue analisar? Eu acho, hoje em dia tá um pouco difícil, né? Porque eu vou te falar, tem, hoje você vê médicos, dentistas, tem influencers de todos os gêneros, né?
0: Tem.
1: Isso é bacana, eu acho, apoio, super apoio. Tenho vários clientes meus que são influencers médicos também. Mas você vê pelo conteúdo, né? Como você enxergar? Pelo conteúdo. Às vezes você vai entrar no Instagram, você vai ver uns conteúdos que são tão pobres, não pobres de produção, tá? Mas pobre, como eu posso falar, o que a pessoa tá passando, sabe? A identidade.
0: Rasa, fraca.
1: Muito ruim, muito
0: leve,
1: ruim. Então, assim, você sabe que aquilo não vai te agregar em nada, não vai te passar nada.
0: Ô, Paty, sabe o que eu faço sempre, assim, tipo, de 2 em 2 meses, eu olho os seguidores que eu tenho, que tô seguindo ali, que eu tô seguindo. E faço uma avaliação. O que eu aprendi com essa pessoa? Se eu aprendi algo novo com ela, eu continuo seguindo. Se eu não tô aprendendo, eu deixo de seguir.
1: Entendo.
0: Porque até o momento da descontração ali, né? Que a gente pega, ai, deixa eu relaxar um pouquinho. Aí você pega, vai pro Instagram. Querendo ou não, você tá sendo influenciado pelo que você tá vendo.
1: É.
0: Ouvindo e vai ficar registrando na sua mente. É. Então, que tal você aproveitar esse... até esse momento de descontração para aprender algo novo, para desenvolver, deixar aquilo que você acredita mais forte.
1: Eu acho o seguinte, a gente tem que acrescentar sempre alguma coisa na vida das pessoas, né? Não é possível, eu falo que a gente tá aqui nesse mundo e a gente não vai conseguir agregar nada. Não, pelo amor de Deus, a gente vai agregar, a gente vai compartilhar e a gente vai conseguir fazer uma história, seja ela na sua família, seja ela no seu âmbito profissional, mas você vai conseguir fazer.
0: Aqui, Paty, o Nicolas pergunta, qual que é o sentimento de ter 2 milhões de seguidores? Qual que é? Tem algum sentimento assim?
1: Nenhum. O sentimento pra mim importante é você ter uma trajetória.
0: Uou.
1: Quanto tempo foi? 12 anos que você tá lá, 12 anos que você tá participando da vida de várias pessoas. Acho que isso pra mim faz diferença, né? Isso é legal, isso é bacana. É você tá conectado com essas pessoas de uma forma que você compartilhe com ela algo que seja bacana na vida das pessoas.
0: Construtivo, né?
1: E com certeza essa bagagem que você carrega, né?
0: Muito incrível.
1: Porque são muitas histórias. Gente, a gente ia ficar aqui o dia inteiro falando. Ai, mas é bom, né?
0: Você já gastou suas 20 mil palavras?
1: Você sabe o que eu vou te falar? Eu adoro quando tem esse bate-papo, que você consegue resgatar muita coisa lá de trás. E você faz um levantamento da tua vida, né? Como foi, como começou, como caminhou, aonde você chegou. Isso é uma terapia, gente, maravilhosa.
0: Olha, gente, mais uma. Programa Dor e Mais é terapia também. Eita, Glória, olha aí, gente, que beleza.
1: Ô, Paty, é verdade.
0: Olha só, a Emanuela fala que ama você muito. Aí
1: é
0: o Pedro, tem o pessoal aqui do Grajaú, do ABC.
1: Que legal, gente, uma coisa maravilhosa.
0: Gente, um beijo no coração de todos vocês, que bom que vocês estão aqui.
1: Conectados com a gente, que beleza, coisa maravilhosa. Ó, um beijo pra todos, que coisa delícia.
0: Ô, Paty, agora eu quero fazer um bate-papo com você.
1: Bate-bola.
0: Eu vou falar uma situação, uma frase, e aí você responde rapidinho o que vier de primeiro.
1: Vamos ver se eu não tô lenta.
0: Vamos embora. Redes sociais pra você é?
1: Ai, pra mim no momento, terapia.
0: Empreender é?
1: Conquistas.
0: Uma viagem inesquecível.
1: Uma viagem inesquecível? Ai, Cancún.
0: Um sonho que já realizou.
1: Ai, chegar onde eu cheguei. Ufa, que difícil essa estrada.
0: Uma marca.
1: Uma marca? Como assim uma marca?
0: Pra você, uma marca. Qual é a marca que vem na sua mente?
1: Vitória. Agora de conquista, de roupa.
0: Tá ótima. Uma marca é a Vitória. É. Perfeito. Um dia pra viver de novo.
1: Um dia pra viver de novo?
0: Qual foi ele?
1: Ai, eu vou te falar que não vem nenhum assim, então, porque vem tanta coisa. Ai, eu acho que quando eu fazia as viagens com as crianças, quando eles eram crianças. Ai, isso dá uma saudade, gente.
0: Cresceu rápido, né?
1: Muito, passa muito rápido. Quem é mãe, meu Deus.
0: Um sonho que quer realizar?
1: Um sonho que eu quero realizar? Ai, morar na praia.
0: Bom, e ela voltou de novo pra praia.
1: Eu saí de lá, mas eu vou voltar pra lá.
0: Lindo, que lindo isso, gente. Olha só, você que passou aqui, a gente tá falando esse bate-papo tão bom com a Patrícia Scaringella. Ela faz um trabalho incrível lá nas redes sociais, no Instagram, tem milhões de seguidores, influencia muita gente no dela e com a agência de marketing digital também. Paty, tamo indo
1: que
0: pro
1: pena.
0: Final.
1: Que pena, ai, pois que delícia que acabou. Nossa, não é possível. Tava uma delícia, vamos continuar?
0: Olha, tem um outro programa em seguida aqui que o pessoal vai pegar a gente. É. Mas a gente pode marcar um repeteco.
1: É. Foi muito bom. Muito bom. Você tem uma energia boa, maravilhosa também.
0: Deus seja louvado por isso.
1: Amém.
0: A última pergunta do nosso programa.
1: Vamos lá.
0: Como você quer ser lembrada quando você não estiver mais aqui?
1: Então, como eu quero ser lembrada? Eu acho que eu vou te falar com uma pessoa que conquistou, sabe? Porque eu vou te falar, eu vim de uma história... Eu nasci em Ilhabela. Como que eu consegui tudo isso? Eu consegui muita coisa, sabe? Eu posso falar muita coisa boa. Não é só financeira. É bagagem mesmo. E a minha bagagem foi positiva, porque eu carrego Deus comigo. Então é isso que é legal. Eu quero ser lembrada assim, de uma mulher que fez, aconteceu e que uniu propósitos. É isso.
0: Que incrível. Mulher guerreira, firme, dedicada.
1: É isso.
0: Resiliente.
1: Opa, e resiliente. Eu fui muito. A gente é o tempo todo.
0: Pois é. Considerações finais. Como que o pessoal faz pra te encontrar? Dá o seu último recadinho aí pra família do Animais.
1: Então, gente, foi uma delícia passar aqui esse momento com vocês. Eu tô no Instagram, Paty com Y, Paty Scaringella. Vou receber vocês com muito amor, pode me chamar, tirar dúvidas e com certeza eu quero voltar de novo aqui, porque o papo foi muito bom.
0: Muito bom mesmo, Paty, gratidão.
1: Gratidão.
0: Que bom
1: também.
0: Que aceitou o nosso convite, que Deus continue te abençoando.
1: Amém.
0: Ricamente, poderosamente e que a sua luz, o seu brilho,
1: amém,
0: o seu amor por Jesus possa resplandecer em muito mais de milhões de pessoas.
1: Amém, amém.
0: Esse é o desejo do nosso coração.
1: Amém. Obrigada, gente. Que delícia.
0: Olha, e você? Pois é, que ficou com a gente até o final aqui do nosso programa e tem mais pra você aqui na família Dore Mais. Se você tá saindo do carro, chegou no seu destino, que aí você que tava na Dutra, na Castelo Branco, na nas marginais, né? 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E todos os dias, às 14 horas, a gente está aqui com o nosso trabalho, conectando pessoas e unindo propósitos. E lá no meu Instagram, Elisângela Gomes, a Eli, eu espero você. Um beijo no seu coração. Tchau, gente!

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4: Bom dia, Rádio Maravilhosa. Eu, Daniel, gostaria de ouvir Fernandinho, único.

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3: Ó, eu sou de Porto Estrela, meu nome é Maria Aparecida. O hino que eu quero é Amanda Vanessa, Tá Chorando Por Quê?

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2: A mensagem de hoje é: a felicidade não é uma questão de mentir para nós mesmos ou tentar tapar o sol da negatividade com a peneira, mas sim ajustar o nosso cérebro para enxergar maneiras de nos elevar acima das nossas circunstâncias. Então, na verdade, a felicidade é sim uma escolha diária que eu e você fazemos. E você, escolhe hoje ser feliz ou não? É, gente, escolhas, decisões. A ciência diz que tomamos decisões por dia, uma média de 356 decisões, desde o momento que nós acordamos até o momento que nós vamos dormir. É muita coisa, né? E olha só, o que nos faz tomar essas decisões? Os nossos pensamentos e as emoções, como nós estamos nos sentindo, que faz toda a diferença no momento em que temos que decidir algo, desde uma pequena decisão, como o que eu tomo hoje no café da manhã, até um fechamento de um grande negócio, uma mudança de cidade, de país, seja ela qual for. Então, decida hoje ativar aí a sua felicidade, porque você já tem o principal, que é ele dentro de você. Bora ativar esse Jesus lindo aí dentro de você?
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3: Olá, rádio Adore Mais FM. Eu sou a Giuliane e eu gostaria de estar adorando ao Senhor com Vai Ser Tão Lindo de Pedro Henrique.

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1: Quem não sabe se comunicar, perde oportunidade, sabia? Pois é. Por quê? É através da comunicação que você vai convencer investidores. Você vai fazer uma boa apresentação. Você vai fechar parcerias. É através de uma boa comunicação que você vai liderar equipes. Não apenas liderando essas equipes com boas ideias. Não, o bom líder não é aquele que traz boas ideias. Ou é também, né? Mas é aquele que consegue vender aquela visão com clareza e impacto. Olha só. Mas só é possível se você tiver uma boa comunicação. E aí você que está comigo aqui todos os dias sabe do quanto de anos que eu tenho nessa área, né, gente? Desenvolvendo aí a comunicação, ensinando, trabalhando. E a gente, no meio do caminho, passou a compartilhar todos esses conhecimentos e tem sido incrível. Então, a gente tem aqui evento presencial, que é o Mais Transformação, onde a gente consegue, num grupo bem seleto, se conhecer e aprender juntos sobre esse tema, que é a comunicação assertiva. E tem gente, colocaram aqui alguns depoimentos do que eles têm aprendido comigo, né? Do que eles têm aprendido com todo o nosso conhecimento. Vamos ouvir o que o pessoal anda falando dos nossos eventos presenciais aqui.
2: Eu sou a Maria Helena Moreira Crispim, sempre digo que eu sou a filha mais amada de Deus e hoje para mim é um privilégio estar aqui com a Eli, aprendi muito. Será que eu anotei algumas coisas? Olha isso, meu Deus, como eu amo aprender. E a Eli falou muito sobre mindset, mentalidade, comunicação, o poder da comunicação, porque comunicar não é um nome, é um verbo. Existem várias formas de comunicar. Então ela falou também sobre como Deus comunicava, como Jesus Cristo, né? Ele conectava com as pessoas, porque conexão também é algo super importante. E falou também sobre as competências comportamental, técnico, e o técnico é dividido em habilidades e conhecimento, que é super importante, mas o que vai definir mesmo é o seu comportamento, é a sua atitude. Então, se você quer ter um ano incrível, a sua primeira atitude é se conectar com pessoas assim, ó, como Elisângela Gomes, para você ir para outro nível, porque você sempre será o reflexo das 5 pessoas que você mais conviver. Então, pode ter certeza que essa mulher é uma mulher com muita bagagem, com muito conhecimento, e você merece estar juntinho com ela. Um beijo.
1: Olha só, gente, que poderoso isso, né? Às vezes você acha que tem um problema, mas quando você vai estudar, você vê que tem 2, 3. E não tem como você se comunicar de uma forma assertiva se você não souber gerenciar suas emoções. E aí lá a gente ensina muita coisa. 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Outro pilar, olha só, para fortalecer aí os seus negócios, é uma cultura forte, uma liderança poderosa. Por quê? O jogo muda o tempo todo. Empresários, empreendedores de sucesso, eles sabem, têm certeza absoluta de que a única certeza do mercado é a mudança. É a mudança. E aí, eles se reinventam o tempo inteiro. Se reinventam diante dos desafios, se reinventam diante das dificuldades. E mais do que isso, eles transformam esses obstáculos em quê? Em oportunidades. 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
3: Olá, eu sou o Rogério, sou de São Paulo, capital. Eu trabalho à noite, ouço muitos louvores e eu gostaria de pedir a alegria, sou feliz, de Raquel Novaes. Deus abençoe.

na luz da presença do Senhor. O apóstolo Pedro vai nos dizer: mesmo não o tendo visto, vocês o amam. E mesmo não o vendo agora, creem nele e exultam com alegria indizível e gloriosa. Não é qualquer alegria. Não é uma alegria passageira. É a alegria que nós podemos sentir quando nós recebemos a salvação do Senhor. É a alegria que nós sentimos quando nós desfrutamos de comunhão com Ele. Quando temos intimidade com Ele. É a alegria que flui dEle, porque Ele é a nossa.

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2: A mensagem de hoje é: todos os dias eles são especiais e inspiradores. Mas hoje pode ser aquele dia marcante na sua história. Por que que ele pode ser marcante? Porque você pode parar hoje, agora, e trazer à sua memória aquele momento mais incrível da sua vida. Porque eu tenho certeza que ele tá aí guardadinho no seu coração. Traz ele hoje na sua memória, que você vai precisar dessa energia, dessa vibração para conquistar outros momentos incríveis e brilhantes também. A gente tem aquela mania de deixar vir no nosso pensamento só acontecimentos ruins. E eles não servem para nada. Eles não vão fazer você chegar mais para frente. Ele só vai tirar o pouco de energia ainda que você tem. Então, o meu convite nessa tarde para você é: traga a sua memória. Sabe aquele momento onde você conquistou algo que você tanto queria? O nascimento do seu filho, a graduação que você queria tanto ter, você pegou o diploma, ou aquele dia que o emprego do seu sonho chegou, o seu batismo, a sua conversão, aquele encontro com Jesus que você teve, que eu tenho certeza que o seu coração vai encher tanto de gratidão aí, que vai ser inevitável você não sentir a presença do Espírito Santo, porque ele habita. Olha só, quando o nosso coração está como? Alegre, contrito, agradecido. Então, eu espero que nessa tarde, como nunca antes, você sinta a presença dele e transborde de muita, mas de muita alegria e gratidão. Combinado?
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0: Você saiu da igreja, mas também saiu da presença de Deus? Diferente do que muitos pensam, muitas pessoas por diversos motivos saíram de uma igreja, mas ainda consideram Deus como o primeiro, ainda estão buscando a Deus. Por outro lado, algumas pessoas confundiram Deus com a igreja e ficaram perdidos. E estão perdidos, e essa situação de perdição se tornou a sua maneira de viver. Eu espero que não seja isso que você queira para a sua vida. Eu acho muito lindo quando Gênesis 16:13 revela uma mensagem de Agar, que dá à luz um filho de Abraão e que então começa a ser perseguida por Sarai. E ela se afasta no deserto e encontra com Deus e ela diz assim: eu não sabia que o Senhor é um Deus que vê. Deus vê você. Não por trás da religião, por trás do seu cargo, Ele vê você agora mesmo. E é para Ele que eu e você somos convidados a voltar. Senhor, eu te peço nesse momento por quem está decepcionado com a religião, ainda faz parte de uma igreja, por aqueles que desistiram da igreja, por aqueles que estão em busca do Senhor no meio da confusão religiosa da qual participaram ou participam. Muito obrigado porque o Senhor nos vê, vê quem somos, vê o nosso coração. E é desse lugar que surge o encontro e verdadeiras orações. Faz parte da nossa história, Senhor. Toma a nossa vida em Tuas mãos. Em nome de Jesus. Amém. Te convido a ser visto, a orar diariamente comigo. Meu nome é Eli Moreira, pastor Eli Moreira, e eu convido você a não só orar diariamente comigo, mas compartilhar essa mensagem com quem você desejar.
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2: 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Deus te abençoe demais.
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3: Olá, Rádio Adore Mais, aqui é o Hugo, deficiente visual de Barueri, e queria dizer que sempre tô ligado na programação. Queria pedir a música Lugar Secreto, da Gabriela Rocha. Deus abençoe a todos.

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5: Quem não sabe se comunicar, perde oportunidade, sabia? Pois é. Por quê? É através da comunicação que você vai convencer investidores. Você vai fazer uma boa apresentação, você vai fechar parcerias. É através de uma boa comunicação que você vai liderar equipes. Não apenas liderando essas equipes com boas ideias. Não, o bom líder não é aquele que traz boas ideias. Ou é também, né? Mas é aquele que consegue vender aquela visão com clareza e impacto. Olha só. Mas só é possível se você tiver uma boa comunicação. E aí você que está comigo aqui todos os dias sabe do quanto de anos que eu tenho nessa área, né, gente? Desenvolvendo aí a comunicação, ensinando, trabalhando. E a gente, no meio do caminho, passou a compartilhar todos esses conhecimentos e tem sido incrível. Então, a gente tem aqui evento presencial, que é o Mais Transformação, onde a gente consegue, num grupo bem seleto, se conhecer e aprender juntos sobre esse tema, que é a comunicação assertiva. E tem gente... colocaram aqui alguns depoimentos do que eles têm aprendido comigo, né? Do que eles têm aprendido com todo o nosso conhecimento. Vamos ver o que o pessoal anda falando dos nossos eventos presenciais aqui.
6: Olá, eu sou a Magna Marinho, nutricionista e CEO de uma clínica que é localizada no Centro Comercial do Alphaville. Sou profissional da área da saúde já faz 22 anos. Na área de inteligência emocional, eu já estudo e trabalho meu desenvolvimento pessoal há 6 anos. E conhecer hoje, de perto, a Elisângela, com esse conhecimento e clareza de trabalhar os negócios com propósito, que é o que eu faço diariamente, associando a uma comunicação assertiva, desde já fez uma grande diferença, me trouxe vários insights e eu quero estar por aqui por muito mais vezes. Vocês vão me ver aqui com muita frequência, porque eu tive a oportunidade de dizer para ela que eu já conheci vários mentores, mas nunca um que me ligou numa conexão de alma como eu tive com ela. Então é uma honra estar aqui.
5: Olha só, gente, que poderoso isso, né? Às vezes você acha que tem um problema, mas quando você vai estudar, você vê que tem 2, 3. E não tem como você se comunicar de uma forma assertiva se você não souber gerenciar suas emoções. E aí lá a gente ensina muita coisa. 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Outro pilar, olha só, para fortalecer aí os seus negócios, é uma cultura forte, uma liderança poderosa. Por quê? O jogo muda o tempo todo. Empresários, empreendedores de sucesso, eles sabem, têm certeza absoluta de que a única certeza do mercado é a mudança. É a mudança. E aí, eles se reinventam o tempo inteiro. Se reinventam diante dos desafios, se reinventam diante das dificuldades. E mais do que isso, eles transformam esses obstáculos em quê? Em oportunidades. 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
5: Oi, minha gente, como é que vocês estão? Que beleza ter você aqui. Sejam todos muito bem-vindos aqui na 102.1, no Instagram, no YouTube, no Facebook. Todos vocês são muito bem-vindos à família Adore Mais. Isso, Elisângela Gomes por aqui. E nesse programa a gente vai trabalhar um pouquinho nessa série Negócios com Propósito. E para você que não me conhece ainda, eu sou CEO aqui da família Adore Mais, isso mesmo. E de tanto me pedirem, eu decidi compartilhar com vocês todo o meu conhecimento, experiências, de tudo que eu vivi, de tudo que eu aprendi, de todo o meu desenvolvimento em todos esses 25 anos como executiva de negócios. Pois é, quanta gente pedindo e Deus me incomodou bastante, já tenho tempo para compartilhar, né, com vocês. O que está por trás de um grande negócio como esse da família Adore Mais? O que está por trás de uma pessoa de alto valor, de um negócio de alto valor? É muito normal você ver as pessoas executando, não é mesmo? Eu, por muitos anos, fui uma dessas pessoas que foi e fez acontecer. Agora, o compartilhar é uma nova fase da vida que as pessoas acabam passando, não é mesmo? Então, que bom que você está aqui, dá tempo de você chamar todo mundo. E negócios com propósito, minha gente, tem como você que não me segue lá no Instagram, Elisângela Gomes Aeli, Elisângela Gomes Aeli, eu compartilho muita coisa também sobre vida pessoal, vida profissional, vida espiritual. Afinal, o nosso projeto aqui, né, o nosso propósito como família Adore Mais é expandir a palavra de Deus, é transformar vidas. Eli, você só tem esse negócio? Não, eu tenho vários outros também. Mas tudo com propósito. Tem sempre um porquê. Quem que ganha com aquilo que você está fazendo? A ferramenta que você tem usado profissionalmente, ela transforma vidas ou apenas você ganha com isso? Então, desde muito tempo, eu sempre me preocupei com isso. Aliás, tudo que você faz hoje já tem um indicativo ali, muito provável de quando você era criança, adolescente, jovem, não é mesmo? E olha só, eu começo aos 12 anos. Você que não conhece a minha história, é novo por aqui, você é bem-vindo e pode sim participar com a gente também desse programa. Anota aí o nosso WhatsApp, se você tiver pergunta, 9 11-21-10-20. 011-9-11-21-10-20. Estamos ao vivo aqui da Avenida Paulista, dos estúdios da família Adore Mais. Bom, se deixar, eu falo de Adore Mais aqui, gente, o dia inteiro. Sim! Quando você ama aquilo que você faz, quando você vê a mão de Deus naquilo que você faz, você quer falar apenas disso. Porque é o que enche o seu coração, é o que enche os seus olhos. E aqui na família Adore Mais você tem muitos programas incríveis. Esse aqui, Negócios com Propósito, é o que a gente separou para ensinar um pouquinho sobre essa questão de negócios. Né? E aí, olha, eu gosto muito disso. Você que é empreendedor, você que ainda não é empreendedor, está pensando em empreender ou gerar uma nova fonte de renda, uma renda extra, afinal, um dos pilares para você enriquecer, para você avançar na vida, são as finanças. E aí tem lá os pilares. Fica comigo aqui que eu vou ensinar ao longo dessa série também sobre dinheiro. E vai ser muito lindo o que a gente tem preparado aqui para vocês. Então, você vai precisar, olha só, investir o seu tempo, né? E o que você está fazendo aqui é de muito valia. Que bom que você decidiu investir esse tempo ouvindo a gente aqui na família Adore Mais. Baixa o aplicativo aí também, que no aplicativo você fica com a gente 24 horas. Então, tem muito, muito conhecimento aqui na nossa emissora. Então, grandes igrejas expandindo a palavra de Deus, tem conteúdos técnicos, conteúdos voltado para a área das emoções. Então, tudo que envolve essas três inteligências, inteligência emocional, espiritual e financeira, nós temos aqui na nossa frequência, aqui na família Adore Mais. Então, minha gente, olha só. E o Negócios com Propósito, ele surge na minha vida desde sempre. Desde que eu me conheço por gente. Nossa, Eli, tanto tempo assim? Muito tempo assim, gente. Começo com 12 anos, vendendo ali bolacha na rua. Só que não foi simplesmente pegar ali aquele produto e comercializar. Não, eu tive uma situação financeira naquele momento com 12 anos, pois é. Eu precisava ali comprar um tênis, mas não tinha como. E aí meu pai me falou para ir se virar e eu fui. Só que eu lembrei de um missionário que tinha passado lá na igreja. Olha só, gente, a importância do ambiente que você insere os seus filhos. A importância do ambiente em que você está inserido. Ele vai te influenciar muito, muito mesmo. E hoje eu dou o sucesso do nosso projeto aqui e de tudo que eu faço, de tudo que eu já fiz, vem muito da minha base, do meu pilar cristão. Um ambiente religioso. Por muito tempo, tive muitas dificuldades ali na fase adulta para entender isso, mas quando eu olho com um olhar positivo, eu acredito hoje que foi o melhor ambiente que meus pais poderiam me inserir. E ali, eu lembrei desse missionário que passou, né, na igreja. Ele vendia essas bolachas para poder ajudar em missões. Então, parte daquela verba, parte daquele dinheiro das bolachas iam para vários lugares do mundo, para enviando missionários. E aí eu lembrei disso. Consegui o telefone dessa pessoa e aí eu comecei ali vendendo as bolachas na rua. Uma grande escola, né? Imagina, 12 anos, aí vai. Depois daí, Não saí mais desse ambiente comercial. Claro que eu não tinha essa consciência naquele momento. Eu mal fazia ideia o que eu estava fazendo, não é mesmo? Mas como com pais empreendedores apaixonados por vencer na vida, foi esse ambiente também que eu vi muito, de muitas dificuldades, mas isso tudo veio fortalecendo e não permitindo que eu olhasse para as dificuldades, e sim para soluções, que foi o que eu vi os meus pais fazendo sempre. Ai, Eli, existe a família perfeita igual a da Margarina? Claro que não, claro que não. Porém, você tem a chance e a oportunidade de olhar sempre para o lado bom e com um olhar positivo e potencializar isso na sua vida. Então, de 8 anos para cá, foi quando eu começo a estudar, a investir muito dinheiro, tempo, energia em conhecimento, em treinamentos de autodesenvolvimento, autopessoal. E o que que é isso? É você abrir uma porta, uma janela, só que ao invés de você olhar para fora, você olha para dentro e começa a se conhecer. Então, quando isso aconteceu na minha vida, os meus negócios, as minhas relações pessoais, a interpessoal, as conversas que a gente tem com a gente mesmo, os ambientes que eu estava, tudo parece que mudou. Por quê? Porque, na verdade, quem estava mudando era eu. Então, esse tipo de assunto de desenvolvimento pessoal, a gente não aprende na escola, né? E na igreja também não. Poucas igrejas hoje acabam tendo o seu pastor ali com uma mentalidade um pouco melhor, aberta, né? Que não só olha para a questão espiritual, mas também tem aquela preocupação com os seus membros emocional, financeiro, e aí vem trazendo esses conteúdos, mas ainda é pouco, tem muito a ser explorado, porque é onde está a base do ser humano. E aí é impossível a gente começar a falar de negócios aqui, de empreendedorismo, sem que a gente fale do desenvolvimento pessoal, porque ele é fundamental. E você que está me ouvindo, que tem microempresas, pequenos negócios, conhece alguém, está pensando nisso, ou até mesmo você que é um colaborador, que tem aí a sua área profissional, você vai se identificar também com esse programa. Porque se o seu pensamento é avançar na vida, você vai precisar desenvolver um novo negócio, você vai precisar desenvolver renda extra. E onde está o coração de uma empresa, de um negócio bem sucedido? É na área comercial. Tudo que você tem hoje, alguém te vendeu. É ou não é? Pois é. E aí tem vários bloqueios sobre esse assunto. E aqui no programa Negócios com Propósito, sim, eu vou desmistificar tudo isso para vocês, tudinho. Afinal, não só o conhecimento acadêmico disso, de formações, uma das minhas formações é gestão e marketing, que envolve muito a área comercial. Não só por isso, mas por ter vivido pelas minhas experiências, né, de tantos anos. E aí eu falo para você que quando você descobre a sua habilidade, você tem chances de avançar muito mais rápido e chegar mais próximo do seu sonho. Então, olha só que interessante aqui. Na família do Arimais tem muito conhecimento para você, como eu falei. E existem muitos desafios, né, em todas as áreas. Agora, na área que a gente está falando aqui, no mundo dos negócios, você que é empreendedor, sabe que você muitas vezes é tudo. Você é o líder, você é quem compra, é quem vende, é quem gera conteúdo, dependendo do seu negócio, você é de tudo um pouco. Você é o fiscal, você é o RH, principalmente quando a empresa ela está crescendo, né? Quando ela está se iniciando. Agora, você precisa ter uma área em especial, com uma especialidade. E a minha é área comercial, é onde eu sou apaixonada. Aí depois dos anos pra cá, eu descobri que o que eu sou apaixonada mesmo é por pessoas. Ah, Eli, para, agora você confundiu minha cabeça. Calma, gente. Nós vamos detalhar, esmiuçar tudo esse assunto. Todo esse assunto. E você que tá aqui na 102.1, você é bem-vindo. Tá passando aqui na nossa frequência. Eu já quero mandar um beijo para todo mundo que tá ouvindo a gente na Castelo Branco, na Dutra, os policiais, o Uber, você que tá na Guarita, todo mundo, você é muito bem-vindo aqui nas lives, você que tá assistindo.

É a gente dar liberdade para o Espírito Santo levar a nossa voz, levar a nossa mensagem um pouco mais longe, porque muitas vezes a gente não sabe o que do outro lado você precisa ouvir. Então, simplesmente somos ferramentas, e esse é o brilho, né? O encantamento do rádio. Você que está assistindo a gente aqui não sabe, mas a família Dore Mais, a gente fala para mais de 23 milhões e meio de habitantes do estado de São Paulo. Então, isso representa 170 cidades em torno, fora, né, o aplicativo, mais de 10 países já foi baixado, está disponível em Android, em iOS. Então, olha só que lindo, né? E aí, o digital, puxa vida, vai mais longe ainda. Você que está aqui no digital sabe que é muito, muito comum uma pessoa abrir uma live e sair falando, mas no rádio não é assim. Não é assim, ainda tem aquela geração de valor com profissionais, com jornalismo, tem empresas que fazem a inspeção do conteúdo que está sendo veiculado. Então, bom, eu sou apaixonada por essa ferramenta também. Voltando então para o nosso assunto, quando você vê uma pessoa bem-sucedida, ou uma pessoa com grandes resultados, vem logo na sua mente assim, né? Uau, fulano é rico, fulano é milionário, tal pessoa chegou onde uma pessoa deve chegar. E pelas estatísticas, apenas 2% da população conseguem ter essa liberdade, liberdade financeira, que é a primeira que é vista, né? Uma pessoa com resultados financeiros é simplesmente o fruto de tudo que veio antes. E esse tudo que veio antes que a gente também vai falar aqui no nosso programa, né? Nessa série Negócios com Propósito. Mas afinal, o que é a riqueza, gente? O que é a riqueza? O que é a riqueza para você? E aí tem várias definições, né? Várias definições, mas aqui, mas eu gosto, que faz muito sentido, é a definição ser abundância. Abundância. Você, quantas pessoas que você já viu que tem muito dinheiro e tá sofrendo? E pessoas que têm pouco, muito pouco dinheiro e são felizes. Você conhece gente assim? Eu conheço vários. Muitas pessoas que têm, aparentemente, financeiramente falando, têm tudo. Mora numa casa incrível, viaja ao mundo inteiro, tem empresas, negócios, investimentos, mas ela não é feliz. Ela não é uma pessoa abundante. E o que caracteriza isso é a mentalidade dela. É a mentalidade. E quando você tem uma mentalidade abundante, é inevitável que você não esteja agradecendo a todo momento. Então, quando você vê uma pessoa, eu também já tive a chance de conhecer várias pessoas, que elas não têm recursos financeiros, quase que zero. E ela está sempre com uma palavra boa para te dar, ela tem um abraço, ela tem um sorriso, ela investe tempo com pessoas. E olha só que interessante, abundância. Então, tudo que você tem dentro sobrando vai vir para fora. Tudo que você tem dentro vai vir para fora. Então, quando você tem uma mentalidade abundante, você, primeiro, que é o indicativo para os recursos financeiros chegar, né? Porque eu nunca vi uma pessoa que tem escassez, uma mentalidade de escassez, ela conseguir produzir dinheiro. É bem difícil. Pode até ali, ela em algum momento da vida, conseguir. Porém, ela vai continuar mantendo. Então, tudo começa na mentalidade.
Então, hoje o nosso convite para você aqui

é trabalhar. Mas vamos juntos, porque aqui nesse programa, o nosso objetivo também é esse. É trabalhar essa mentalidade. Essa mentalidade abundante. Aí você pode estar se perguntando, aí Eli, onde é que compra isso, né? Onde é que compra uma mentalidade abundante, gente? Treino. Primeiro, a consciência. Quando você me ouve aqui, quando você ouve todos os programas que tem aqui na Adore Mais, você já está dando um passo muito além para que essa mentalidade sua, ela mude. Olha só. A ciência vem dizendo que quando você identifica um problema, é 50% que ele já está sendo resolvido. Por quê? Você passa a estar consciente naquilo. E aí na palavra fala muito sobre conhecimento, né? Que o conhecimento liberta, que quando você conhece, você tem a oportunidade de dizer sim ou não para algumas coisas. Outros lugares na palavra, lá no livro Milenar de Sabedoria, diz também que Deus não leva em conta o tempo da ignorância. E trazendo para o nosso dia a dia, o que seria isso? Quando você está com uma pessoa ruim, você não conhece ela, a índole dela. Você não sabe do score, do histórico dela. Você vai tratá-la normal. Ou, se essa pessoa, ela cometeu erros, grandes erros, e você não sabe. Você vai tratá-la como? Normal. Agora, a partir do momento que isso é revelado para você, você já começa a fazer o quê? Naturalmente falando, como seres humanos imperfeitos que somos, acaba querendo vir o julgamento. Você já olha para aquela pessoa com outros olhares, não é mesmo? Então, o que é isso? Foi desvendado. Então, veio a informação, veio o conhecimento. Então, isso, quando você traz para você, no seu autoconhecimento, o que tem na sua mentalidade, na sua construção, pesquisa a sua família, as suas raízes, as suas origens, os seus princípios, os seus valores. Isso é um indicativo de que as chances de você acertar na vida são muito maiores. Porque, vamos lá, quando você sabe de algo e não faz, aí a gente está falando de burrice. Você sabe e não faz. Ou é isso, falta de informação, ou aquilo não te envolve emocionalmente para que mude. Por que que quando a gente fala de dinheiro, de riqueza, de abundância, de tudo isso, é natural do ser humano parar para ouvir? Por quê? Tudo que é importante na vida, o dinheiro ele vem afetando e vem sim, você acredite ou não, você aceite ou não. E aqui a gente não está falando de espiritualidade, que é uma outra área da nossa vida, e a emocional também é outra. Então, quando a gente separa e dá nome às coisas sem o olhar crítico, você aprende. Você aprende e você desenvolve. E é onde você, de fato, começa a viver a sua essência. Por quê? O crescimento já faz parte do ser humano desde a criação. Quando você nasceu, você era um bebê. Depois, uma criança. Depois, um adolescente, um adulto. Em cada fase, você se alimentava de um jeito. Um bebê, você não pode dar comida para ela. Você tem que dar leite. E até o leite materno, né? O mais saudável aí, as mamães que estão ouvindo a gente aqui, vai saber melhor dizer sobre isso. Parece que até o sexto mês, sétimo mês, que a criança só pode mamar no peito. Se você der outra coisa para ela, você vai estar impedindo o crescimento dela. Você
pode dar vários problemas nessa criança. Então, a fase de alimento, ela chega em seguida. Então, percebe que o crescimento, ele está presente em todos os pilares da vida. Quando você planta lá uma semente, primeiro, tem que estar num solo bom, fértil. Aguinha, vai regar, ela vai começar a crescer. Crescer para onde? Para cima? Não, primeiro é para baixo, para criar as raízes, para que a árvore venha. E aí sim, forte e viçosa, folhas e frutos. Então, na minha vida, na sua vida, é exatamente isso. E você voltar à sua essência, é você primeiro conhecer aquele que te criou. E negócios com propósito, não dá para eu chegar aqui e já falar para você sobre técnicas. Sim, tem muitas. E eu gosto muito dessa área também. Agora, o que vem por trás, que é a parte comportamental, a nossa existência, aí sim, a gente vai investir mais tempo aqui nesse programa falando com vocês. E como eu disse, você pode participar 011-911-21-1020. Manda pra cá. E você que tá assistindo a gente, ó, distribui pra todo mundo aí o nosso conteúdo, porque eu tenho certeza que pode abençoar muitas vidas. Assim como você chegou aqui, essa mensagem pode ir mais longe. E ela só vai através de mim, através de você. Então, olha só. Quando você tem uma mentalidade intencional, vamos dizer assim, você vai ter desafios, porque 5% só da nossa mentalidade, ela tá na razão. 95% é subconsciente, tá atrelado às emoções. Então, olha só que tarefa, que desafio nós temos para que tudo isso que está nos nossos 95% do subconsciente, inconsciente, de onde a gente veio, da nossa família, dos ambientes, das coisas que nós ouvimos, nós vamos passar uma vida aqui na Terra tendo esse desafio para ajustar. E a inteligência emocional fala que não é o que fizeram com você, é o que você vai fazer com isso. E o seu, para onde você vai, de onde você vem, não determina para onde você vai. Porque a partir do momento que você tem esse conhecimento, você direciona a sua vida intencionalmente. Então, conselhos para vocês. Se você não pegou papel e caneta ainda, ainda dá tempo de você pegar e começar a escrever tudo que a gente tá falando hoje aqui. E muitas vezes a gente não pode, né? A nossa memória, ela pode falhar. Mas quando você anota, você tem onde consultar. Quando você é intencional, sabe o porquê você tá agindo daquele jeito, você tem o indicativo de que o seu controle vai ser maior. Eita! Mas Eli, a gente não controla tudo. Olha, eu amo a ciência também, porque ela vem condizendo muito com a palavra. Muito. Se a ciência disser algo que não está na palavra, duvide. Agora, se está, vai fundo. Porque tem conhecimento para você ali. E o que é a sabedoria, né? Que a gente ouve muito, fala muito. Sabedoria é uma pessoa, é a pessoa de Jesus Cristo. E quando você sabe de algo e não faz, isso não é sabedoria, isso é inteligência. Agora, quando você sabe de algo e faz, aí sim, você está apto a dizer, eu sou uma pessoa sábia. Então, quando você parte desse princípio de trabalhar
os 95% que tá ali no seu subconsciente, começa a dar bom. E também, olha só, gente, a gente não usa nem 10% da nossa inteligência. Nem 10%. E você vê aí grandes feitos que o ser humano faz, né? Não sei se você já teve a chance de viajar para outros países. Se você não teve ainda, coloca isso como objetivo na sua vida. Porque quando você vai para outros países, você aprende outras culturas, você nunca mais vai voltar a ser o mesmo. Você nunca mais vai deixar de ver o mundo diferente. Por quê? Quando você aprende, tem como desaprender. Já foi. E olha só, em vários países que eu passei, por exemplo, Dubai, onde quando você vai na história daquele lugar, você vê que seria improvável tudo aquilo acontecer. Por quê? Deserto. Deserto. E foi uma cidade construída intencionalmente, com o primeiro pilar deles serem os melhores do mundo. Então lá você vai encontrar o melhor hotel do mundo, a roda gigante maior do mundo, tudo maior e melhor do mundo. Essa era a mentalidade daquele país. Então, o pilar deles. Então, quando você faz uma viagem intencional e tenta aprender ao máximo que aquele lugar vai te trazer como conhecimento, você está empilhando isso. E o que vale em uma pessoa, de fato, é a experiência que ela tem, né? A experiência atrelada ao conhecimento, à energia. Então, quando você tiver a chance de sentar com uma pessoa que, em alguma área, ela desenvolveu mais que você, fale menos e escute mais. Que talvez você vai ter apenas aquela chance de aprender algo. E eu sou convidada para sentar em várias mesas, né? E eu gosto muito de, por mais, gente, que eu sou falante, não deu para perceber quase nada, né? Mas acredite, quando eu percebo que e sei que em algumas áreas a pessoa com quem eu estou ou na mesa que eu estou sentada, ela sabe mais do que eu me calo. Por quê? Eu só consigo avançar quando eu escuto. E a tarefa de você trabalhar o seu ego, ele vem em todos os momentos. Agora, de novo, se você não estiver consciente, você não vai ser intencional. Então, primeiro, seja consciente. Segundo, intencional em tudo que você for fazer. Em tudo que você for fazer. Bom, voltando ao nosso assunto de uma pessoa bem-sucedida, eu vou trazer para vocês agora alguns pilares. O estratégico, que está relacionado à razão, e o comportamental, que está atrelado às emoções. O estratégico, você precisa conhecer bastante do seu mercado, investir tempo, dinheiro, energia específica no seu segmento. Qual que é o seu segmento? Eu não sei. Hoje você tem atuado em qual segmento? É produto? É serviço? No meu caso, na comunicação, empreendedorismo, conhecimento específico do seu mercado. E você sabe que as coisas, elas mudam, elas se atualizam o tempo inteiro. Olha, gente, as formações que eu fiz, às vezes eu olho, até em reunião com o time aqui mesmo, eu falo assim, puxa vida, mas isso eu aprendi dessa forma. Mas não é mais assim.
Olha, quando você vem pro digital, você aprende algo, no dia seguinte já mudou. Você tem que aprender tudo de novo. Agora, imagina você que está há 10 anos, 15 anos no seu mercado e você não se atualiza. Você não investe tempo em treinamento, em conhecimento sobre essa área de atuação específica que você está. E aí, que jeito você vai avançar? Que jeito você vai acompanhar o mercado? Vai ser mais desafiador para você. Seja especialista em pessoas. Mas ele está no campo estratégico? Sim. Porque se você não entender de gente, você não sobrevive. Olha só, pessoas tem não só no seu ambiente corporativo, mas você se relaciona com pessoas na sua casa, no supermercado, com a sua família, no seu trabalho, em tudo. Tudo vai ter pessoas. E eu tenho certeza que você que está me ouvindo aqui, tudo que veio até você, de bom ou de ruim, pensa aí. Veio através de alguém. Veio através de alguém. Então, se você não for especialista em pessoas, você vai sofrer. A chance de você sofrer ela é muito maior. Como, Eli? A gente pode começar pelos perfis comportamentais. Esses perfis que, resumidamente, aqui na Família do Animais também tem outros programas que falam sobre esse assunto. São quatro. O dominante, o influente, o analítico e o melancólico. E esses perfis você vai encontrar em todos os lugares. Trazendo para o mundo dos negócios. Você não negocia com uma pessoa da mesma forma do que com a outra. Sabia disso? Mas Eli complicou tudo agora. Não, eu vim hoje aqui para poder te trazer luz, para trazer esclarecimento. E olha só, uma pessoa de um temperamento dominante, ela pouco vai querer saber de dados específicos, planilhado, talvez não no primeiro momento. Ela vai estar envolvida mais com a experiência daquilo e o que que aquilo pode te trazer de benefício. Agora, o analítico, se você for negociar com ele sem trazer primeiro dados específicos, planilhas e etc., ele vai achar que você está enganando ele. E ele não vai te dar nem uma segunda chance muitas vezes. Por quê? Não é que você está fazendo um mau trabalho. É porque ele entende de um jeito diferente do que o seu. E quem está falando para você aqui é uma pessoa que desde os 12 anos negocia. Desde os 12. Então, eu passei uma vida inteira lidando com pessoas na área comercial. E eu gostaria de sim ter ouvido um programa como esse há no mínimo 15 anos atrás. No mínimo. Eu teria feito muito mais do que o que eu já fiz até hoje. E teria sofrido menos também. Porque o conhecimento liberta. E se você está preso aí, aprisionado, achando que os seus negócios não vão funcionar, que a sua família não vai funcionar, os seus empreendimentos, a sua vida, a sua saúde, tem uma boa notícia para você. Busque informação sobre isso. Busque informação. Parece que o nosso país não foi educado, né, a gente estudar bastante. Mas quando você investe tempo nisso, vem clareza e vem direcionamento. Sim, o primeiro pilar é a fé. Orar, investir tempo com Deus,
para que ele te traga paz. Mas ele não vai descer aqui na Terra e falar para você, ó, você precisa estudar sobre gente. Ele não vai fazer isso. Ó, você precisa investir conhecimento na área específica do seu negócio. Ele não vai fazer isso. Essa tarefa é sua. Agora, para que você tenha paz no seu coração, para ir atrás de tudo isso, sim, você encontra nele. E se você está longe desse convívio com ele, hoje pode ser um dia que você vai se aproximar dele, sim. Porque a sua essência está gritando. Você sabia que a nossa alma, ela tem saudade de onde a gente veio? E sobre a nossa identidade, vamos falar também nesse programa. Afinal, identidade também faz parte de um negócio com propósitos. Então, toda quinta-feira a gente está aqui, às 17 horas, 5 horas da tarde, para compartilhar com você sobre negócios com propósito. Falamos dos fatores, né? Dos pilares de uma pessoa bem-sucedida. Começamos pelo estratégico. E agora, o comportamental. Você sabia que na relação de uma venda, 80% dessa venda ela vai ser emoção e 20% razão. Olha só, gente. E muitas vezes a gente não está investindo tempo no autoconhecimento. O que que te move? Está armazenado no seu subconsciente, tanto bom como ruim. Comportamental. Você tem uma mentalidade positiva ou negativa com as coisas? Em um negócio, sim, vão ter momentos difíceis, lógico. Mas nesse momento difícil, você vai olhar com um olhar positivo ou com um olhar negativo? Cuidado! A colheita vem conforme a plantação. E tudo que vem até você é o que você plantou. Então, às vezes, você tem um negócio que Deus te deu. Ou ele está te pedindo para fazer algo. E você está potencializando a parte negativa disso. E claro, para onde você olha e onde você foca, cresce. Se você apenas fica olhando as dificuldades desse negócio, você vai ter mais dificuldade. Mais dificuldade. Mais dificuldade. Agora, se você olha com um olhar positivo, com foco na solução do problema, você com certeza vai achar a solução dele. E se afaste de pessoas que não têm uma mentalidade e um olhar positivo com as coisas. Porque ela pode vencer a sua atenção. A não ser que você treine muito. Treine bastante. Agora, ser humano é influenciável. Os livros que você lê, o ambiente que você frequenta, o que você ouve, o que você vê, está tudo te influenciando. Então, por mais que você esteja com uma pessoa negativa, para toda solução, ela tem sempre um problema e você persiste estar numa sociedade com essa pessoa, investir tempo com ela. Olha, eu te falo que o seu desafio vai ser maior em manter o seu olhar positivo. Vai ser muito difícil. Não digo que seja impossível, porque eu não sei o tamanho do seu treinamento, o seu treinamento mental, mas a sua dificuldade vai ser maior. Agora, se é aquela pessoa que você ama muito, investe tempo com ela. Mas antes, seja. Para que depois você faça. Tem muitos que
Primeiro, ele quer ensinar algo que ele não vive. Ou... que... quer te ensinar o caminho sem que ela passou por ali. Agora, quando você muda, tudo vai mudar ao seu redor. Saiba disso. Em qualquer ambiente. De novo, o que a gente fala aqui é para vida e negócios. Então, eu sempre, sim, vou trazer esse paralelo para você. Para fazer você pensar e refletir. E avaliar. E tomar as suas decisões. Então, os fatores de uma vida bem-sucedida, a gente falou sobre o estratégico, estamos no comportamental. Mentalidade positiva ou negativa? Qual você tem? Qual é mais forte em você? Qual que é o tamanho da sua resiliência? Da sua persistência e perseverança? A resiliência, ela só é possível quando você passa por momentos difíceis e vence. Não tem outra forma de você ser resiliente. Por isso que é muito comum ali no empreendedorismo, é uma qualidade do empreendedor ser resiliente, porque muitas vezes ele vai na frente abrindo caminho. E já passou por muitos desafios e foi vencido. E para um negócio dar certo, normalmente aquele empreendedor quebrou várias vezes. Então, a resiliência, muitas vezes você pode ver alguém sofrendo, claro, o que for da sua alçada, como diz o outro, da sua alçada, você orienta. Mas será que essa pessoa ela não está precisando passar por aquilo para que a resiliência dela seja ativada? Então, isso acontece muito com alguns pais. Não quer que o filho passe por algumas dificuldades. É, claro, quando você ama, você não quer ver outra pessoa sofrendo. Mas, muitas vezes, é necessário para que ela desenvolva a resiliência. Quando eu não tinha inteligência emocional e não tinha o conhecimento que eu tenho hoje, eu, por muitas vezes, não olhei com bons olhos o que meu pai fez. Aos 12 anos, me pôs para fora para poder me virar. Foi quando eu pedi um tênis para ele. Isso, por muitos anos, foi um perturbador na minha cabeça. A mulher, imagina, ela é movida à segurança. Essência, né? A essência da mulher, a gente vai falar disso, também. É masculina. E como isso interfere nos negócios. E eu, por muito tempo, isso eu só olhava com um olhar negativo. Quando eu passei a entender que tinha ouro aí, foi quando a minha vida destravou. Eli, que ouro é esse? A melhor coisa que meu pai poderia ter feito para que a minha resiliência fosse ativada foi não ter me dado nada de mão beijada. E foi assim com eles, né? Então, como é que tá a sua resiliência e a sua perseverança? Se você não for consciente nisso também, do nível da sua resiliência, a qualquer dificuldade que o seu negócio for ter, você vai parar. Você vai desistir. E imagina isso. E quem vai perder? Talvez uma nação, uma geração inteira. Terceiro, capacidade de se adaptar a mudanças. O cérebro humano, ele tem essa dificuldade de querer estar ali, ó, num lugar confortável, no aconchego, porque ele não precisa gastar energia. E toda mudança gera desconforto. Independente da área, vai gerar desconforto. Qual que é a capacidade de você se adaptar com essas mudanças? Seja intencional, consciente com isso. Qual o seu nível e a sua disposição de assumir riscos? Para um grande negócio chegar,
por que que os riscos seriam pequenos? Trabalhe isso.

0: que o seu negócio tem tudo para ir para outro nível. Você que tem e você que ainda vai ter. Nós temos aqui várias participações, minha gente. A Ângela, o Renato, a Bruna, Jacilene. Que gostoso, gente. Meu Deus, o Breno. E muitas perguntas incríveis também aqui. Ai, que demais. Olha, bom, o Pedro fala assim: o que você acha sobre a mentalidade positiva? Eu acho incrível. Para tudo que você foca, cresce. Então, se você olhar positivamente, é mais coisas positivas que você vai atrair, que vai chegar até você. Simples assim, Pedro. Obrigado pela sua participação. Beijo no seu coração. A Sabrina. Eli, como saber se estou pronto para para começar o empreendimento? Uau! Como saber? Em que você é especialista? Esse empreendimento, você já tem experiência nele? Quando você vai abrir algo, fazer algo que você não tem experiência, essa já é a receita do fracasso. Então, primeiro, você domina isso? Você ama isso que você está fazendo? As chances de ter um grande sucesso é bem maior. Eita, Jacilene aqui, ó. Sou de Fortaleza, amo a família Dori Mais. Aí eu também, Jacilene. Como acertar na hora de escolher um sócio? Gente, primeiro, olhe quais são os princípios e os valores dele. Tem a mesma base, os mesmos princípios e os mesmos valores que os seus? O resto dá-se um jeito. Agora, se esse pilar não tiver embasado, receita do fracasso também. Eita, quanta pergunta boa, hein, gente? Mas eu não vou conseguir responder tudo. Agora a gente vai estar aqui. Toda quinta-feira às 17 horas, eu espero você. Como desenvolver a habilidade de vendas? Eita, esse assunto, minha gente, é o que mais a gente vai falar aqui no nosso programa. Que é o assunto que eu mais amo quando envolve área comercial, vendas. Mas ó, um spoiler pra você, eu já comecei falando, a venda ela é 80% emocional e 20% racional, razão. Ela compra pela emoção e justifica pela razão. Uou, incrível, né? Bom, minha gente, nosso programa caminhando pro final. Que coisa, já passou tão rápido. Pois é, mas que bom que você esteve aqui. Continua, porque tem muito de Deus pra você. Te espero lá no meu Instagram, Elisângela Gomes Aeli. Me segue lá, Elisângela Gomes Aeli. 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Gente, espero vocês, então, toda quinta-feira, Negócios com Propósito, às 17 horas, 5 horas da tarde. Um beijo no seu coração, tchau, gente!
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2: Olá, é o Felipe da Casa Firme. Eu queria pedir a música Bom Perfume da Gabi Sampaio.

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3: Bom dia, meu nome é Roberto, moro aqui na Parada 15 de Novembro, curto muito, Adore Mais, e eu gostaria de ouvir Milagres com André Valadão. Muito obrigado, Deus abençoe a todos.

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2: Olá, Adore Mais FM. Me chamo Nathalie, falo aqui de Mauá. E eu gostaria muito de ouvir o louvor Promessas, da Daniela Araújo e do Gessé Aguiar. Obrigado, Deus abençoe a todos.

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2: Quando o sonho é genuíno, você é sempre o melhor candidato para realizá-lo. Quando o sonho é genuíno, você é sempre o melhor candidato para realizá-lo. Você já viu aquela pessoa que Deus dá uma visão para ela, ou dá um desejo, ou acende algo no coração dela para que ela faça e ela delega? Pois é, eu conheço algumas pessoas assim, que falam, olha, por que você não faz isso, isso e isso? Mas quando é um sonho teu, quando é algo genuíno, que vem de dentro, que queima o seu coração, é claro que é para você fazer. Não delegue, não. Tenha e coloque a sua essência, porque o resultado, o excelente resultado de tudo aquilo que você for fazer, de tudo aquilo que nasceu no seu coração, ele vai ser incrível. E não se esqueça, tudo que você for fazer, faça com o objetivo principal e com propósito. Uma sugestão? Com o propósito de louvar e agradar aquele que te criou. Combinado?
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0: Se você está pensando em desistir, ouça isso antes. No nosso caminho, às vezes chega um momento em que você declara falência, sabe? Você fala, eu estou falido. Emocionalmente, eu desisto de tentar encontrar alguém para andar comigo. Profissionalmente, eu estou sendo um desastre. Meus relacionamentos com os amigos estão horríveis, eu nem sei quem são meus amigos. Eu estou perdido e eu não sei o que fazer mais. Se talvez você que está me ouvindo hoje está se sentindo dessa forma, queria compartilhar com você que Jesus contou uma história de uma mulher viúva. As mulheres viúvas eram as pessoas mais desamparadas da sociedade no tempo de Jesus. E ela precisava que a causa dela fosse julgada e ela incomodava um juiz que era um juiz venal. Qualquer pessoa podia comprá-lo. A Bíblia o chama de um juiz iníquo ou juiz venal. E ele contou essa história falando sobre o dever, Lucas 18:1, de orar e nunca desistir. Eu estava olhando no grego essa palavra de nunca desistir e ela significa nunca perder a coragem. Isso é difícil. Tem hora que a gente está sem coragem. Sem coragem para levantar, sem coragem para lutar mais, sem coragem de esperar que o mundo mude. E aí, eu e você precisamos encontrar coragem aonde? E eu queria dizer que Deus é essa coragem. Deus é essa pessoa que fala na Bíblia muitas vezes, coragem, eu estou com você. E porque eu estou com você, você vai conseguir. Você vai encontrar o caminho. Você vai achar a esperança que você não está encontrando. E é isso que nós vamos buscar através da oração hoje. Senhor, nós estamos desencorajados, desmotivados, no sentido falidos. E nós te pedimos hoje, em nome de Jesus, coragem. Que a gente não tem essa coragem mais. A gente está fraco, doente, desamparado, esquecido, perdido. Mas obrigado porque o Senhor não desistiu da gente, Senhor. Nunca vai desistir. Então nós entregamos a nossa vida ao Senhor e pedimos que o Senhor nos dê um novo caminho, uma nova vida que está em Ti e que estará em nós. Em nome de Jesus, amém. Compartilhe essa mensagem com quem está sem coragem, sem direção e abençoe outras pessoas.
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3: Maria Lúcia Moraes, Franco da Rocha, e minha música preferida é Sonda-me, Aline Barros.

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5: Quem não sabe se comunicar, perde oportunidade, sabia? Pois é. Por quê? É através da comunicação que você vai convencer investidores. Você vai fazer uma boa apresentação, você vai fechar parcerias, é através de uma boa comunicação que você vai liderar equipes. Não apenas liderando essas equipes com boas ideias. Não, o bom líder não é aquele que traz boas ideias. Ou é também, né? Mas é aquele que consegue vender aquela visão com clareza e impacto. Olha só. Mas só é possível se você tiver uma boa comunicação. E aí você que está comigo aqui, todos os dias sabe do quanto de anos que eu tenho nessa área, né, gente? Desenvolvendo aí a comunicação, ensinando, trabalhando. E a gente, no meio do caminho, passou a compartilhar todos esses conhecimentos e tem sido incrível. Então a gente tem aqui evento presencial, que é o Mais Transformação, onde a gente consegue, num grupo bem seleto, se conhecer e aprender juntos sobre esse tema, que é a comunicação assertiva. E tem gente, colocaram aqui alguns depoimentos do que eles têm aprendido comigo, né, do que eles têm aprendido com todo o nosso conhecimento. Vamos ouvir o que o pessoal anda falando dos nossos eventos presenciais aqui.
6: Então, meu nome é Neuza, eu sou de Santo André. Há uns 2 meses eu participei da grande tarde, que foi muito maravilhosa, abençoada. Eu fui em busca, não do meu crescimento exterior, mas eu fui em busca do meu crescimento interior. Porque, para mim, se eu crescer, eu entender o que Deus quer de mim, do meu eu vou conseguir vencer todas as batalhas, externa e interna. Foi uma tarde agradável, conheci pessoas maravilhosas e conheci a Eli. E pelo rádio, eu tinha uma noção, mas fisicamente é bem diferente. Eu até falei para ela, que quando ela falava assim, ela dava a risadinha, eu dizia assim, essa mulher é falsa. Não, gente, vá participar, participem. E eu tenho certeza que, seja qual for a sua busca, interna ou externa, você vai sair dali um vencedor e você vai conseguir vencer. Porque a orientação dela foi assim para pessoas que trabalham e queria vender mais, queria melhorar mais a sua administração. Eu não queria vender nada. Eu não estou vendendo nada. Mas eu queria, assim, eu tinha uma fome muito forte do meu interior ser transformado. O Senhor me resgatou há 30 anos atrás. Ele me resgatou e me trouxe. E Ele me trouxe até aqui para eu poder conhecer essa pequena, grande mulher, a Eli. Participe, vai ser muito bom.
5: Olha só, gente, que poderoso isso, né? Às vezes você acha que tem um problema, mas quando você vai estudar, você vê que tem dois, três. E não tem como você se comunicar de uma forma assertiva se você não souber gerenciar suas emoções. E aí lá a gente ensina muita coisa. 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Outro pilar, olha só, para fortalecer aí os seus negócios, é uma cultura forte, uma liderança poderosa. Por quê? O jogo muda o tempo todo. Empresários, empreendedores de sucesso, eles sabem, têm certeza absoluta de que a única certeza do mercado é a mudança. É a mudança. E aí, eles se reinventam o tempo inteiro. Se reinventam diante dos desafios, se reinventam diante das dificuldades. E mais do que isso, eles transformam esses obstáculos em quê? Em oportunidades. 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Seja firme, seja constante e seja...
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3: Meu nome é Paulo, sou de São Miguel Paulista. Minha música preferida é Rompendo em Fé.

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3: Sou aqui o Caio, de Pirapora, perto de Buritizeu. Gostaria de pedir um louvor de Anderson Freire, Identidade. Ofereço para todos os ouvintes,

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5: Quem não sabe se comunicar, perde oportunidade, sabia? Pois é. Por quê? É através da comunicação que você vai convencer investidores. Você vai fazer uma boa apresentação. Você vai fechar parcerias. É através de uma boa comunicação que você vai liderar equipes. Não apenas liderando essas equipes com boas ideias. Não, o bom líder não é aquele que traz boas ideias. Ou é também, né? Mas é aquele que consegue vender aquela visão com clareza e impacto. Olha só. Mas só é possível se você tiver uma boa comunicação. E aí você que está comigo aqui todos os dias sabe do quanto de anos que eu tenho nessa área, né, gente? Desenvolvendo aí a comunicação, ensinando, trabalhando. E a gente, no meio do caminho, passou a compartilhar todos esses conhecimentos e tem sido incrível. Então, a gente tem aqui evento presencial, que é o Mais Transformação, onde a gente consegue, num grupo bem seleto, se conhecer e aprender juntos sobre esse tema, que é a comunicação assertiva. E tem gente, colocaram aqui alguns depoimentos do que eles têm aprendido comigo, né? Do que eles têm aprendido com todo o nosso conhecimento. Vamos ouvir o que o pessoal anda falando dos nossos eventos presenciais aqui.
6: Nós acabamos de ouvir a palestra da Eli e foi maravilhosa. Eu sou enfermeira e tudo que ela falou sobre liderança é o que eu vou levar para a minha vida. Ela disse, inclusive, que Jesus era um dos maiores encorajadores na hora do falar, na hora em que a gente precisava aplicar uma liderança com uma comunicação assertiva, construtiva. Então eu encorajo vocês a ouvirem a palestra, ou online. Tudo que ela tem é muito rico, muito precioso. Foi excelente, extraordinário.
5: Olha só, gente, que poderoso isso, né? Às vezes você acha que tem um problema, mas quando você vai estudar, você vê que tem dois, três. E não tem como você se comunicar de uma forma assertiva se você não souber gerenciar suas emoções. E aí lá a gente ensina muita coisa. 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Outro pilar, olha só, para fortalecer aí os seus negócios, é uma cultura forte, uma liderança poderosa. Por quê? O jogo muda o tempo todo. Empresários, empreendedores de sucesso, eles sabem, têm certeza absoluta de que a única certeza do mercado é a mudança. É a mudança. E aí, eles se reinventam o tempo inteiro. Se reinventam diante dos desafios. Se reinventam diante das dificuldades. E mais do que isso, eles transformam esses obstáculos em quê? em oportunidades. 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